0: 9:03. Temperatura 13 graus.
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1: É verdade, sigo com você com muito prazer aqui na Rede Tua Rádio nesta quarta, né? Quarta 30, último dia de setembro, né? Estamos aí na transição, então, né? Logo mais já será outubro. Paz e bem aí pra você, viu? Bem-vindo, bem-vinda. Muito obrigado sempre aí pela companhia com a gente. 999-53-0616, o nosso WhatsApp, né? Pra você participar, interagir aqui na programação. Vamos dar uma olhada nas temperaturas a partir aqui das emissoras da rede, né? A partir das nossas praças. Vamos começar por Soledade. Vamos ver aqui o termômetro da tua Rádio Cristal marcando 15 graus nesse momento. Deixa eu ver para onde depois. Veranópolis, 15 também. Aqui na Veranense, em Garibaldi, 14. Em Marau, aqui no termômetro da tua Rádio Alvorada, 17. Em Lagoa Vermelha, também 17, aqui na Cacique. Aqui na Fátima de Vacaria, 15 graus. Em Caxias do Sul, aqui no termômetro da tua Rádio São Francisco, 14 graus. Mais ou menos por aí, né? Então, entre 14 e 17, né? Mais ou menos por aí, então, a temperatura na noite desta quarta-feira.

0: Alphaville, Forever Young, aqui na seleção musical da Rede Tua Rádio. Agora 9h27. Prefeitura antecipa feriados do professor e do servidor público para 13 de outubro, isso em Lagoa Vermelha. A medida tem como objetivo organizar o calendário de funcionamento dos serviços públicos municipais. Então, em Lagoa Vermelha, né, os feriados aí serão antecipados. Mais detalhes no site tuaradio.com.br. Hemocentro de Caxias do Sul adota novas regras para a doação de sangue a partir de amanhã, quinta-feira. Mudanças ampliam a possibilidade de doação para pessoas com mais de 70 anos, reduzem períodos de impedimento temporário e buscam facilitar o retorno dos doadores. Estoques de sangue O positivo e negativo estão baixos. Portanto, destaques que você confere no site, né, tuaradio.com.br. Deixa eu buscar aqui mais destaques em diferentes regiões aqui da Rede Tua Rádio. Em Marau, setembro termina como o segundo mais chuvoso desde 2010. O município acumulou 426 milímetros neste mês, volume quase duas vezes superior à média registrada para setembro. Essas e outras informações em tuaradio.com.br.
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7: 9:30, temperatura. 13 graus.
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1: Agora 27 minutos faltando para as 10, seguimos juntos aqui na Rede Tua Rádio nesta noite de quarta, né? 30 de setembro. Abraço para você aí com a gente, muito obrigado pela companhia. Tá na hora de cevarmos mais um mate.
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1: Elton Saldanha, o sul é meu país.

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0: O Caetano Veloso, aqui na seleção musical da tua rádio. Agora, 10 para as 10.
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0: Pois olha, amanhã quinta, dia 1º de outubro, muitas nuvens seguem aqui sobre o Rio Grande do Sul, com céu nublado a encoberto em grande parte do estado, especialmente durante a primeira metade do dia. E ao decorrer, né, desta quinta, a nebulosidade diminui gradualmente. O sol aparece cedo no oeste e aberturas de céu ocorrem na maioria das cidades à tarde. O avanço de um ar mais frio mantém maior nebulosidade e traz possibilidade de chuva isolada no início do dia em pontos do sul. A massa de ar frio deixa o tempo ameno e agradável na maior parte do estado, enquanto no sul as temperaturas permanecem baixas mesmo durante a tarde. E outubro, olhando agora um panorama mais amplo, né? Outubro deve ser marcado por chuva acima da média em grande parte do sul do país, com maior atenção para a metade norte aqui do estado, Santa Catarina e Paraná. A previsão aponta para períodos de instabilidade frequente, com possibilidade de chuva volumosa e episódios de temporais ao longo do mês. Aqui no estado, os maiores volumes são esperados principalmente na metade norte, enquanto no sul a chuva tende a ficar mais próxima da média. Em áreas mais chuvosas da região sul, os acumulados podem alcançar entre 300 e 500 milímetros durante o mês, com possibilidade de volumes ainda maiores de forma localizada. E este cenário também favorece a ocorrência de temporais com episódios de vento forte e granizo. Paraná e Santa Catarina devem concentrar o maior risco de tempo severo, mas o Rio Grande do Sul também poderá registrar tempestades, especialmente no oeste. Portanto, um panorama de como deve ser o clima para outubro, né, que estamos começando daqui a pouquinho. Então, quinta-feira de céu nublado e temperaturas amenas, né, com algumas aberturas de sol, especialmente à tarde. Agora, 8 para as 10.

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1: Agora 10:02 da noite desta quarta-feira. Paz e bem aí para você. Boa noite. Bem-vindo, bem-vinda, né? Para quem sintonizou há pouco aqui na Rede Tua Rádio, é um prazer ter você também com a gente. Lá no finalzinho do nosso programa, temos a prece, a bênção, hoje com a condução de Dom Alessandro Rufinone, Dom Alessandro que é bispo emérito da Diocese de Caxias do Sul. Hora do nosso texto, a mensagem que inspira o bem. Antes, deixa eu registrar um recado que está chegando aqui para a gente, da Clessi, a Clessi Vieira em Lagoa Vermelha, a Clessi e também o José, né, ligados com a gente. Estamos aqui, escutando a tua rádio, diz a Clessi, que coisa boa, obrigado, viu? Uma boa noite aí para vocês, um abraço, obrigado sempre pelo carinho da companhia. A Clessi e o José Vieira em Lagoa Vermelha, ligados aqui na tua Rádio Cacique. Bom, agora vamos então ao nosso texto, a mensagem que inspira o bem. Hoje trazendo uma crônica da colunista do site Tua Rádio, a psicóloga e escritora, a Neuza Picolifante, né? Ela que é psicóloga clínica e especialista em teoria, pesquisa e intervenção em luto, e também é graduada em comunicação social. Esta crônica e outras, né, você consegue buscar aí no site da tua rádio, né, lá no menu, lá em cima, tem entre as opções do menu, ele tem colunistas, né, aí você clica ali, aí tem as opções, então, dos colunistas do site da tua rádio, um deles é a psicóloga Neuza Fante. E o título, então, desta crônica que compartilho com você neste momento, Vitória sobre si mesmo.
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1: Ele comemorou o simples não que saiu pela sua boca, que fora difícil, mas tinha a confirmação do seu coração. A emoção surgiu sem gritar ou exagerar ou sem se encolher. Com palavras coerentes, a voz se fez ouvir por seus lábios depois de muito ensaiar. Proponho que você se afaste de você mesmo por alguns instantes e que se olhe de longe, mais precisamente. Olhe para você e perceba qual a sua missão, qual a sua função, o seu papel com o outro, mas principalmente consigo mesmo. Afinal, antes de perceber o que precisa desenvolver para o outro, necessita construir internamente o seu lugar aí dentro de você. E isso significa acolher as suas angústias, as suas aspirações, as suas frustrações, ou seja, o que deu certo, que ficou coerente em si e o que necessita ser trabalhado e olhado de outra maneira. Afinal, é na angústia que sentimos, que escolhemos ser fortes. É no tombo que tivemos que decidimos por novas tentativas. Assim é a vida, nos dizendo que existe esperança e que a fé, mesmo que anônima, palpita no nosso íntimo. Antes disso, as relações frias e distantes, mantidas com o outro ou com você mesmo, ocupavam lugares de proximidade. Mas você construiu algo novo com as dificuldades que teve, com a dor que necessitou transformar. onde os corpos estão próximos e os corações estão perdidos, as intromissões exigem urgência. Tudo isso fica a reclamar por um direcionamento. Acima de tudo, clama pelo autoconhecimento que é o Senhor do recomeçar, que através dele se passa poder seguir leve e tranquilo, tranquila, a uma nova jornada. É nesse caminho que o confiar em si mesmo pode a novos lugares, a diferentes estares, o levar. Afinal, necessitamos aprender a ser feliz não pelo modelo do outro, mas ser feliz à nossa maneira, na essência. Esse é o verdadeiramente encontrar-se. Quando se perde o modelo de identificação que tínhamos, é hora de olhar-se dentro de si, profundamente, e descobrir novas maneiras de seguir. É bem uma fala de uma psicóloga mesmo, né? Olha só, Vitória sobre si mesmo, a crônica então da psicóloga, escritora, especialista em teoria, pesquisa e intervenção em luto, a psicóloga Neuza Picolifante, Vitória sobre si mesmo.

0: A sua história, cada ser em si carrega o dom de ser capaz de ser feliz.
1: De ser capaz de ser feliz. Olha aí, linda, linda, né, essa versão com o padre Ezequiel Dalpuzzo, fechando então com o nosso texto dessa noite, tocando em frente, né? Afinal, a crônica aí da psicóloga Neuza Fante, né, diz que é importante descobrir novas maneiras de seguir, né? É isso aí, exatamente. Aprender a ser feliz, não pelo modelo do outro, mas ser feliz à nossa maneira, na essência. Então vamos lá, né? Vamos tocando em frente, seguir em frente. 10 e 12. Agora tem Elton John.

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3: 10 horas e 29 minutos. Temperatura 13 graus.
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0: Saudade, os Monarcas, em mais uma edição do Te Aproxega aqui no Tua Essência. Paz e bem para você com a gente, 10h35 da noite desta quarta-feira, 30 de setembro. Abraço para Carla em Caxias do Sul. Alô, Carla, obrigado aí pela companhia, boa noite, paz e bem aí para ti também. E ela tá pedindo a música Caça e Caçador, do Fábio Júnior. Bom, antes de seguirmos com mais músicas, temos agora a participação do Mário Vivan, né, que traz diariamente aqui os destaques na história. Contigo, Mário.
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2: 30 de setembro, dia da secretária, dia do tradutor, dia da navegação e dia do jornaleiro. Os aniversariantes do dia. O músico, compositor e escritor brasileiro, mais conhecido por ser vocalista da banda Detonautas Rock Club, Tico Santa Cruz.

os fatos do dia. Em 420, morreu São Jerônimo, que traduziu a Bíblia do grego e do hebraico para o latim. Em 1452, foi publicado o primeiro livro impresso do mundo, a Bíblia, impressa por Gutenberg. Em 1913, morreu aos 55 anos, o engenheiro mecânico franco-alemão Rudolf Diesel, inventor do motor a diesel. 1917...

0: nasceu o apresentador de programas de auditório José Abelardo Barbosa de Medeiros, o Chacrinha. Ele morreu em 1988, aos 70 anos. 1960. O desenho animado Os Flintstones entrava no ar pelo canal americano ABC. 2017. Morreu aos 84 anos o acordeonista, cantor e compositor gaúcho Adelar Bertucci. Mário Vivan para a tua rádio.
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Tá aí, então, né? Relembrando a morte de Adelar Bertucci, né? Com certeza um dos grandes nomes, né? Da nossa música gaúcha. Faltando 20 para as 11, em frente, agora o som de Lionel Richie.

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8: 10 horas 56 minutos. Temperatura 13 graus.
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Independência, capital inicial aqui na seleção musical do Tua Essência, abrindo a última hora, né, desta quarta-feira e a última hora deste 30 deste setembro, né? É mais ou menos por aí. Último de tudo, né? Em seguidinha já teremos aí a transição para o mês de outubro, né? O mês de número 10 deste ano de 2026. Seguimos com mais músicas. Agora tem Lulu Santos, Um Certo Alguém.

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9: 11 horas e 26 minutos. Temperatura 13 graus. 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
1: Começando então a última parte aqui do Tua Essência, já tem a prece, a bênção, hoje com Dom Alessandro Rufinone, Dom Alessandro, que é bispo emérito da Diocese de Caxias. Vamos ao nosso último Te Aproxega, Joca Martins.
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Ok, final então de mais um Tua Essência. Obrigado pelo carinho da sua companhia. E agora a prece, a bênção, hoje com a condução de Dom Alessandro Rufinone. Dom Alessandro, que é bispo emérito da Diocese de Caxias.

0: Neste momento quero abençoar a todos. Quero que todos sintamos a presença de Deus na nossa vida, a sua proteção. Somos frágeis, somos pecadores. Temos muitas dificuldades ao longo do dia. E de noite, quando chega a noite, sentimos a necessidade de paz. Por isso que a bênção é muito importante. Nos ajuda a nos sentir frágeis, mas também nos alegra em sentir a presença de Deus em minha vida. A bênção é isso. Deus não me abandona. Deus me ama e me acompanha. Por isso eu quero dar esta bênção. Senhor Jesus, que nos ama tanto, que gosta de nos perdoar, que nunca cansa de nos amar, pedimos a tua bênção, a tua proteção sobre o dia, sobre o nosso trabalho, sobre a nossa família, sobre tudo aquilo que nos preocupa. Sentimos dificuldades diante de certos problemas. Que a tua bênção nos dê muita paz, muita força. E como não somos capazes de pedir, queremos pedir ajuda à tua mãe, Nossa Senhora, que aqui na nossa diocese invocamos como Nossa Senhora de Caravaggio. Que ela interceda junto a ti, nosso Deus, esta bênção, porque fortaleça, acompanhe e nos guie sempre no caminho do bem. Em nome do Pai, e do Filho, e do Espírito Santo. Amém.
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4: 11:56. Temperatura 13 graus.
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Olá, muito bom dia. Seja bem-vindo à madrugada da Rede Tua Rádio nesta quinta-feira. Depois do Tua Essência chegando por aqui para te fazer companhia até às 5 horas da manhã. Muitas atrações, você já sabe, você já conhece. Nós vamos juntos com muita música, o espaço da informação e, é claro, aquele momento de reflexão, as mensagens dos Freis Capuchinhos, da CNBB, enfim, dos mais diversos órgãos aí que envolvem religião e espiritualidade, você vai conferir a partir de agora. Que você tenha uma excelente quinta pela frente é o desejo de toda a equipe de profissionais aqui da Rede Tua Rádio. Bom dia!

0: Viva o Renato!
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2: Olá, amigos e caros ouvintes, nesta quinta-feira o dia ainda começa com um pouco de umidade aqui na região da Serra e Campos de Cima da Serra. Algum chuvisco assim mesmo, de forma mais isolada. Nada muito significativo não. A partir da tarde, aos pouquinhos o tempo vai abrindo com a entrada da massa de ar mais seco que já toma conta de grande parte do estado. A quinta-feira amanheceu com temperaturas amenas e as temperaturas não sobem tanto também no período da tarde. Vamos ter máximas oscilando assim, na faixa dos 17 graus nos pontos mais elevados aqui da região, entre 17 e 19 graus no restante aqui das áreas. Aí na sexta-feira o dia começa com temperaturas mais baixas, a sensação de frio aumenta também, mínimas variando de 7 a 9 graus. À tarde, uma temperatura bem característica ainda de inverno, estamos no início da primavera, normal ainda ter um pouquinho de frio sim, e as máximas previstas vão ficar entre 17 e 19 graus no período da tarde, sendo 17 nas áreas mais elevadas. Tudo indica que o sábado ainda será de tempo firme, mas que a instabilidade pode voltar ao longo do domingo e aí para a semana que vem o tempo vai continuar instável novamente. Com a previsão do tempo, Kátia Valente.
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Tá aí a boa música aqui da Rede Tua Rádio. Você que está nessa madrugada, muito obrigado pela companhia, muito obrigado pela audiência. Nós vamos juntos até às 5 horas da manhã com os nossos quadros, com as nossas mensagens, os momentos de reflexão, né? Que a gente dá aquela respirada mais funda, faz aquele momento de espiritualidade sempre presente aqui na Rede Tua Rádio. Bom dia!

0: É sempre muito bom nos encontrarmos. Cada momento tem um valor infinito. Cada momento pode nos falar e nos trazer presente a eternidade. E o pensamento assim nos diz: não é o amor que sustenta o relacionamento, é o modo de se relacionar que sustenta o amor. Não é o amor que sustenta o relacionamento, é o modo de se relacionar que sustenta o amor. O humano é um ser em contínua relação. Viver é relacionar-se. A vida tem sentido pelo fato de sermos capazes de construir relacionamentos. E o primeiro relacionamento é conosco mesmos. Quando nos conhecemos, estamos aptos para sairmos de nós e irmos ao encontro dos outros. O relacionamento é sustentado pelo amor. Tem pessoas que afirmam que, num determinado momento da relação, o amor acabou terminando. O amor necessita ser sustentado pelo relacionamento. O modo como nos relacionamos vai dando um embasamento para que o amor se eternize. O amor não termina, mas ele sofre, se debilita, se não houver um relacionamento com estabilidade. Relacionamentos saudáveis e maduros sustentam o amor. Por isso, guardemos conosco: não é o amor que sustenta o relacionamento, é o modo de se relacionar que sustenta o amor. E que o Deus amor nos abençoe. Em nome do Pai, do Filho e do Espírito Santo. Amém.
1: Meia-noite e 36 minutos.

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1: A audiência com o Papa Leão XIV na manhã desta quinta-feira deu início à sessão plenária de 2 dias da Pontifícia Academia das Ciências, que pretende elaborar uma declaração com recomendações sobre as implicações éticas do progresso científico, inclusive para enriquecer as reflexões já propostas pelo Pontífice. Na Sala Clementina, no Vaticano, cerca de 140 pessoas que participam da conferência O Futuro da Ciência em um Mundo em Transformação ouviram o discurso de Leão. O pontífice, citando a sua encíclica Magnifica Humanitas, começou falando sobre a importância de avaliar a trajetória da ciência diante das grandes tendências do nosso tempo, como a digitalização, a inteligência artificial e a robótica, que estão mudando rapidamente o nosso mundo. Leão XIV, como já trouxe no seu documento, encorajou a enfrentar as transformações com lucidez e responsabilidade.
2: Although their full impact remains uncertain, these tools give us reason to hope for a brighter future for humanity.
1: Embora seu impacto total permaneça incerto, essas ferramentas nos dão motivos para esperar um futuro mais luminoso para a humanidade. Podem, por exemplo, levar a descobertas científicas fundamentais e a inovações tecnológicas capazes de promover o progresso da medicina, melhorar o diagnóstico e o tratamento de doenças, fortalecer os sistemas alimentares e energéticos, aprofundar a nossa compreensão do universo e do mundo natural e abrir novas possibilidades para a criatividade humana e a cooperação. No entanto, justamente porque esses avanços são tão promissores, devemos também reconhecer os riscos que os acompanham. A inteligência artificial pode ser utilizada para vigiar, manipular e discriminar. Capacidades informáticas sofisticadas e armas autônomas podem, se desenvolvidas ou implantadas sem salvaguardas adequadas e sem supervisão humana, apresentar novos perigos à segurança e à paz internacional. Além disso, continuou o pontífice em discurso, como os sistemas de IA exigem enormes quantidades de energia e água, o impacto ambiental não pode ser subestimado. O progresso tecnológico, assim, assume possibilidades e riscos que não devem contradizer o princípio fundamental da dignidade humana e a compreensão da sociedade.
2: Scientific and technological advancement must therefore be accompanied by a corresponding growth in responsibility.
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3: Uma hora e 12 minutos.

aí a boa música da Rede Tua Rádio nessa madrugada, madrugada de um novo dia, né? De um novo dia, que você tenha um excelente dia pela frente. É o desejo de toda a nossa equipe, de todos os profissionais que fazem parte da Rede Tua Rádio. Para você que está nos acompanhando em casa, para você que está trabalhando, fazendo um plantão nessa madrugada, muito obrigado pela companhia, muito obrigado pela audiência. Lembrando que você está sintonizado em uma das emissoras da Rede Tua Rádio. Bom dia!

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1: A sua irritação não irá solucionar problema algum. As suas contrariedades não alteram a natureza das coisas. Os seus desapontamentos não fazem o trabalho que só o tempo conseguirá realizar. O seu mau humor não modifica a vida. A sua dor não impedirá que o sol brilhe amanhã sobre os bons e os maus. A sua tristeza não iluminará os caminhos. O seu desânimo não edificará a ninguém. As suas lágrimas não substituem o suor que você deve verter em benefício da sua própria felicidade. As suas reclamações, ainda mesmo afetivas, jamais irão acrescentar nos outros uma só grama de simpatia por você. Não estrague o seu dia. Aprenda a sabedoria divina, a desculpar infinitamente, construindo e reconstruindo sempre para

0: O infinito bem. O texto para a nossa reflexão, Perda de Tempo, Chico Xavier.
1: Uma hora e 32 minutos.

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1: 1º de outubro, Dia Internacional do Idoso, Dia Internacional da Música, Dia Nacional dos Vereadores, Dia Mundial do Vegetarianismo e Dia do Vendedor. Os aniversariantes do dia. O cantor e compositor natural da cidade de Lagoa Vermelha, Joel Marques.

0: os fatos do dia. Em 1752, Benjamin Franklin realiza a famosa experiência com a pipa para provar a eletricidade dos raios. Em 1895, foi fundado pelo jornalista Caldas Júnior o jornal gaúcho Correio do Povo. Em 1908, o americano Henry Ford lançou o primeiro carro popular da história, o Ford T. Em 1958, foi inaugurada oficialmente a NASA, a Agência Espacial dos Estados Unidos. Em 1971, o parque temático da Disney, mundialmente famoso por seus parques temáticos e inúmeros hotéis, foi inaugurado na Flórida, nos Estados Unidos. Em 1977, vestindo a camisa do Cosmos de Nova York, o Rei Pelé decidiu que era hora de dar adeus aos gramados. Em 2006, o piloto Michael Schumacher conquistou em Xangai, na China, sua última vitória na Fórmula 1. E em 2009, o Exame Nacional do Ensino Médio foi cancelado após o jornal O Estado de São Paulo denunciar o vazamento de questões da prova. Mário Vivan para a tua rádio.
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1: Olá, amigos e caros ouvintes, nesta quinta-feira o dia ainda começa com um pouco de umidade aqui na região da Serra e Campos de Cima da Serra. Algum chuvisco assim mesmo, de forma mais isolada. Nada muito significativo não. A partir da tarde, aos pouquinhos o tempo vai abrindo com a entrada da massa de ar mais seco que já toma conta de grande parte do estado. A quinta-feira amanheceu com temperaturas amenas e as temperaturas não sobem tanto também no período da tarde. Vamos ter máximas oscilando assim, na faixa dos 17 graus nos pontos mais elevados aqui da região, entre 17 e 19 graus no restante aqui das áreas. Aí na sexta-feira, o dia começa com temperaturas mais baixas, a sensação de frio aumenta também, mínimas variando de 7 a 9 graus. À tarde, uma temperatura bem característica ainda de inverno, estamos no início da primavera, normal ainda ter um pouquinho de frio sim, e as máximas previstas vão ficar entre 17 e 19 graus no período da tarde, sendo 17 nas áreas mais elevadas. Tudo indica que o sábado ainda será de tempo firme, mas que a instabilidade pode voltar ao longo do domingo e aí para a semana que vem o tempo vai continuar instável novamente. Com a previsão do tempo, Kátia Valente.
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2: 2:18.
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Nessa madrugada de quinta-feira, nessa madrugada de um novo dia, eu, Daniel Rodrigues, vou ficando por aqui. Na sequência, quem chega é o Gilmar Ferreira, te fazendo companhia até às 5 horas da manhã. Permaneça conosco. Muito obrigado pela tua companhia, muito obrigado pela tua audiência. Uma excelente quinta-feira a todos. Paz e bem e santa alegria. Bom dia!

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1: Somente existirá um verdadeiro amanhã quando, cientes de nossos erros e de nossa mediocridade, viermos nos unir em nome de um real desejo de viver em paz, dignamente, com amor, com respeito. Não interessa em quem ou o que acreditamos, não importa que fé professamos, pois a verdadeira fé deve ser o amor. 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
1: Dia 1 de outubro, dia de Santa Teresinha do Menino Jesus, Carmelita. O culto a Santa Teresinha em pouco tempo se espalhou por todo o mundo. Teresinha ficou órfã de mãe aos 4 anos e sentiu muito a sua falta. O pai, depois da morte da esposa, mudou-se com a família para Lisieux, onde tinha um cunhado cuja esposa zelava pela educação das filhas. Teresinha cresceu num ambiente muito favorável à vida religiosa. Aos 15 anos, conseguiu licença do Papa Leão XIII para se tornar religiosa do Carmelo de Lisieux. Sua vida passou inteiramente dentro do convento e, no entanto, é padroeira das missões porque tinha um grande desejo de ser missionária por amor ao supremo amor. Foi mestra de noviças e sua vida foi de uma observância suprema das normas da congregação. Sua irmã escreveu a vida de Teresinha com o título de Uma História de uma Alma. Passou os últimos anos doente. Nasceu na França em 1873 e morreu em 1897 com 24 anos de idade. 1 de outubro, Santa Teresinha do Menino Jesus, Carmelita.
2: Duas horas e 45 minutos.

Abraço para você com a gente aqui na madrugada. Ouvimos aí Sangue da Cidade, Brilhar a Minha Estrela. Aqui na Seleção Musical, eu sou Gilmar Ferreira e estou contigo neste 1º de outubro, né? Nestas primeiras horas desta quinta. Então, boa quinta, bom outubro para você. Tudo de bom, né? Vamos em frente nesse mês de número 10. E o tempo não para, né? Logo, logo é final de ano, né? Pois é. Vamos em frente. Agora tem Tim Maia, Chocolate.

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1: O valor de ser visto. E hoje eu te convido a olhar diferente para aquilo que acontece quando alguém realmente nos enxerga. Há uma diferença enorme entre olhar e enxergar. Todos os dias cruzamos com dezenas de pessoas, no trabalho, na rua, no mercado ou dentro de casa. Olhamos umas para as outras, mas nem sempre nos vemos de verdade. Quantas pessoas carregam um sorriso no rosto, enquanto por dentro estão apenas esperando que alguém pergunte com sinceridade: como você está? Talvez uma das maiores pobrezas do nosso tempo não seja a falta de dinheiro, mas a falta de atenção. Vivemos cercados de mensagens, telas e compromissos, mas, paradoxalmente, muitas pessoas se sentem invisíveis. Você está se sentindo invisível agora? Ninguém enxerga a tua dor? E quando alguém deixa de se sentir visto, aos poucos também deixa de acreditar no próprio valor. Os evangelhos mostram que Jesus tinha uma maneira única de olhar. Antes de dizer qualquer palavra, ele enxergava a pessoa. Foi assim com Zaqueu, escondido sobre uma árvore. Foi assim com Bartimeu à beira do caminho, com a viúva que ninguém notava, com tantos homens e mulheres que voltaram a acreditar em si, porque primeiro se sentiram vistos por Jesus. O olhar de Jesus devolvia dignidade antes mesmo de oferecer respostas. Por isso, olhe para as pessoas e deixe-se olhar. Quem sabe hoje Deus esteja convidando você a oferecer esse mesmo olhar a alguém? Não custa nada, mas pode mudar um dia inteiro. Um olhar atento, uma escuta sem pressa, uma pergunta feita com interesse verdadeiro. Às vezes, o maior presente que podemos dar não é um conselho, mas a certeza de que ninguém precisa enfrentar a vida sentindo-se invisível. Então, nesse dia, olhe para alguém e enxergue a alma dessa pessoa. Paz e bem.

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Olha, meus amigos, dizia São Tomás de Aquino que a verdade é o acordo entre a inteligência e as coisas.

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1: Olá, meu amigo, olá, minha amiga ouvinte, graça e paz. Estamos iniciando o momento Despertai. Eu sou o Padre Ezequiel, desejo graça e paz para você, para o teu trabalho, para a tua família. A paz que nós desejamos, a paz interior, a paz que é serenidade e capacidade de viver, embora problemas, mas viver com alegria. Gostaria de falar hoje sobre quais são os critérios do verdadeiro êxito. O que de verdade é êxito? Dizemos que uma pessoa tem êxito quando muitos a seguem, quando tem partidários. Na televisão, tem maior êxito quem tem mais audiência. Comercialmente, tem mais êxito a empresa que apresenta bons resultados, que consegue mais lucros. Ou aquele que tem um alto salário e que na negociação salarial ainda consegue mais. Quais são, pois, os critérios de um êxito verdadeiro, real? Em primeiro lugar, trata-se de ter êxito a longo prazo e não apenas acender um fogo de palha. Para isso há que ser natural e ter a justa medida o meu êxito. Quando alguém ultrapassa a sua medida, o êxito será sempre de curto prazo. Um êxito de longa duração precisa de uma base sadia. Isto pode ser para o indivíduo seu conhecimento, sua inteligência, sua saúde, sua percepção daquilo que move precisamente as pessoas. Outro critério é que o êxito não seja conseguido à custa de outras pessoas. Quando preciso pisar em alguém para ter o meu êxito, este certamente terá pernas curtas. O verdadeiro êxito é fruto da capacidade própria, mas nunca se baseia no rebaixamento dos outros. Outro critério ainda, o êxito precisa sempre do relacionamento com os outros. Terei êxito comercial se tiver uma boa ideia que faz muitos adeptos e, portanto, se venda bem. No grande público, meu êxito vai depender de meu bom relacionamento com as pessoas. A gente que sabe manipular os outros. Demagogos que experimentam uma ascensão repentina, mas o êxito duradouro será aquele que se baseia num relacionamento honesto com as pessoas. Quem engana constantemente os outros não terá êxito duradouro. Caro ouvinte, eu desejo para você um êxito duradouro.

0: Curta a nossa página no Facebook e ali vai receber mensagens diárias. facebook.com/padrezequiel. 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Deus te abençoe e te guarde. Em nome do Pai, do Filho e do Espírito Santo. Amém.
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2: Três horas e 38 minutos.

YouTube aqui na seleção musical deste 1º de outubro, quinta-feira. Hemocentro de Caxias do Sul adota novas regras para doação de sangue a partir de hoje. Mudanças ampliam a possibilidade de doação para pessoas com mais de 70 anos, reduzem períodos de impedimento temporário e buscam facilitar o retorno dos doadores. Estoques de sangue O positivo e negativo estão baixos. 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
1: Maturidade não é ter todas as respostas ou nunca passar por momentos difíceis. É conseguir olhar para a própria vida com mais clareza e entender onde você está, onde quer chegar e quais escolhas precisam fazer para continuar. Nem sempre o caminho será confortável, mas saber o que é importante ajuda a não se perder no meio das dificuldades. Existem momentos em que precisamos parar de esperar que tudo fique perfeito para agir. Algumas decisões precisam ser tomadas, mesmo quando existe medo, dúvida ou insegurança. Ter maturidade é entender que nem sempre vamos sentir vontade de fazer o que precisa ser feito. Ainda assim, escolhemos seguir porque sabemos que certas atitudes são necessárias para construir a vida que desejamos. No fim, amadurecer é aprender a assumir a responsabilidade pelas próprias escolhas. É parar de gastar energia tentando controlar aquilo que não depende de nós e começar a cuidar do que está ao nosso alcance. Nem todo dia será fácil, mas quando você conhece seus objetivos e respeita o seu caminho, fica mais simples continuar. Clareza não elimina os desafios, mas ajuda você a atravessá-los sem esquecer quem é e onde quer chegar. Pensemos neste novo dia. O Senhor te abençoe e te guarde. O Senhor faça brilhar sobre ti sua face e se compadeça de ti. O Senhor volte para ti o seu rosto e te dê a paz. O Senhor te abençoe, Pai, Filho e Espírito Santo.

Caçador de Mim, Sá e Roupa Nova, aqui na seleção musical deste 1º de outubro. Olha, amanhã, sexta-feira, começa a 42ª Feira do Livro de Caxias. A abertura tem concerto da dupla Cleiton e Cledir com a Orquestra Municipal de Sopros e exposição Grande Sertão. Portanto, então, amanhã começa aí a programação, né, da Feira do Livro de Caxias, com uma programação intensa que segue até o dia 18. Neste ano, o lema é Praça em Prosa e Verso, aludindo aos 120 anos de nascimento do poeta Mário Quintana. No site da tua rádio tem aí mais detalhes.

0: Iniciamos este novo dia com as bênçãos de Deus e proteção de Nossa Senhora, Virgem Maria. Em nome do Pai, do Filho e do Espírito Santo. Amém. Creio
1: em Deus Pai Todo-Poderoso, Criador do céu e da terra, em Jesus Cristo, seu único Filho, nosso Senhor, que foi concebido pelo poder do Espírito Santo, nasceu da Virgem Maria, padeceu sobre Pôncio Pilatos, foi crucificado, morto e sepultado, desceu à mansão dos mortos, ressuscitou o terceiro dia, subiu ao céu, está sentada à direita de Deus Pai Todo-Poderoso, onde há de vir julgar os vivos e os mortos. Creio no Espírito Santo, na Santa Igreja Católica, na comunhão dos santos, na remissão dos pecados, na ressurreição da carne, na vida eterna. Amém.
0: Pai nosso que estais no céu, santificado seja vosso nome. Venha a nós o vosso reino, seja feita a vossa vontade, assim na terra como no céu.
1: O pão nosso de cada dia nos dai hoje, perdoai as nossas ofensas, assim como nós perdoamos a quem nos tem ofendido. E não nos deixeis cair em tentação, mas livrai-nos do mal. Amém.
0: O anjo do Senhor anunciou a Maria.
1: E ela concebeu do Espírito Santo.

0: Maria, cheia de graça, o Senhor é convosco. Bendita sois vós entre as mulheres e bendito o fruto do vosso ventre, Jesus.
1: Santa Maria, Mãe de Deus, rogai por nós, pecadores, agora e na hora de nossa morte. Amém.
0: Eis aqui a serva do Senhor.
1: Faça-se em mim segundo a vossa palavra.
0: Ave Maria, cheia de graça, o Senhor é convosco. Bendita sois vós entre as mulheres e bendito o fruto do vosso ventre, Jesus.
1: Santa Maria, Mãe de Deus, rogai por nós, pecadores, agora e na hora de nossa morte. Amém.
0: O Verbo Divino se fez carne
1: e habitou entre nós.
0: Ave Maria, cheia de graça, o Senhor é convosco. Bendita sois vós entre as mulheres e bendito o fruto do vosso ventre, Jesus.
1: Santa Maria, Mãe de Deus, rogai por nós, pecadores, agora e na hora de nossa morte. Amém.
0: Glória ao Pai, ao Filho e ao Espírito Santo.
1: Como era no princípio, agora e sempre. Amém.
0: Ó meu bom Jesus,
1: perdoai-nos, livrai-nos do fogo do inferno, levai as almas todas para o céu, e socorrei principalmente as que mais precisarem.
0: Nossa Senhora de Fátima e São Francisco,
1: rogai por nós.
0: E nesta quinta-feira, meditamos os mistérios luminosos. E neste primeiro mistério luminoso, contemplamos
1: o batismo de Jesus no Jordão. Pai nosso que estais no céu, santificado seja o vosso nome. Venha a nós o vosso reino, seja feita a vossa vontade, assim na terra como no céu.
0: O pão nosso de cada dia nos dai hoje, perdoai as nossas ofensas, assim como nós perdoamos a quem nos tem ofendido. E não nos deixeis cair em tentação, mas livrai-nos do mal. Amém.
1: Ave Maria, cheia de graça, o Senhor é convosco. Bendita sois vós entre as mulheres, e bendito é o fruto do vosso ventre, Jesus.
0: Santa Maria, Mãe de Deus, rogai por nós, pecadores, agora e na hora da nossa morte. Amém.
1: Ave Maria, cheia de graça, o Senhor é convosco. Bendita sois vós entre as mulheres, e bendito é o fruto do vosso ventre, Jesus.
0: Santa Maria, Mãe de Deus, rogai por nós, pecadores, agora e na hora da nossa morte. Amém.
1: Ave Maria, cheia de graça, o Senhor é convosco. Bendita sois vós entre as mulheres, e bendito é o fruto do vosso ventre, Jesus.
0: Santa Maria, Mãe de Deus, rogai por nós, pecadores, agora e na hora da nossa morte. Amém.
1: Ave Maria, cheia de graça, o Senhor é convosco. Bendita sois vós entre as mulheres, e bendito é o fruto do vosso ventre, Jesus.
0: Santa Maria, Mãe de Deus, rogai por nós, pecadores, agora e na hora da nossa morte. Amém.
1: Ave Maria, cheia de graça, o Senhor é convosco. Bendita sois vós entre as mulheres, e bendito é o fruto do vosso ventre, Jesus.
0: Santa Maria, Mãe de Deus, rogai por nós, pecadores, agora e na hora da nossa morte. Amém.
1: Ave Maria, cheia de graça, o Senhor é convosco. Bendita sois vós entre as mulheres, e bendito é o fruto do vosso ventre, Jesus.
0: Santa Maria, Mãe de Deus, rogai por nós, pecadores, agora e na hora de nossa morte. Amém.
1: Ave Maria, cheia de graça, o Senhor é convosco. Bendita sois vós entre as mulheres, e bendito é o fruto do vosso ventre, Jesus.
0: Santa Maria, Mãe de Deus, rogai por nós, pecadores, agora e na hora da nossa morte. Amém.
1: Ave Maria, cheia de graça, o Senhor é convosco. Bendita sois vós entre as mulheres, e bendito é o fruto do vosso ventre, Jesus.
0: Santa Maria, Mãe de Deus, rogai por nós, pecadores, agora e na hora da nossa morte. Amém.
1: Ave Maria, cheia de graça, o Senhor é convosco. Bendita sois vós entre as mulheres, e bendito é o fruto do vosso ventre, Jesus.
0: Santa Maria, Mãe de Deus, rogai por nós, pecadores, agora e na hora da nossa morte. Amém.
1: Ave Maria, cheia de graça, o Senhor é convosco. Bendita sois vós entre as mulheres, e bendito é o fruto do vosso ventre, Jesus.
0: Santa Maria, Mãe de Deus, rogai por nós, pecadores, agora e na hora da nossa morte. Amém.
1: Glória ao Pai, ao Filho e ao Espírito Santo.
0: Como era no princípio, agora e sempre. Amém.
1: Ó meu bom Jesus, perdoai-nos, livrai-nos do fogo do inferno, e levai as almas todas para o céu, e socorrei principalmente as que mais precisarem. Nossa Senhora de Fátima e São Francisco,
0: rogai por nós. Segundo mistério luminoso, contemplamos
1: O milagre de Jesus nas bodas de Caná.
0: Pai nosso que estais no céu, santificado seja vosso nome. Venha a nós o vosso reino. Seja feita a vossa vontade, assim na terra como no céu.
1: O pão nosso de cada dia nos dai hoje, perdoai as nossas ofensas, assim como nós perdoamos a quem nos tem ofendido. E não nos deixeis cair em tentação, mas livrai-nos do mal. Amém.
0: Ave Maria, cheia de graça, o Senhor é convosco. Bendita sois vós entre as mulheres, e bendito o fruto do vosso ventre, Jesus.
1: Santa Maria, Mãe de Deus, rogai por nós, pecadores, agora e na hora de nossa morte. Amém.
0: Ave Maria, cheia de graça, o Senhor é convosco. Bendita sois vós entre as mulheres, e bendito o fruto do vosso ventre, Jesus.
1: Santa Maria, Mãe de Deus, rogai por nós, pecadores, agora e na hora de nossa morte. Amém.
0: Ave Maria, cheia de graça, o Senhor é convosco. Bendita sois vós entre as mulheres, e bendito o fruto do vosso ventre, Jesus.
1: Santa Maria, Mãe de Deus, rogai por nós, pecadores, agora e na hora de nossa morte. Amém.
0: Ave Maria, cheia de graça, o Senhor é convosco. Bendita sois vós entre as mulheres, e bendito o fruto do vosso ventre, Jesus.
1: Santa Maria, Mãe de Deus, rogai por nós, pecadores, agora e na hora de nossa morte. Amém.
0: Ave Maria, cheia de graça, o Senhor é convosco. Bendita sois vós entre as mulheres, e bendito o fruto do vosso ventre, Jesus.
1: Santa Maria, Mãe de Deus, rogai por nós, pecadores, agora e na hora de nossa morte. Amém.
0: Ave Maria, cheia de graça, o Senhor é convosco. Bendita sois vós entre as mulheres, e bendito o fruto do vosso ventre, Jesus.
1: Santa Maria, Mãe de Deus, rogai por nós, pecadores, agora e na hora de nossa morte. Amém.
0: Ave Maria, cheia de graça, o Senhor é convosco. Bendita sois vós entre as mulheres, e bendito o fruto do vosso ventre, Jesus.
1: Santa Maria, Mãe de Deus, rogai por nós, pecadores, agora e na hora de nossa morte. Amém.
0: Ave Maria, cheia de graça, o Senhor é convosco. Bendita sois vós entre as mulheres, e bendito o fruto do vosso ventre, Jesus.
1: Santa Maria, Mãe de Deus, rogai por nós, pecadores, agora e na hora de nossa morte. Amém.
0: Ave Maria, cheia de graça, o Senhor é convosco. Bendita sois vós entre as mulheres, e bendito o fruto do vosso ventre, Jesus.
1: Santa Maria, Mãe de Deus, rogai por nós, pecadores, agora e na hora de nossa morte. Amém.
0: Ave Maria, cheia de graça, o Senhor é convosco. Bendita sois vós entre as mulheres, e bendito o fruto do vosso ventre, Jesus.
1: Santa Maria, Mãe de Deus, rogai por nós, pecadores, agora e na hora de nossa morte. Amém.
0: Glória ao Pai, ao Filho e ao Espírito Santo.
1: Como era no princípio, agora e sempre. Amém.
0: Ó meu bom Jesus,
1: perdoai-nos, livrai-nos do fogo do inferno. Levai as almas todas para o céu, e socorrei principalmente as que mais precisarem.
0: Nossa Senhora de Fátima e São Francisco,
1: rogai por nós.
0: No terceiro mistério luminoso, contemplamos
1: o anúncio do reino de Deus com o convite à conversão. Pai nosso que estais no céu, santificado seja o vosso nome. Venha a nós o vosso reino, seja feita a vossa vontade, assim na terra como no céu.
0: O pão nosso de cada dia nos dai hoje, perdoai as nossas ofensas, assim como nós perdoamos a quem nos tem ofendido. E não nos deixeis cair em tentação, mas livrai-nos do mal. Amém.
1: Ave Maria, cheia de graça, o Senhor é convosco. Bendita sois vós entre as mulheres, e bendito é o fruto do vosso ventre, Jesus.
0: Santa Maria, Mãe de Deus, rogai por nós, pecadores, agora e na hora da nossa morte. Amém.
1: Ave Maria, cheia de graça, o Senhor é convosco. Bendita sois vós entre as mulheres, e bendito é o fruto do vosso ventre, Jesus.
0: Santa Maria, Mãe de Deus, rogai por nós, pecadores, agora e na hora da nossa morte. Amém.
1: Ave Maria, cheia de graça, o Senhor é convosco. Bendita sois vós entre as mulheres, e bendito é o fruto do vosso ventre, Jesus.
0: Santa Maria, Mãe de Deus, rogai por nós, pecadores, agora e na hora da nossa morte. Amém.
1: Ave Maria, cheia de graça, o Senhor é convosco. Bendita sois vós entre as mulheres, e bendito é o fruto do vosso ventre, Jesus.
0: Santa Maria, Mãe de Deus, rogai por nós, pecadores, agora e na hora da nossa morte. Amém.
1: Ave Maria, cheia de graça, o Senhor é convosco. Bendita sois vós entre as mulheres, e bendito é o fruto do vosso ventre, Jesus.
0: Santa Maria, Mãe de Deus, rogai por nós, pecadores, agora e na hora da nossa morte. Amém.
1: Ave Maria, cheia de graça, o Senhor é convosco. Bendita sois vós entre as mulheres e bendito é o fruto do vosso ventre, Jesus.
0: Santa Maria, Mãe de Deus, rogai por nós, pecadores, agora e na hora de nossa morte. Amém.
1: Ave Maria, cheia de graça, o Senhor é convosco. Bendita sois vós entre as mulheres e bendito é o fruto do vosso ventre, Jesus.
0: Santa Maria, Mãe de Deus, rogai por nós, pecadores, agora e na hora da nossa morte. Amém.
1: Ave Maria, cheia de graça, o Senhor é convosco. Bendita sois vós entre as mulheres e bendito é o fruto do vosso ventre, Jesus.
0: Santa Maria, Mãe de Deus, rogai por nós, pecadores, agora e na hora da nossa morte. Amém.
1: Ave Maria, cheia de graça, o Senhor é convosco. Bendita sois vós entre as mulheres e bendito é o fruto do vosso ventre, Jesus.
0: Santa Maria, Mãe de Deus, rogai por nós, pecadores, agora e na hora da nossa morte. Amém.
1: Ave Maria, cheia de graça, o Senhor é convosco. Bendita sois vós entre as mulheres e bendito é o fruto do vosso ventre, Jesus.
0: Santa Maria, Mãe de Deus, rogai por nós, pecadores, agora e na hora da nossa morte. Amém.
1: Glória ao Pai, ao Filho e ao Espírito Santo.
0: Como era no princípio, agora e sempre. Amém.
1: Ó meu bom Jesus, perdoai-nos, livrai-nos do fogo do inferno, e levai as almas todas para o céu, e socorrei principalmente as que mais precisarem. Nossa Senhora de Fátima e São Francisco,
0: rogai por nós. No quarto mistério luminoso, contemplamos
1: a transfiguração de Jesus.
0: Pai nosso que estais no céu, santificado seja vosso nome. Venha a nós o vosso reino. Seja feita a vossa vontade, assim na terra como no céu.
1: O pão nosso de cada dia nos dai hoje e perdoai as nossas ofensas, assim como nós perdoamos a quem nos tem ofendido. E não nos deixeis cair em tentação, mas livrai-nos do mal. Amém.
0: Ave Maria, cheia de graça, o Senhor é convosco. Bendita sois vós entre as mulheres e bendito o fruto do vosso ventre, Jesus.
1: Santa Maria, Mãe de Deus, rogai por nós, pecadores, agora e na hora de nossa morte. Amém.
0: Ave Maria, cheia de graça, o Senhor é convosco. Bendita sois vós entre as mulheres e bendito o fruto do vosso ventre, Jesus.
1: Santa Maria, Mãe de Deus, rogai por nós, pecadores, agora e na hora de nossa morte. Amém.
0: Ave Maria, cheia de graça, o Senhor é convosco. Bendita sois vós entre as mulheres e bendito o fruto do vosso ventre, Jesus.
1: Santa Maria, Mãe de Deus, rogai por nós, pecadores, agora e na hora de nossa morte. Amém.
0: Ave Maria, cheia de graça, o Senhor é convosco. Bendita sois vós entre as mulheres e bendito o fruto do vosso ventre, Jesus.
1: Santa Maria, Mãe de Deus, rogai por nós, pecadores, agora e na hora de nossa morte. Amém.
0: Ave Maria, cheia de graça, o Senhor é convosco. Bendita sois vós entre as mulheres e bendito o fruto do vosso ventre, Jesus.
1: Santa Maria, Mãe de Deus, rogai por nós, pecadores, agora e na hora de nossa morte. Amém.
0: Ave Maria, cheia de graça, o Senhor é convosco. Bendita sois vós entre as mulheres e bendito o fruto do vosso ventre, Jesus.
1: Santa Maria, Mãe de Deus, rogai por nós, pecadores, agora e na hora de nossa morte. Amém.
0: Ave Maria, cheia de graça, o Senhor é convosco. Bendita sois vós entre as mulheres e bendito o fruto do vosso ventre, Jesus.
1: Santa Maria, Mãe de Deus, rogai por nós, pecadores, agora e na hora de nossa morte. Amém.
0: Ave Maria, cheia de graça, o Senhor é convosco. Bendita sois vós entre as mulheres e bendito o fruto do vosso ventre, Jesus.
1: Santa Maria, Mãe de Deus, rogai por nós, pecadores, agora e na hora de nossa morte. Amém.
0: Ave Maria, cheia de graça, o Senhor é convosco. Bendita sois vós entre as mulheres e bendito o fruto do vosso ventre, Jesus.
1: Santa Maria, Mãe de Deus, rogai por nós, pecadores, agora e na hora de nossa morte. Amém.
0: Ave Maria, cheia de graça, o Senhor é convosco. Bendita sois vós entre as mulheres e bendito o fruto do vosso ventre, Jesus.
1: Santa Maria, Mãe de Deus, rogai por nós, pecadores, agora e na hora de nossa morte. Amém.
0: Glória ao Pai, ao Filho e ao Espírito Santo.
1: Como era no princípio, agora e sempre. Amém.
0: Ó meu bom Jesus,
1: perdoai-nos, livrai-nos do fogo do inferno. Elevai as almas todas para o céu e socorrei principalmente as que mais precisarem.
0: Nossa Senhora de Fátima e São Francisco,
1: rogai por nós.
0: No quinto mistério luminoso, contemplamos
1: a instituição da Eucaristia. Pai nosso que estais no céu, santificado seja o vosso nome. Venha a nós o vosso reino, seja feita a vossa vontade, assim na terra como no céu.
0: O pão nosso de cada dia nos dai hoje, perdoai as nossas ofensas, assim como nós perdoamos a quem nos tem ofendido. E não nos deixeis cair em tentação, mas livrai-nos do mal. Amém.
1: Ave Maria, cheia de graça, o Senhor é convosco. Bendita sois vós entre as mulheres, e bendito é o fruto do vosso ventre, Jesus.
0: Santa Maria, Mãe de Deus, rogai por nós, pecadores, agora e na hora da nossa morte. Amém.
1: Ave Maria, cheia de graça, o Senhor é convosco. Bendita sois vós entre as mulheres, e bendito é o fruto do vosso ventre, Jesus.
0: Santa Maria, Mãe de Deus, rogai por nós, pecadores, agora e na hora da nossa morte. Amém.
1: Ave Maria, cheia de graça, o Senhor é convosco. Bendita sois vós entre as mulheres, e bendito é o fruto do vosso ventre, Jesus.
0: Santa Maria, Mãe de Deus, rogai por nós, pecadores, agora e na hora da nossa morte. Amém.
1: Ave Maria, cheia de graça, o Senhor é convosco. Bendita sois vós entre as mulheres, e bendito é o fruto do vosso ventre, Jesus.
0: Santa Maria, Mãe de Deus, rogai por nós, pecadores, agora e na hora da nossa morte. Amém.
1: Ave Maria, cheia de graça, o Senhor é convosco. Bendita sois vós entre as mulheres, e bendito é o fruto do vosso ventre, Jesus.
0: Santa Maria, Mãe de Deus, rogai por nós, pecadores, agora e na hora da nossa morte. Amém.
1: Ave Maria, cheia de graça, o Senhor é convosco. Bendita sois vós entre as mulheres, e bendito é o fruto do vosso ventre, Jesus.
0: Santa Maria, Mãe de Deus, rogai por nós, pecadores, agora e na hora de nossa morte. Amém.
1: Ave Maria, cheia de graça, o Senhor é convosco. Bendita sois vós entre as mulheres, e bendito é o fruto do vosso ventre, Jesus.
0: Santa Maria, Mãe de Deus, rogai por nós, pecadores, agora e na hora da nossa morte. Amém.
1: Ave Maria, cheia de graça, o Senhor é convosco. Bendita sois vós entre as mulheres, e bendito é o fruto do vosso ventre, Jesus.
0: Santa Maria, Mãe de Deus, rogai por nós, pecadores, agora e na hora da nossa morte. Amém.
1: Ave Maria, cheia de graça, o Senhor é convosco. Bendita sois vós entre as mulheres, e bendito é o fruto do vosso ventre, Jesus.
0: Santa Maria, Mãe de Deus, rogai por nós, pecadores, agora e na hora da nossa morte. Amém.
1: Ave Maria, cheia de graça, o Senhor é convosco. Bendita sois vós entre as mulheres, e bendito é o fruto do vosso ventre, Jesus.
0: Santa Maria, Mãe de Deus, rogai por nós, pecadores, agora e na hora da nossa morte. Amém.
1: Glória ao Pai, ao Filho e ao Espírito Santo.
0: Como era no princípio, agora e sempre. Amém.
1: Ó meu bom Jesus, perdoai-nos, livrai-nos do fogo do inferno. Elevai as almas todas para o céu e socorrei principalmente as que mais precisarem. Nossa Senhora de Fátima e São Francisco,
0: rogai por nós. Infinitas graças vos damos, soberana rainha, pelos benefícios que todos os dias recebemos de vossas mãos liberais. Dignai-vos agora e para sempre tomar-nos debaixo de vosso poderoso amparo, e para mais nos obrigar-nos, vos saudamos com uma salve rainha.
1: Salve rainha, mãe de misericórdia, vida, doçura, esperança nossa, salve. A vós bradamos, degredados filhos de Eva, a vós suspirando, gemendo e chorando neste vale de lágrimas. Eia, pois, advogada nossa, esses vossos olhos misericordiosos a nós volveis. E depois deste desterro, mostrai-nos Jesus, bendito o fruto do vosso ventre. Ó clemente, ó piedosa, ó doce sempre Virgem Maria,
0: rogai por nós, Santa Mãe de Deus,
1: para que sejamos dignos das promessas de Cristo.
0: Juntos rezamos o Santo Terço, que possamos ficar com as bênçãos de Deus e proteção de Nossa Senhora. Em nome do Pai, do Filho e do Espírito Santo. Amém. Paz e bem.
1: Santa alegria.
0: Louvado seja o nosso Senhor Jesus Cristo.
1: Para sempre seja louvado.
2: 4 horas e 53 minutos.

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11: 5 horas e 30 segundos. Temperatura 11 graus.

0: 5:15. Temperatura 11 graus.
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0: 5:19. Temperatura 10 graus.

0: 5:38. Temperatura 11 graus.
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6: 5 horas e 42 minutos. Temperatura 10 graus.

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1: Cinco horas, 47 minutos. Temperatura, 10 graus.

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1: 5:57. Temperatura 11 graus.
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A todos o meu bom dia, amanhã de 1º de outubro, ano 2026, apenas 92 dias nos separam do 2027. É o momento da espiritualidade, Rádio Garibaldi. Na linguagem comum dizemos, vou pedir perdão a Deus. A postura é muito boa, mas é bom lembrar que Deus nos amou primeiro. Mais do que pedir perdão, é acolher o perdão que ele nos oferece. O saudoso Papa Francisco lembrava, Deus jamais cansa de perdoar. E quando nós nos afastamos dele, como bom pastor que é, procura a ovelha perdida até encontrá-la. Manhã de 1º de outubro, manhã de quarta-feira, tempo encoberto, em Garibaldi, 11 graus a temperatura. O Evangelho de hoje de Lucas 10, 1 a 12. O Senhor escolheu outros 72 discípulos e os enviou dois a dois à sua frente a toda a cidade e lugar onde ele mesmo devia ir. E dizia-lhes, a messe é grande, mas os trabalhadores são poucos. Por isso pedi ao dono da messe que mande trabalhadores para a colheita. Eis que vos envio como cordeiro para o meio de lobos. Não leveis bolsa, nem sacola, nem sandálias, não cumprimenteis ninguém pelo caminho. Em qualquer casa em que entrardes, dizei, a paz esteja nesta casa. Se ali morar um amigo da paz, a vossa paz repousará sobre ele, senão ela voltará para vós. Permanecei naquela mesma casa, comei e bebei do que tiverem, porque o trabalhador merece seu salário. Não passeis de casa em casa. E quando entrares numa cidade e fordes bem recebidos, comei o que vos servirem. Curai os doentes que nela houver e dizei ao povo, o reino de Deus está próximo. Mas quando entrares numa cidade e não fordes bem recebidos, saindo pelas ruas, dizei, até a poeira de vossa cidade se apegou aos nossos pés. Sacudimos essa poeira contra vós. No entanto, sabei que o reino de Deus está próximo. Eu vos digo que naquele dia Sodoma será tratada com menos rigor do que esta geração. Essa é a palavra da salvação, o evangelho dessa quarta-feira, quinta-feira, 1º de outubro.

6:07, manhã de 1º de outubro, quinta-feira. Já passaram 273 dias desse ano, pela frente 92 dias. O canto já indicou a festa de hoje. É Santa Teresinha, era o menino Jesus, ou Teresinha de Lisieux. Nasceu em 1873 na França. Aos 15 anos entrou para o Carmelo, adotando uma vida de oração e simplicidade. Para entrar com essa idade, teve até a intervenção do Papa Leão XIII. E ela se santificou nessa vida. A sua vida é retratada na História de uma Alma, que foi publicada após sua morte graças a uma irmã sua. É doutora da Igreja e padroeira das missões. O dia de hoje na história, o que aconteceu ao longo do tempo nessa data, 1º de outubro? 331 antes de Cristo, Batalha de Gaugamela. Alexandre se torna senhor da Ásia, venceu o rei persa Dario III. 1908, Ford lança nos Estados Unidos seu modelo T. É a primeira tentativa de produção em série de automóveis. 1949, criada a República Popular da China. A voz cantante de Mao Tse-tung proclamou esse efeito. 1977, Edson Arantes do Nascimento, o nosso Pelé, joga a última partida oficial. 1977, o estado de Mato Grosso, o imenso Mato Grosso, é dividido em Norte e Sul, Mato Grosso e Mato Grosso do Sul. E hoje é o Dia do Idoso. A ONU proclamou em 2003 o Dia do Idoso, com o Estatuto do Idoso também.

O canto das criaturas lembra que a festa de São Francisco está chegando, dia 4, são 800 anos da morte do santo. A frase de hoje: o amor é um fruto de todas as estações. Quem diz isso é a Santa Madre Teresa de Calcutá. O amor é fruto de todas as estações. Vimos há pouco Santa Teresinha, ela morreu com 22 anos. Santo Antão morreu com 105 anos. O amor se apresenta de mil maneiras. Agora, não podemos confundir amor de verdade com erotismo. O amor vem de Deus. O amor faz a felicidade dos outros. O amor é aquilo que nos dá sentido em todas as situações, nos bons e maus momentos. Descobrir a Deus. Conta-se a história de um homem que desejava descobrir a Deus, mas não conseguia. Certa noite, num sonho, apareceu-lhe um anjo para ajudá-lo. Nele, viu uma montanha de presentes ricamente embalados, e antes que perguntasse o que representavam, o anjo explicou-lhe que aqueles presentes eram as coisas boas que tinha recebido ao longo da vida. O anjo desfez aos poucos a montanha, o presente da vida, da família, da saúde, da fé, dos amigos, da inteligência, da capacidade de amar, o dom da natureza, o céu para sonhar, a terra para plantar, o mar, enfim, tudo é graça, tudo é dom de Deus. À medida que ia desmanchando a montanha de dons, uma luz intensa começou a brilhar por trás da montanha. Essa luz era o próprio Deus. Então ele compreendeu que é fácil descobrir a Deus quando buscamos no livro da vida as coisas boas criadas por Deus. Ele tomou uma decisão. O mundo, as pessoas e todas as coisas criadas seriam parte da grandiosidade da imagem de Deus.

Nunca é cedo demais para começar. Santa Teresinha viveu 24 anos. Também nunca é tarde demais. O bom ladrão, ele refez a vida nos minutos finais. Agora o tempo é um dom de Deus. E nunca sabemos quanto tempo teremos. E Francisco, cuja festa se aproxima, dizia: irmãos, comecemos hoje, porque até agora pouco fizemos. Que Maria, nossa mãe, nos ajude a valorizar as pequenas e grandes coisas na vida. Em nome do Pai, do Filho e do Espírito Santo. Amém. A todos um bom dia.

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6: Funerária do Carmo informa, nota de falecimento. Pais José Meneghetti in memoriam e Josefina Meneghetti in memoriam. Esposa Marli Haas Meneghetti. Filhos Maicon Meneghetti e esposa Letícia. Mônia Meneghetti. Netas Agnes Meneghetti e Rafaela Meneghetti. Irmãos Francisco in memoriam e Walter in memoriam. Cunhados Ivanor Romil e esposa Marlene. Sobrinhos, demais familiares e amigos, com pesar comunicam o falecimento de Dorival Meneghetti, mais conhecido como Joia, com a idade de 77 anos. As últimas homenagens estão sendo prestadas na Igreja da Comunidade de São Roque Figueira de Melo, onde hoje, às 9:30 da manhã, será celebrada a cerimônia de despedida com posterior sepultamento no cemitério da mesma comunidade. Noticiamos o falecimento e convite para enterro de Dorival Meneghetti, mais conhecido como Joia, com a idade de 77 anos.
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0: 6:33. Bom dia, gente! Agora é quinta-feira, dia 1º de outubro. Seja bem-vindo, outubro, e que traga com ele muito sol. Esperança de nós termos mais sol do que chuva, porque setembro foi complicado. Ontem pela manhã eu chegava aqui, ah, nós vamos ter um sol lindo, né? Tirei uma foto linda com o sol aparecendo. 2 horas depois fechou tudo, neblina, e assim ficou o dia. E hoje parece que vai ficar assim meio emburrado. Será, João? Bom dia.
1: Bom dia, Denise. Bom dia aos amigos ouvintes. Uma excelente quinta-feira a todos. Acho que não, Denise. Quero ser mais otimista que tu. Eu acho que hoje, ao longo do dia, a gente vai ter um pouco de sol saindo. Não aquele sol, talvez, aquele céu azul, né? Com o sol brilhando sozinho, sem nuvens, né? Acho que o tempo vai ficar um pouco mais nublado, mas deveremos ter um pouquinho de sol hoje, ao menos essa é a previsão, né? Claro que agora, cedinho assim, a gente olha e não parece que a gente vai ter esse cenário, porque tá bem nublado ainda, mas a previsão indica que

0: Logo da manhã por umas 9 horas, por aí o tempo deve abrir um pouco mais e a gente deve ter a presença do sol. E olha, Denise, que faz tempo desde semana passada que nós não temos um dia de sol, né? De sol para valer, né? Então, nós tivemos uma sequência boa semana passada de sol, né? Até sábado tivemos uma sequência de dias de sol, depois veio a chuva no domingo e seguiu com esse tempo até agora. Vamos ver se hoje realmente ele dá essa espiadinha ao menos, mas vai ser uma espiadinha meio curta, né, Denise? Porque a previsão indica que a gente deve ter chuva aí entre sábado, talvez mais no domingo, chegando na segunda-feira, né?
1: Vamos votar com chuva.
0: Vamos votar com chuva, exatamente. Separem os guarda-chuvas para ir votar, porque vamos precisar deles lá nas sessões de votação, nos locais em que a gente for votar, né?
1: É verdade. Ontem, então, quando eu cheguei, aquele sol, imaginei, disse, ah, vai ser um dia maravilhoso, né? Mas morar na serra é isso. Tem esses extremos, um pouco de sol, depois fecha de novo e assim vai. Passamos para os destaques. Hoje, gente, é o último dia do horário eleitoral gratuito, daquelas propagandas, dos spots também que integram a nossa programação. E a partir de amanhã a gente volta com a programação normal, tendo a oportunidade de conversar mais, levar mais informações aos nossos ouvintes. Pois ontem, João, foi lançada a terceira gincana municipal. A terceira gincana que contará com 4 equipes. Ontem todas elas já estavam lá e ontem também foram divulgadas algumas regras novas que irão valer a partir deste ano, como é o número de pessoas que podem integrar as equipes, tem uma porcentagem que seja de Garibaldi, outra porcentagem menor de municípios limítrofes aqui de Garibaldi. Já foi lançado o tema do show, o show que será apresentado no dia 31 de outubro. E o tema do show é o seguinte. Deixa eu procurar aqui. O tema do show é Do Trem dos Sonhos e Pesadelos. Esse é o tema. Show do Trem dos Sonhos e Pesadelos. Vamos ter que ter muita criatividade para apresentar um show nesse tema. Bem legal.
0: E bem no dia do aniversário do município, né? 31 de outubro, né? Então, o pessoal já pode se programar para o dia 31 de outubro no Ginásio Municipal de Esportes, né? A tarefa achou que é sempre uma atração à parte da gincana. Então, programada para essa data do aniversário do município. A gincana que começa aí no dia 20, no dia 30, né, de outubro, aliás, segue no 31 e encerra no dia 1º de novembro. Né?
1: Exatamente. E todos muito entusiasmados para brincar. O que eles falavam era isso, né? Uma gincana para reunir amigos, para brincar, para ter um final de semana totalmente diferente, é o que todos eles apostam. A Box 360 que vai em busca do tricampeonato, né? Duas vezes já campeã, e as demais buscando com toda a força chegar ao pódio. Logo mais a gente vai apresentar aqui no Conectado uma participação dos líderes de cada grupo, de cada equipe, para explanar, né, a motivação deles e se apresentando para a comunidade. Vamos também falar de outros destaques, porque é outubro é o mesmo município, João Paulo. E tem muita programação pela frente, de inaugurações, de melhorias, que começam hoje. Hoje você estará acompanhando um ato, né, João?
0: Hoje tem a inauguração das melhorias da escola Nossa Senhora da Glória, né? Ela que agora está em novo espaço, localizada junto ao prédio das Irmãs de São José, onde antigamente era o Colégio Sagrado. A prefeitura divulgou ontem, inclusive, a programação do aniversário do município. Então hoje, logo mais daqui a pouco, às 8:30 da manhã, nós teremos esta inauguração das reformas da escola Nossa Senhora da Glória. ainda neste final de semana. Amanhã, às 18 horas, tem o início do torneio FENACHAMP de bochas, que todos os anos temos no mês de outubro, né? Mesmo em anos que não tem FENACHAMP, o pessoal realiza o torneio FENACHAMP de bochas. Teremos também neste sábado, atenção turma, distribuição de camélias, hein? Distribuição de mudas de camélias na Praça Loureiro da Silva, neste sábado, das 8 ao meio-dia. E ainda neste sábado, às 5 da tarde, tem a missa do Outubro Rosa. Falamos desta missa, né? Faz pouco tempo, a missa que abre a programação do Outubro Rosa. E logo depois dessa missa, se o tempo permitir, né, nós teremos a bênção aos animais na Praça Loureiro da Silva. Essa celebração amanhã das 17 horas. Aliás, amanhã não, sábado, né? Falei amanhã. Amanhã é sexta ainda, né? Tava pensando que amanhã fosse sábado. Sábado, né? Sábado às 17 horas, a missa do Outubro Rosa com a bênção aos animais depois.
1: É isso aí. Vamos falar também que hoje, no Jornal Pioneiro, é o Dia Internacional do Café. Olha o café, como nos acompanha, eu aqui fazendo algumas notícias e tomando meu cafezinho para nos acordar. Parece que sem cafezinho a gente não desperta, se bem que tem muitas pessoas que não gostam de tomar café da manhã, né, João Paulo?
0: Olha, café da manhã ou café, né? O café, a bebida, café... para mim também é fundamental, né? Eu não abro mão de uma boa dose, eu diria cafezão até no meu caso, porque minha xícara é grande, eu encho ela de manhã cedinho para a gente despertar, né? E a refeição também, o café da manhã, essa seria mais fundamental ainda, né? A gente não tem tanto hábito, né?
1: Não.
0: De fazer um bom café da manhã, mas seria fundamental. Eu sei de muita gente que não abre mão de ter um bom café da manhã, quem consegue se organizar com torrada, com ovos, enfim, com ovos mexidos, muita gente faz, e isso ajuda muito porque é uma refeição fundamental. Mas já que o dia é do café e não do café da manhã, para falar sobre o café, eu realmente adoro um café. Daqui a pouquinho, inclusive, enquanto estiver rodando o horário político, eu vou tomar a minha dose de café matinal.
1: A cafeteira já tá
0: pronta lá, né?
1: Pronta lá, passando o café.
0: Exatamente.
1: Vamos na área de segurança. Infelizmente, nós tivemos um acidente envolvendo um vocalista da banda Motriz, né? A banda Barbosense, o Igor Luiz Pilati, que além de integrante da banda, ele também é caminhoneiro. Ele acabou sofrendo um acidente lá em Santa Catarina. Ele saiu da pista e o caminhão tombou e ficou preso nas ferragens, mas ele foi retirado com vida do caminhão. E ele foi conduzido ao hospital lá de Santa Catarina. E o próprio grupo emitiu uma nota solicitando orações. Ele agora está internado em atendimento no hospital da cidade de São Miguel do Oeste. Esse acidente que aconteceu ainda na terça-feira. Vamos torcer, né? Fazer uma fezinha para que ele melhore e volte ao convívio de todos nós.
0: Segundo a nota divulgada aí, ele está consciente, né? Mas precisa de cuidados especiais no hospital lá de São Miguel do Oeste. Ele que é caminhoneiro, né? Além de ser vocalista da banda Motriz, por isso ele estava conduzindo o seu veículo. E a operação para tirar ele da cabine foi uma operação muito demorada, né? Exigiu bastante. Exigiu quase 3 horas de operação lá dos bombeiros para fazer a remoção dele de dentro da cabine. Então foi algo bastante demorado, mas essa demora foi necessária pela segurança dele e de quem estava na ação, já que o caminhão caiu de um barranco, né? E enfim, depois ele foi removido ao hospital, está consciente, mas necessitando justamente desses cuidados especiais, né?
1: E na área do trânsito, atenção, gente, foi instalada a sinaleira aí na esquina da Lebes, fazendo parte de todo esse processo de modificação do trânsito, já está instalada ali, não na Lebes, um pouquinho para cá, né? Mas aí perto onde é que era o sindicato, desculpa, eu que me confundi.
0: Na João Pessoa, então.
1: Na João Pessoa,
0: na Praça
1: isso,
0: do Marcon.
1: Uhum.
0: Na Praça do Marcon, essa sinaleira, ela vai ser utilizada quando tiver a inversão das ruas, né? Ela já está em funcionamento, Denise?
1: Ontem, eu não passei por aí hoje de manhã, mas ontem já estavam todos postos, sinaleiras, inclusive, já instaladas. Agora, o funcionamento pode ser que hoje já entre em funcionamento, mas depois você vai fazer a unidade móvel, você vai verificar. Mas ontem à noite já estava todos postos, inclusive as sinaleiras.
0: Mas eu imagino que ela vai ser utilizada quando tiver a inversão da rua, né?
1: Acredito que sim, né?
0: Eu acho que por enquanto ela não deve entrar em funcionamento, não, até o município deve.
1: Mas ontem o trânsito estava conflituoso em função de que eles estavam instalando, né?
0: Uhum.
1: Mas toda a sinaleira, poste, tudo já instalado.
0: Ela vai ser instalada, provavelmente vai entrar em funcionamento, aliás, quando tivermos aí a inversão das ruas, e a gente percebeu essa movimentação também lá na esquina da Manuel Peterlongo com a Jacobelli, um pouco mais para baixo também o pessoal colocou novos postes aí na esquina da rodoviária, porque vai ter que deslocar a sinaleira para o outro lado, para outra esquina, né? Na esquina onde tem a agropecuária. Tem lá na esquina da General Osório também com a Independência, né? Nós fizemos matéria semana passada com a secretária, então daqui a pouco, aos poucos também, a gente vai tendo essas novidades. A tendência dessa inversão de ruas acontecer ainda neste mês de outubro, a gente só aguarda um comunicado oficial por parte do município para ver qual vai ser a data, né, de início dessa operação. Porque quando começar, vai ter que inverter toda. Se tu inverte uma.
1: Já vai ter que estar pronto.
0: Por consequência, as outras vão ter que estar invertidas também, né? Então, no começo o pessoal vai se confundir, vai ser complicado até o nosso cérebro se acostumar novamente com esses novos sentidos. Mas esperamos que seja uma mudança que ajude, que faça efeito para o nosso trânsito aqui de Garibaldi.
1: Exatamente. 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Bem rapidinho, eu apresento os destaques jornais que estão circulando por aqui. Pioneiro, campanha mobiliza empresas na recuperação de valores de dívidas. Após inadimplência na cidade ter atingido o maior patamar em 5 anos, CDL Caxias prepara associados para feirão com condições especiais de negociação e espera devolver poder de compra ao consumidor. Entre Bento e Cotiporã, usina pode virar rota de emergência. Bom Jesus, intervenção muda a gestão de hospital. Prefeitura assumirá anuidade por 120 dias. Zero hora. Um resgate na enxurrada. Em Panambi, no noreste do estado, um veículo com 2 pessoas foi arrastado pela correnteza de um trecho alagado pelo rio Fiuza. Na terça-feira, a dupla foi retirada pelos bombeiros. O tempo segue provocando danos no Rio Grande do Sul. Em Pelotas, mais de 1.000 árvores foram derrubadas pelo vendaval. 4 rios seguem acima da cota de inundação e o Guaíba está sob alerta. Desenvolvimento passa por elevar a produtividade, atrair talentos e reforçar ambientes de negócio. Envelhecimento da população amplia a discussão sobre políticas públicas, diversificação e segurança jurídica como formas de sustentar o crescimento. Maioria dos candidatos defende simplificar licenças para irrigação no Rio Grande do Sul. Jornal do Comércio traz como destaques: empresas de origem gaúcha ganham mercado nos Estados Unidos. Gerdau, XP e Agibank somam mais de 20 milhões de dólares em valores nas bolsas. Revitalização do viaduto Otávio Rocha fortalece empreendedorismo do centro de Porto Alegre. Candidaturas a deputado federal do Rio Grande do Sul recuam após 4 pleitos. Rede Gaúcha de Supermercados terá novo CD no Rio Grande do Sul. China sobretaxa carne do Brasil e setor tenta evitar nova trama. Usuários cobram retomada da operação do aeromóvel. Correio do Povo, mais de 1.000 candidatos disputam o voto de 8,5 milhões no Rio Grande do Sul. Edição traz a lista completa dos concorrentes a deputado federal e estadual, senadores, governador do estado e presidente que estão nas urnas para a escolha dos eleitores no domingo. É bom ter o Correio do Povo de hoje, né? Para ter os números e se fazer a colinha.
0: Muita gente até, tem muita gente que tem o seu candidato, vou votar em fulano, fulana, mas não lembra o número, né? Não sabe o número.
1: É.
0: Então, na dúvida, dá uma consultadinha aí no jornal, realmente, para ter acesso ao número do seu candidato, né?
1: Piloto é acusado de tentar derrubar avião comercial que ia para Israel. Que absurdo isso, né? Briga em cabine. Jesus. Bacia do Guaíba com portas 7 e 8 são fechadas de forma preventiva em Porto Alegre. Eleições. Postulantes ao Piratini fazem último debate e sobem o tom no final. Entre outros destaques que estão no jornal Correio do Povo no dia de hoje. E quais os destaques do esporte, João?
0: No esporte, Denise, tem informações também sobre a CBF, que decide a sua passagem à semifinal da Liga Nacional. As quartas e final, aliás, da Liga Nacional no próximo sábado. O jogo vai ser às 19h30. Os ingressos já estão disponíveis, né? Para o torcedor laranja, então, para quem quiser adquirir. Tem também as informações da bocha, né? Com a definição aí da última rodada na Taça Prefeito Municipal. Nós tivemos ontem Balinho Portão 15, Unidos pela Bocha 0, Bar do Maneta 15, Família Coste 12, Amigos da Bocha 15, Amigos Serra Chope 8 e ainda Lagoense 15, El Rosso 11. Agora, nós temos os confrontos das quartas de final definidos. Na próxima quarta-feira, quarta da semana que vem, teremos pelas quartas de final no Três Lagoas, Amigos da Bocha e Amigos Serra Chope, e Balinho ou Portão e Unidos pela Bocha. Depois, no Rio Branco, teremos Lagoense e Família Coste, e Bar do Maneta e El Rosso. Os detalhes desses jogos nós vamos apresentar logo mais aqui no nosso Conectado. Tem informações também do Campeonato Municipal de Equipes de Bocha, porque amanhã tem a última rodada da primeira fase, quando vamos definir quem avança para a Série Ouro e quem avança para a Série Prata da Bocha de Garibaldi. Todos os jogos serão amanhã, no mesmo horário, né, para não dar problemas na classificação. Quem terminar do primeiro ao quarto lugar vai para a Série Ouro, quem terminar do quinto ao oitavo disputa a Série Prata. Tem também os detalhes da dupla Grenal. Municipal de Futebol Amador ganha uma folga nesse final de semana, né, em função das eleições, e retorna no dia 11 de outubro. E a gente fala sobre isso e muito mais na sequência aqui do nosso Conectado, Denise.
1: Muito bem, 6h53. Agora a gente vai intervalo, depois tem horário eleitoral gratuito, último dia, gente, depois quinta, ou melhor, sexta-feira, é silêncio, né? Não tem mais propaganda nem em televisão e nem em rádio. E domingo é o dia de votação. Então, não esqueça de levar a sua colinha para a votação, porque são 6 pessoas que você irá votar e eleger. Intervalo, depois a gente volta.
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0: Nota de falecimento. A Cooperativa Agrícola Cairu, com pesar, participa o falecimento de seu associado Dorival Meneghetti, mais conhecido como Joia, com a idade de 77 anos. As últimas homenagens estão sendo prestadas na igreja da comunidade de São Roque Figueira de Melo, onde hoje, às 9:30 da manhã, será celebrada a cerimônia de despedida com posterior sepultamento no cemitério da mesma comunidade. Noticiamos o falecimento e convite para enterro de Dorival Meneghetti, mais conhecido como Joia, com a idade de 77 anos.
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0: 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João Paulo de Luca, muito bom dia. E o sol, ainda tímido, daqui a pouco vem, né?
1: Vem. Bom dia, Delano. E coisa bonita esse sol, né? Eu e a Denise, agora há pouco, estávamos divagando e torcendo que ele aparecesse. Ele
0: tá chegando.
1: Apareceu, né? Tá chegando, sim. Entre nuvens, é bem verdade. Tô enxergando lá o fundo aí, acho que a presença de neblina lá pelo interior, mas aos poucos ele aparece e como dá um ânimo diferente, né?
0: Ah, é
1: só
0: diferente.
1: A presença do sol, né?
0: É.
1: Sol, esse solzinho brilhando já nos dá uma outra cara, né?
0: Uma frase do Frealdo, que a gente conversei com o Frealdo há pouco, ele disse, eu falei, bah, Frealdo, podia chegar o sol e ficar, né? Ele diz, faz bem para o corpo e para a alma.
1: É verdade. Às vezes eu acho até mais para a própria alma do que... Embora ele seja um fornecedor de vitamina D também, mas para a alma o sol é fundamental, né?
0: Concordei em gênero, número e grau com o Frealdo Colombo.
1: Né? Aliás, o Frealdo sempre é preciso, né?
0: Ah,
1: cirúrgico em suas
0: Para variar, né?
1: Só para variar, cirúrgico.
0: 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Vamos de Kátia Valente com a previsão do tempo.
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3: Olá, amigos e caros ouvintes, nesta quinta-feira o dia ainda começa com um pouco de umidade aqui na região da Serra e Campos de Cima da Serra. Algum chuvisco assim mesmo de forma mais isolada. Nada muito significativo não. A partir da tarde, aos pouquinhos o tempo vai abrindo com a entrada da massa de ar mais seco que já toma conta de grande parte do estado. A quinta-feira amanheceu com temperaturas amenas e as temperaturas não sobem tanto também no período da tarde. Vamos ter máximas oscilando assim, na faixa dos 17 graus nos pontos mais elevados aqui da região, entre 17 e 19 graus no restante aqui das áreas. Aí na sexta-feira o dia começa com temperaturas mais baixas, a sensação de frio aumenta também, mínimas variando de 7 a 9 graus. À tarde, uma temperatura bem característica ainda de inverno, estamos no início da primavera, normal ainda ter um pouquinho de frio sim, e as máximas previstas vão ficar entre 17 e 19 graus no período da tarde, sendo 17 nas áreas mais elevadas. Tudo indica que o sábado ainda será de tempo firme, mas que a instabilidade pode voltar ao longo do domingo e aí para a semana que vem o tempo vai continuar instável novamente. Com a previsão do tempo, Kátia Valente.
0: Obrigado, Kátia, pelas informações do tempo. 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
0: E vem aí a terceira gincana municipal de Garibaldi. O lançamento ocorreu ontem na confraria da Tramontina. 4 equipes irão participar. O repórter Henrique da Fonseca conversou com os líderes de cada equipe, que com entusiasmo falaram sobre mais este evento especial de união e brincadeiras. Vamos ouvir.
4: Muito boa noite para você que nos acompanha pelas redes sociais da tua Rádio Garibaldi em 101.5 FM. Nessa noite para lá de especial aqui em Garibaldi, a tua Rádio Garibaldi fazendo a cobertura do lançamento da terceira gincana municipal de Garibaldi, que como todos já falaram no protocolo, e a expectativa justamente é essa, promete ser a maior gincana da Serra Gaúcha. E aqui ao meu lado, os representantes das equipes participantes dessa gincana, que vai acontecer de 30 de outubro a 1º de novembro aqui em Garibaldi. Vai ser um final de semana movimentadíssimo, para lá de especial. Então, nesse ano, 4 equipes estão participando até o momento, né? Que é a Box 360, atual bicampeã, né? Temos também a Urta que Riva, Garibá e a Esquadra Colonial, os representantes aqui ao meu lado. Então, vamos começar a movimentar e conhecer essa

0: galera. Muitos já conhecem, mas vamos começar. Para quem ainda não conhece, eles vão falar com a gente. Nós vamos fazer já uma dinâmica de gincana, tá bom? Que vai funcionar da seguinte maneira, para você também que está nos acompanhando, tá bom? Eu vou fazer a pergunta, que vai ser a mesma para todos os representantes, e eu vou passar o microfone. Então, vou começar passando aqui para o representante da Horta que Riva. Ele vai se apresentar, vai falar o seu nome, a equipe que representa e também o que espera dessa gincana. E aí os outros, depois, posteriormente, vão passando o microfone e também vão com esse mesmo processo. Então vamos começar aqui com o representante da Horta que Riva. Microfone é seu, se apresente.
1: Boa noite, meu nome é Thiago Cagliari, eu represento a Horta que Riva. E eu espero que seja uma gincana muito divertida, que podemos aproveitar bastante.
2: Meu nome é Débora Colombo, sou representante da Garibá. E eu espero muita adrenalina.
3: Boa noite, meu nome é Luana Fontana, sou da equipe Box 360. E eu espero que a nossa equipe tenha muita garra e determinação, como todos os anos, em busca do tri.
4: Boa noite, eu sou a Aline Secone, representante da Esquadra Colonial. E eu espero muita união de todos e que seja uma gincana muito divertida para todos.
0: Muito bem! Olha aí, gente, gostaram dessa dinâmica? É indiferente, hein? Eu gostei. Vamos seguir, então, com as nossas perguntas da mesma maneira, tá? Nesse mesmo processo, eu entrego o microfone e vocês vão respondendo a pergunta. E agora é o seguinte, turma. Vocês já estão com as suas... Algumas equipes, não sei se já estão prontas, talvez, ou ainda não. Vão recrutar, talvez, mais gente, né? Mas dá pra se dizer assim, vocês já estão preparados para essas tarefas?
4: Então, nós estamos se preparando, nos organizando bastante. Nossa equipe está pronta, mas sempre gostaríamos de convidar o maior apoio de toda a comunidade. Estamos sempre em busca de novos integrantes.
3: Então, desde 2021 a gente está se organizando, está se preparando para as gincanas. Então é sempre muito importante ter a participação de todo mundo, da comunidade em geral. Então, se você quer participar, pode vir com a Box em busca do tricampeonato.
5: Exatamente como as meninas já falaram, então, a gente está se organizando há alguns anos já, desde 2024, e que acabou a última em 2023, em 24 iniciamos essa deste ano, e se você quer participar, né, claro que eu vou puxar pro meu lado, vem ser garibá!
1: Corri você é o último, né, vou repetir praticamente tudo, também estamos bem organizados já, mas precisamos sempre de mais ajuda, e quanto mais gente, melhor.
0: Muito bem, gente. Então, olha só, para você que tem interesse em participar dessa gincana que promete ser a maior da Serra Gaúcha, temos as quatro equipes por aqui, é só você entrar em contato com um desses representantes. Vamos continuar, então, com o nosso roteiro de perguntas agora, para chegar num tema sensível, delicado, que é a tarefa show, minha gente, que já foi apresentada aqui, né? Conhecemos o tema, na verdade, da tarefa show, né? Que é sobre o trem, minha gente. Sonhos e pesadelos, hein? É a tarefa show desse ano. Tarefa do trem dos sonhos e também pesadelos. Ai, ai, ai. Será que vocês esperam mais sonhos ou pesadelos? Brincadeiras à parte, gente. Como é que vocês recebem, então, inicialmente, né, esse tema? Não temos outras informações, né? Vocês e também nós vamos ficar sabendo mais adiante. Mas como é que vocês recebem inicialmente esse tema?
1: Foi um susto, porque sonhos e pesadelos, tem muita coisa que pode ser isso, né? Mas como é um assunto de algo que é de Garibaldi e tal, acho que vai ser uma coisa muito bacana e vai dar pra fazer muita coisa boa com isso.
5: Então a gente recebeu com muita expectativa, né? Não era nada previsto pra ser hoje isso. Então todo mundo tá com muita ansiedade, os grupos não param de falar sobre. E aí agora a gente aumenta cada vez mais expectativa do tema. Por mais que a gente saiba o título, mas sempre engloba muito mais coisas.
3: Como a gente conversou nas primeiras reuniões, a gente sempre queria coisas que envolvessem mais a cidade, né? E já de cara foi isso que aconteceu. Então, é uma expectativa muito grande pro show de abertura. Com certeza vai ser muito lindo e a gente convida todo mundo para participar desse show de abertura, mesmo que não esteja participando, mas que venha prestigiar as nossas quatro equipes. E com certeza a galera vai estar super animada e empolgada em fazer esse show de abertura muito bonito para vocês.
4: Nós estamos com bastante expectativa, inclusive a Esquadra Colonial trouxe junto a nossa líder artística para já pensar, está aí entre os convidados já pensando o que a gente pode apresentar para toda a comunidade garibaldense, e gostaríamos de convidar a todos para prestigiar o show, mesmo que você não esteja em nenhuma equipe, mas para torcer para nós quatro, e lembrando que vai ser no dia do aniversário da cidade, o show no dia 31 de outubro, então vai ser muito especial para todos nós.
0: Muito bem, gente. E agora então, para finalizarmos esse nosso roteiro de perguntas com os representantes das quatro equipes participantes da terceira gincana municipal de Garibaldi, turma, quero saber de vocês se a equipe tem um grito de guerra ou alguma palavra de ação, talvez. Vamos lá.
4: Nosso grito sempre foi, desde 2021, Esquadra Unida, Missão Cumprida.
5: Então, a nossa 180, 180, 360. Vem participar conosco. A nossa é Juntos Somos Mais Fortes, vamos garibar.
1: E a nossa é curta.
0: Aí, turma, pra gente já entrar no clima dessa terceira gincana municipal. Hoje falta exatamente um mês, né, pro início da gincana, mas claro, né, que toda essa preparação já começa muito antes, né, desse evento de lançamento, como a gente pode acompanhar. E esse um mês vai passar rápido demais, o coração já deve estar a milhão, né? Então, pra gente finalizar, eu só quero agradecer a todos vocês e desejar uma boa sorte. Boa sorte pra Urta Kiriva.
1: Muito obrigado.
0: Boa sorte pra Garibá.
5: Boa sorte e obrigada.
0: Boa sorte pra Box 360 em busca do Tri.
5: Vamos lá, galera, vem participar conosco.
0: E também boa sorte à Esquadra Colonial.
4: Boa sorte pra todos.
0: Muito bem, gente, e com isso finalizamos então essa nossa cobertura especial do lançamento da terceira gincana municipal de Garibaldi, que promete ser a maior da Serra Gaúcha, a maior já feita aqui no município. Lembrando, tá, informações importantes, as inscrições já iniciaram hoje, tá? Começam hoje e seguem até o dia 13 de outubro. Você aí que está nos acompanhando, quer participar, quer integrar uma dessas equipes, é só se inscrever. Mais informações vão estar disponíveis no site, nos canais oficiais da Prefeitura de Garibaldi ou também no perfil do Instagram, @ Gincana Municipal de Garibaldi. Fique ligado também na programação da tua Rádio Garibaldi, que claro, nós vamos estar contando tudo o que vai acontecer dessa gincana, que promete ser histórica. A premiação também, né, vai ser maior do que as últimas edições, então ela tem tudo para ser com certeza uma edição de sucesso. Henrique da Fonseca com as imagens de Denise Furlaneto da Campo para o Facebook 101.5 FM da Rádio Garibaldi.
6: Obrigado, Henrique, boa sorte aí às equipes em mais uma gincana, a terceira gincana municipal de Garibaldi. 7h43, terceira nesse novo formato, né? Porque Garibaldi tem um histórico de gincanas, né? A gente não pode, não iremos apagar a história, né? Não vamos apagar a história. É a terceira gincana municipal neste novo formato.
7: Esta retomada, né?
6: É.
7: Esse processo de retomada.
6: Esse processo de retomada. Porque Garibaldi tem um longo histórico de gincanas aqui no município.
7: Equipes históricas, né?
6: Puxa vida, né? A própria Equi Colone, né, que já participou de outras edições em antigos formatos, e hoje ela não participa mais, né? Mas participou dessa primeira.
7: Participou da primeira
6: dessas três, né, gincanas nessa retomada, também fez parte. 7h44, intervalo, a gente volta em seguida.
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2: Mais de 22.
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8: 7h50.
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0: 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E para marcar a abertura deste mês tão significativo, mês de outubro, a Liga Feminina de Combate ao Câncer de Garibaldi convida toda a comunidade para a missa de abertura do Outubro Rosa, neste sábado, dia 3 de outubro, às 5 da tarde, na Igreja Matriz. Será um momento de união, reflexão e esperança, dando início a um mês dedicado à conscientização e ao cuidado com a vida. A presidente da Liga, Marisa Pedrotti, também convida a comunidade a decorar a casa ou o comércio com a cor rosa.
2: Esse ano nós vamos ter um enfoque um pouquinho diferente. Nós lançamos a campanha de Garibaldi Rosa para que todas as pessoas ornamentem as suas casas, seus apartamentos, suas sacadas, a indústria, o comércio. Porque no momento que tu tá usando o rosa para enfeitar, tu tá lembrando o que que é. Que só olhar uma flor lá pendurada, ah, tá tudo bem. Mas se tu tá fazendo, tu tá te conscientizando. Gente, como mulher, se eu estou fazendo uma ornamentação cor-de-rosa, será que os meus exames estão em dia? Será que eu já fiz esse ano? Essas perguntas são importantes, porque a precocidade, o diagnóstico, salva muitas vidas. O câncer de mama hoje tem quase mais de 90% de cura, encontrado em estágio no início, né? Se deixar, aí não. Mas é ainda um dos cânceres que mata muitas mulheres.
3: Decorem de alguma forma.
2: Sim, coloquem um laço cor-de-rosa, peguem um chapéu daqueles da nona, eu digo aquele chapéu antigo, coloque flores cor-de-rosa, pendure na sua porta. Faça uma guirlanda de flores.
3: Sim.
2: Ou até uma guirlanda de bolinhas cor-de-rosas que depois tu usa lá no Natal também.
3: Verdade.
2: Mas eu sempre digo, no momento que tu estás confeccionando, tu estás lembrando da importância disso. A tua avó, a tua mãe, a tua filha. Né? A gente não pode esquecer de ninguém. Dia 3, que é um sábado à tarde, na missa das 5, a gente vai fazer a abertura do Outubro Rosa com uma missa com as voluntárias, né? Depois a gente tem, todo mês de outubro, geralmente a gente vai, as empresas chamam, porque por incrível que pareça, tem ainda gente que não sabe o que a Liga faz.
3: Pois é.
2: Para que ela serve? Então a gente vai nas empresas, quando a gente não consegue o médico, explica alguma coisa que a gente tem conhecimento, explica o que a Liga faz, o que a Liga oferece, porque a Liga, ela está ali para receber o paciente, né? Quando tu tá doente, tu precisa de uma palavra amiga. Nós temos psicólogo, nós temos fisioterapeutas. A gente oferece todo tipo de cuidado que eles precisim. A medicação, o complemento alimentar, as fraldas, os curativos. Tudo a gente fornece para eles. É gratuito. Por que gratuito? Porque a gente recebe da população a contrapartida. As promoções que a gente faz, o pessoal participa. Nós tivemos um almoço com a participação de quase 400 pessoas, que deu um bom lucro para a Liga. Nós vamos ter agora, dia 17 de outubro, que é um sábado, um desfile, onde um jovem da cidade se propôs a fazer o evento para engariar fundo para a Liga. Então, é dia 17, no Clube Integração.
3: Já tem os ingressos à venda, inclusive.
2: Às 19 horas, os ingressos estão na Liga, R$50. Tem o desfile e tem um pequeno coquetel. Então, o povo está convidado a participar, né? Comprar os ingressos conosco. Isso aí tudo gera a nossa receita para poder manter todo esse trabalho que a gente tem com eles.
0: Maravilha, então. Obrigada, Marisa Pedrotti aí. E esse outubro, né? Que é um mês muito importante. na prevenção para todos nós, né? Estamos todos nesta batalha. Tem o Outubro Rosa e o Novembro Azul na sequência, aí uma série de atividades especiais que a Liga também oferece aqui para toda a comunidade garibaldense. 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Temos intervalo, temos um informe da rede e voltamos em seguida com muito mais conectado aqui na Garibaldi.
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7: 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O Guaíba avançou sobre a região das Ilhas, em Porto Alegre, durante a madrugada desta quinta-feira. Conforme a Defesa Civil da capital gaúcha, o nível atual do Guaíba na região das Ilhas é de 2 metros e 10 centímetros, dentro da cota de atenção e 10 centímetros abaixo da cota de inundação. A cada 2 horas, equipes da corporação realizam rondas de monitoramento no local. O Tribunal Superior Eleitoral decidiu derrubar as postagens nas redes sociais que associavam o candidato à presidência, Flávio Bolsonaro, a um projeto para retirar de Nossa Senhora Aparecida o título de padroeira do Brasil. A votação ocorreu nesta quarta-feira em plenário virtual. Apesar dos 7 ministros concordarem que houve disseminação de informação falsa, houve divergência sobre o alcance das medidas de remoção desses conteúdos. Ser feliz sem motivo é a mais autêntica forma de felicidade. 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A execução de Krista Pike nos Estados Unidos fracassou e a mulher condenada à pena capital foi hospitalizada depois que testemunhas perceberam que ela continuava respirando após receber duas injeções letais, o que levou à suspensão de outra aplicação da pena de morte no estado do Tennessee, Estados Unidos. Poucas horas antes, a Suprema Corte dos Estados Unidos havia autorizado a execução de Christa, que se tornaria a primeira mulher a ser submetida à pena de morte no Tennessee em 200 anos. Ela permaneceu viva e roncando alto após a tentativa de execução por injeção letal e foi retirada da prisão em uma ambulância, segundo seus advogados. Após o incidente, a prisioneira foi levada ao hospital, porém não se tem informações sobre seu estado de saúde. 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
16: 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Unidade móvel da Rádio Garibaldi com o repórter João Paulo De Luca, que acompanha a abertura da programação do mês do município, desde a Escola Nossa Senhora da Glória. Bom dia, De Luca.
18: Alô, Delano, bom dia para ti, bom dia para o Luiz, para os amigos ouvintes que nos acompanham nesta manhã de quinta-feira. Delano, iniciou o mês de outubro, né? O mês de outubro, que é o mês do município, né? Mês de Garibaldi, mês em que Garibaldi comemora 126 anos de emancipação política. E hoje já inicia a programação do mês do município. Uma série de inaugurações que são programadas pela Prefeitura de Garibaldi para irem acontecendo. E a primeira delas é aqui na Escola Nossa Senhora da Glória, de onde eu estou falando. Até brincava aqui com a nossa convidada, né? Com um tom de saudosismo. Para mim, ainda, o antigo Teofânia, né? Estudei aqui no Teofânia no início dos anos 2000, depois virou por 15 anos o Colégio Sagrado e hoje é a Escola Nossa Senhora da Glória. A diretora Luciane Giroto Lava está com a gente para falar um pouquinho dessas melhorias, mas acima de tudo, desse novo momento da escola, como a gente conhece carinhosamente, da Escola do Glória, né, Dire? Bom dia.
19: Exatamente, bom dia. Realmente, tipo, essas melhorias estão chegando bem quentinhas ao nosso coração, porque não são só melhorias, paredes, estruturas, e sim uma melhoria de ambiente, de momentos para os nossos alunos.
18: Uhum. Ganha muito também o Glória em área física, imagino, Dira, aqui. Não sei se tu tem os números de como era a antiga Escola do Glória, de área física e de agora.
19: De área física a gente ganha muito, a gente já não tinha uma área coberta, hoje a gente tem uma quadra coberta, a gente tem uma quadra, duas quadras abertas, né? Dois locais de parquinho, então a gente ganha e muito em espaços, então ganhamos qualidade de aprendizagem e qualidade de mobilidade, de enfim.
18: Uhum. E possibilita até que se amplie, talvez, eu imagino, o número de alunos também no futuro, eu diria.
19: Futuramente sim, porque o nosso espaço ele é bem maior, sim, é possível.
18: Que melhorias foram feitas aqui pelo município, eu diria, ao longo desse ano, que vão ser inauguradas hoje?
19: Então, foi feita a revitalização da quadra, né, toda a pintura da nossa quadra coberta, foram revitalizados todos os bancos, o portão de entrada, o acesso de entrada, então, feito pintura, o acesso lateral aqui, então, ele não tinha mobilidade para cadeirantes, porque estava bem defasado. Então, hoje foi feito o nivelamento do piso e pintura dele, bem como os banheiros dos três andares. Estavam com um problema de funcionalidade, então foram reformados os banheiros dos três andares.
18: Quantos alunos tem hoje a Escola do Glória?
19: Hoje, a Escola do Glória atende, em torno, com as sessões de uso, em torno de 320 alunos.
18: É um belo número, é, né? Eu sei que existe uma ideia no futuro até de trabalhar um pouco de turno integral também, de estar nos planos também da escola, imagino, do município. Eles têm conversado com você a respeito disso?
19: É, isso ainda está, o município ainda está estudando, ainda não temos nada oficial, uhum, quanto a, mas...
18: E chega num momento, essas inaugurações, essas obras, né, no momento especial da escola, tô até vendo o seu boto e a camiseta, né, 75 anos da escola Nossa Senhora da Glória, Diri?
19: 75 anos, tanto é que esse ano no nosso desfile a gente quis evidenciar esse momento, porque 75 anos é muita história, é muito que foi vivenciado por muitas pessoas, desde funcionários, alunos, professores, enfim, é uma história bastante grande e que precisa ser, sim, enaltecida, divulgada e carinhosamente, assim, sempre lembrada.
18: Com certeza. Diri, muito obrigado pela participação, um grande abraço.
19: Obrigada, grande abraço a todos.
18: Nós conversamos com a diretora da Escola Nossa Senhora da Glória, Luciane Giroto Lava, falando sobre esse momento, né, Delano? Primeira obra, digamos assim, né, que é inaugurada nesse ano de comemoração do aniversário do município, 126 anos de Garibaldi, que serão comemorados ao longo desse mês de outubro. A data oficial todo mundo sabe, né? 31 de outubro, data de aniversário do município. Outras programações acontecem ao longo de todo este mês, inclusive entre elas, né? Está programado para o próximo sábado a distribuição de mudas de orquídeas na Praça Loureiro da Silva. Mas o pessoal vai poder acompanhar conosco, né, ao longo deste mês, né, toda a programação do aniversário do município. Tá certo, Delano? Nossa unidade móvel hoje especial, falando sobre o mês de Garibaldi, falando desde a Escola do Glória, na parceria da Giardini Garden e Pet Store. 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Eu volto a qualquer momento com mais destaques aqui na programação da Garibaldi, Delano. Até mais.
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16: E as informações de segurança contigo, Denise. Bom dia.
20: Bom dia, Delano. Bom dia, Luiz Henrique. E a principal notícia na área de segurança vem de um acidente que aconteceu em outro estado, no estado de Santa Catarina, e que deixou ferido um vocalista da banda Motriz. Pois Igor Luiz Pilate, de 43 anos, vocalista da banda Motriz, ficou preso às ferragens após o caminhão em que ele conduzia sair da pista e capotar em uma ribanceira de aproximadamente 2,5 metros na BR-282 em Iraceminha, Santa Catarina. O acidente aconteceu por volta das 5h20 da tarde de terça-feira, nas proximidades da ponte sobre o Rio das Antas. O caminhão estava carregado com plástico. Quando as equipes de resgate chegaram ao local, o motorista apresentava sinais vitais estáveis, porém tinha fraturas fechadas nas pernas, um corte lacerante na região frontal da cabeça e suspeita de hemorragia interna. Equipes do Corpo de Bombeiros Militar de Maravilha e São Miguel do Oeste trabalharam no desencarceramento. Para acessar e retirar a vítima, foi necessário remover bancos, o volante e a parte do painel do caminhão, além de realizar a escavação do solo para possibilitar o uso das ferramentas de corte e expansão. Durante a operação, equipes do SAMU realizaram atendimento pré-hospitalar com monitoramento dos sinais vitais, administração de medicamentos e oferta de oxigênio. Após aproximadamente 3 horas de trabalho, Igor foi retirado das ferragens e encaminhado ao Hospital Regional de São Miguel do Oeste pela equipe da Unidade de Suporte Avançado do SAMU. Durante o atendimento e o trabalho de resgate, a BR-282 ficou totalmente interditada no trecho. O trânsito foi controlado e monitorado pela Polícia Rodoviária Federal e pela Polícia Militar. A banda emitiu uma nota nas redes sociais. Nesta última terça-feira à tarde, um dos nossos vocalistas, Igor Pilate, sofreu um acidente com seu caminhão. Ele sofreu ferimentos, mas encontra-se consciente, recebendo atendimento em hospital da cidade de São Miguel do Oeste. Neste momento difícil, tanto para a família quanto para nós, da equipe Motriz, pedimos orações para Igor. Será só questão de tempo para seu retorno aos palcos. Atenciosamente, família Motriz. Vamos torcer, né, pela sua recuperação, o jovem aí, o Igor Pilate, que acabou sofrendo esse acidente em Santa Catarina.
16: nossa torcida agora, né? Nossa torcida e nossas orações. 8:19, obrigado, Denise. A gente vai para mais um intervalo e aí volta em seguida aqui com o Conectado na Garibaldi.
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11: 8:23, agora 8:23, 11 graus é a temperatura e eu estou na linha com o doutor Matheus Francischini da Oral Unique. Doutor, muito bom dia.
12: Bom dia, meu amigo Luiz, bom dia, queridos ouvintes. 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
11: E além de tudo isso, doutor, a Oral Unique proporciona com um atendimento humanizado que se mostra bastante importante num processo de odontologia.
12: Com certeza, Luiz, é um dos nossos focos principais, porque a gente sabe, né, que a odontologia machucou muito as pessoas no passado, as pessoas têm sensibilidade e muitas delas carregam traumas, né? Traumas de serem atendidos, por isso vão deixando a condição bucal se deteriorar, né? E a gente não tira um pouco a razão das pessoas, porque realmente a odontologia não era, digamos assim, delicada e sensível, né? Era muito truculenta e as pessoas tiveram esses traumas. Então eu prezo muito por isso e a gente treina a nossa equipe o tempo todo para que toda a jornada do nosso paciente ela seja confortável aqui na clínica e ele possa passar pelos procedimentos, seja 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
11: Que maravilha. Doutor, excelente quinta-feira para ti e para toda a tua equipe. E seguimos juntos nessa parceria da Hora Única com a Rádio Garibaldi.
12: Um grande abraço, Luiz, uma excelente quinta-feira, excelente resto de semana, excelente fim de semana e fiquem todos com Deus.
11: A participação do Dr. Matheus Francischini da Hora Única Garibaldi, agora 8 horas com mais 26 minutos.
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2: Olá, amigos e caros ouvintes, nesta quinta-feira o dia ainda começa com um pouco de umidade aqui na região da Serra e Campos de Cima da Serra. Algum chuvisco assim mesmo de forma mais isolada. Nada muito significativo não. A partir da tarde, aos pouquinhos o tempo vai abrindo com a entrada da massa de ar mais seco que já toma conta de grande parte do estado. A quinta-feira amanheceu com temperaturas amenas e as temperaturas não sobem tanto também no período da tarde. Vamos ter máximas oscilando assim, na faixa dos 17 graus nos pontos mais elevados aqui da região, entre 17 e 19 graus no restante aqui das áreas. Aí na sexta-feira o dia começa com temperaturas mais baixas, a sensação de frio aumenta também, mínimas variando de 7 a 9 graus. À tarde, uma temperatura bem característica ainda de inverno, estamos no início da primavera, normal ainda ter um pouquinho de frio sim, e as máximas previstas vão ficar entre 17 e 19 graus no período da tarde, sendo 17 nas áreas mais elevadas. Tudo indica que o sábado ainda será de tempo firme, mas que a instabilidade pode voltar ao longo do domingo e aí para a semana que vem o tempo vai continuar instável novamente. Com a previsão do tempo, Kátia Valente.
0: Obrigado, Kátia. 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
3: Oi, oi, gente, tudo bem? Tô chegando com mais um Bombando nas Redes aqui na Rede Tua Rádio. E Virgínia Fonseca voltou a ser assunto nas redes sociais após uma decisão do Instituto Nacional da Propriedade Industrial, o INPI. A influenciadora tentou registrar o nome da filha, Maria Flor, como marca comercial, mas o pedido foi negado. Ela chegou a recorrer, porém a decisão foi mantida. O motivo é que já existiam registros anteriores com o mesmo nome, o que impediu a concessão da exclusividade comercial solicitada. A situação chamou atenção porque Virgínia já havia feito outros pedidos de registro envolvendo os nomes dos filhos com o cantor Zé Felipe. A iniciativa, segundo a influenciadora, tem como objetivo proteger o patrimônio e o futuro financeiro das crianças. Vale lembrar que o registro de uma marca garante direitos de uso comercial dentro das categorias aprovadas pelo órgão, mas não significa que a pessoa seja dona daquele nome em todas as situações. E claro, a decisão virou assunto na internet, com internautas comentando a tentativa de registro e a negativa do INPI. Eu sou Alice Corrêa e esse foi o Bombando nas Redes de hoje. A gente se encontra a qualquer momento por aqui. Paz e bem pra você. Tchau, tchau.
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4: 1º de outubro. Dia Internacional do Idoso. Dia Internacional da Música. Dia Nacional dos Vereadores. Dia Mundial do Vegetarianismo. E Dia do Vendedor. Os aniversariantes do dia... O cantor e compositor natural da cidade de Lagoa Vermelha, Joel Marques.

0: os fatos do dia. Em 1752, Benjamin Franklin realiza a famosa experiência com a pipa para provar a eletricidade dos raios. Em 1895, foi fundado pelo jornalista Caldas Júnior o jornal gaúcho Correio do Povo. Em 1908, o americano Henry Ford lançou o primeiro carro popular da história, o Ford T. Em 1958, foi inaugurada oficialmente a NASA, a Agência Espacial dos Estados Unidos. Em 1971, o parque temático da Disney, mundialmente famoso por seus parques temáticos e inúmeros hotéis, foi inaugurado na Flórida, nos Estados Unidos. Em 1977, vestindo a camisa do Cosmos de Nova York, o Rei Pelé decidiu que era hora de dar adeus aos gramados. Em 2006, o piloto Michael Schumacher conquistou em Xangai, na China, sua última vitória na Fórmula 1. E em 2009, o Exame Nacional do Ensino Médio foi cancelado após o jornal O Estado de São Paulo denunciar o vazamento de questões da prova. Mário Vivan para a tua rádio.
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0: 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A gente vai para mais um intervalo e na sequência volta para falar de esporte.
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0: 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Já nesta quinta-feira, a gente estava falando antes, brincando, né, Luiz? Mais um final de semana em que a dupla Grenal não vai perder. Segundo seguido, né?
2: Segundo seguido, é. Talvez um recorde dessas equipes neste ano.
0: Mas temos a CBF se preparando para o jogo de volta dos playoffs, do classificatório. O pessoal estava falando de oitavas, mas não é oitavas de final, né? Oitavas de final é quando tem 16 times com 8 disputas. É um classificatório para as quartas, um playoff classificatório para as quartas de final. A CBF que foi muito bem lá no Paraná, venceu o Umuarama por 4-1 e tem tudo para ficar com a vaga, né?
2: É que na prática, para quem participa, funciona como se fosse uma rodada de oitavas de final. Embora o regulamento discorde um pouco disso, e que, por sinal, esses confrontos de volta, eles já iniciam amanhã. Aliás, não diga iniciam, porque nós já tivemos, inclusive, um dos duelos definido. Nós temos uma quarta de final já projetada entre o Campo Mourão e o Joinville, porque foram jogos que aconteceram de forma antecipada em relação aos demais. Aí amanhã, sexta-feira, a partir das 18h30, nós teremos na Arena Jaraguá o Jaraguá enfrentando o Tubarão, lembrando que o jogo de ida terminou em 1-0 para o Jaraguá, por isso o Jaraguá possui vantagem do empate tanto no tempo normal quanto na prorrogação, que é a mesma situação da CBF. A CBF que, como tu bem menciona, em uma das melhores atuações da temporada, venceu o Moarama fora de casa por 4-1 e agora tem a tarefa de confirmar no Centro Municipal de Eventos Sérgio Luiz Guerra em Carlos Barbosa, podendo empatar tanto no tempo normal e tendo a vantagem do empate na prorrogação, a missão da CBF para que tenhamos um clássico nas quartas de final, a CBF e Atlântico Erechim, o Grenal do futsal brasileiro. E, por sinal, Delano, quem diria que depois de todo esse desmonte que se teve em relação ao elenco vitorioso do Atlântico Erechim nos últimos anos, a equipe conseguisse se reorganizar de tal forma estar fazendo uma campanha de bastante competência na Liga Nacional de Futsal.
0: Perdeu 3 quartetos, né? Ou praticamente, foram 11 jogadores.
2: Se a gente é...
0: Eu acho que foram 11 jogadores importantíssimos que saíram.
2: Bom, o próprio Vilelio Bolt que vieram para a CBF, o Ale Falcone, Salah, o Suelton, o PH, o PK, aliás, muitos jogadores importantes que o Atlântico Erechim perdeu neste processo de uma temporada a outra. E o Atlântico não foi líder da primeira fase da Liga Nacional de Futsal por um ponto. Ficou um ponto atrás do Joinville, que liderou com 33. O Atlântico ficou na segunda colocação com 32. O Atlântico teve quase 10 pontos a mais do que a CBF na primeira fase da Liga Nacional de Futsal.
0: Olha só. E é carne de pescoço, né? E vai ser um clássico. Atlântico e a CBF. Claro, tem o jogo contra o Umuarama, mas é, pelo que a gente viu lá no Paraná, é muito difícil o Umuarama vencer a CBF no tempo normal e na prorrogação, que é o que precisa ser feito para a equipe do Paraná passar a próxima fase. Pode acontecer? Pode, claro, futsal, tudo pode acontecer. Mas a CBF mostrou uma maturidade nessa partida que desde a Libertadores da América eu não via, Luiz.
2: Até porque eu acho que se...
0: Muito consistente o jogo da CBF.
2: É porque, olhando até pela ótica dos jogadores, eu acredito que se tem um ímpeto muito maior na Liga Nacional do que em outras competições paralelas.
0: Com certeza.
2: Com todo o respeito à Copa RS, agora tu não vai me fazer acreditar que um jogador encara os dois jogos com o mesmo fundamentalismo.
0: E olhando, né, Luiz, por exemplo, na ótica do jogador, sabendo que tem as disputas de liga, que tem o Mundial logo adiante em novembro, Aí tu diz, tá, eu vou passar na Copa RS, vou me arranjar mais um ou dois jogos de disputa pra na final, que eu vou ter que colocar nesse calendário já certo. Complicado. Não, né?
2: Sabendo que nesse ano...
0: Com todo respeito à Copa RS, como tu falaste, né?
2: Sabendo que nesse ano eu já fui campeão da Libertadores e isso me tira um peso gigante das costas.
0: E tem a Liga e o Mundial que, ao fim e ao cabo, são as duas competições que agora são as que importam, né?
2: Para
0: um clube do tamanho da CBF.
2: Correndo por fora, mas nem tanto assim, até mesmo a própria Copa LNF, que é uma competição que a CBF já está na final, ou seja, é um jogo para conquistar o título, e seria muito simbólico a CBF conquistar a primeira edição da competição logo no ano do cinquentenário.
0: Seria bacana. E como é um jogo só, quadra neutra agora, né?
2: Tudo pode acontecer. E o Moarama, que é uma equipe que... Sob o comando do Peri Fuentes, teve uma excelente apresentação na Liga Nacional há duas temporadas atrás.
0: Chegou às semifinais,
2: mas que até o momento em 2026 vem fazendo uma campanha muito irregular. Na primeira fase, o Moarama teve mais derrotas do que vitórias.
0: Que perdeu o jogador. Aquela equipe não existe mais, né, Luiz? Vamos combinar. Aquela equipe do Moarama, de dois anos atrás, ela não existe mais. Não é só o Peri. Perdeu vários jogadores, é uma outra equipe agora, está em outro momento. E é difícil segurar a CBF, né?
2: É, exatamente.
0: Ainda mais se alguns jogadores começarem a voltar. Como tem Bolt, tem Vilela, tem Luiz fora, né? O Ritter, que tá já numa fase de retreinamento, mas acho difícil jogar esse ano, né?
2: Certo.
0: Mas são jogadores importantes que desfalcam a CBF, né?
2: Importantíssimos, e ainda assim a CBF conseguiu uma vitória maiúscula.
0: Imagina nesse elenco que tá agora, tu bota mais Luiz, Bolt e Vilela.
2: Dá
0: uma encorpada,
2: entra,
0: né?
2: Entra forte na briga pela Liga Nacional. Não sei se eu chamo de favorito, porque tem muito time bom na
0: Liga.
2: Mas entra pra brigar com toda certeza. E por falar em muito time bom, nós estamos falando aqui do confronto entre a CBF e o Moarama, que, se confirmada a projeção, pode se transformar em um ACBF Atlântico nas quartas de final. Mas neste mesmo lado da chave, tem o Corinthians e o Pato, para definirem quem vai ser o quadrifinalista, o último quadrifinalista, lembrando que o primeiro jogo terminou em 1-1, então tudo em aberto. E o vencedor dentre essas duas equipes encara o Magnus nas quartas de final.
0: Olha só.
2: Então tu pode ter Corinthians, se a CBF passa numa eventual semifinal, ela vai enfrentar Corinthians, Pato ou Magnus.
0: Que coisa, hein?
2: Excelente.
0: Que bucha, né?
2: Isso sem contar do outro lado da chave, onde tu tem Joinville, Campo Mourão, Praia Clube, muito provavelmente Jaraguá.
0: Muito provavelmente Jaraguá, né?
2: Tu não existe mais essa questão da redução do número de times na Liga Nacional de Futsal, aumentou muito o nível.
0: É.
2: Olha o que são essas quartas de final.
0: Que bom, né? Faz bem pra Liga isso. Antes tinham jogos, além de uma tabela de primeira fase com jogos inúteis... Era o que a gente tinha, né?
2: Nós cobrimos aqui uma vez em 2024 um 10-0 da CBF sobre o Brasília. Na Liga Nacional de Futsal.
0: O Brasília não tinha condição de jogar Liga, né? E agora não, agora são equipes que realmente elevam o nível da competição. Que bom, que assim continue, né? Porque o que a gente mais tem visto, eu tinha falado na última transmissão contra o Moarama, tu falaste ontem aqui no Conectado, o que a gente tem visto de a Liga rasgar o regulamento, durante competição ou no ano seguinte, pega, rasga o regulamento, faz tudo de novo e ninguém dá muita bola pra isso. Tem que começar a se cumprir regulamento. Regulamento é pra cumprir.
2: Se fez isso esse ano na Copa da Liga.
0: É, isso aí.
2: O regulamento previa a final na casa de uma das equipes finalistas e acabou que foi quadra neutra de última hora.
0: Tá, mas esse aconteceu, foi mais um capítulo, mas imagina só, tu classifica na quadra. Em termo, na questão técnica, tu classifica para disputar a Liga Nacional do ano seguinte e num canetaço tu é rebaixado para a Liga Silver. Vou falar o Silver, mas eu gosto da Liga B, né?
2: Sim.
0: Como aconteceu com a equipe do Camaquã.
2: Certo.
0: Que se programou, né, contratou para jogar a principal competição do Brasil e acaba num canetaço, porque tinha classificado na quadra, num canetaço para disputar a segunda divisão.
2: É uma situação bastante complicada, inclusive o Camaquã, que vai ficar mais uma temporada na Liga Silver, porque se esperava e se tratava como uma das grandes favoritas a subir para a primeira divisão, mas acabou ficando pelo caminho.
0: Ficou pelo caminho.
2: Caiu para o Sport Recife nas oitavas de final, inclusive as quartas de final da Liga B, da Liga Silver ou da Segundona já estão definidas. Dessas oito equipes que eu vou citar, Delano, duas estarão na principal divisão da Liga Nacional do ano que vem. Nós temos de um lado da chave o Vasco da Gama enfrentando o Joaçaba e o América de Natal enfrentando o São Lourenço. São Lourenço, outra equipe rebaixada no canetaço. E do outro lado da chave, nós temos o São Caetano ou a Liga São Caetanense enfrentando o Dracena.
0: Liga São Caetanense?
2: Liga São Caetanense, que a gente prefere chamar de São Caetano.
0: É.
2: E que não é o mesmo São Caetano do campo,
0: não,
2: que fique bem
0: não
2: claro.
0: É, não é.
2: E o Acel Chopinzinho enfrentando o Sport Recife. Acel Chopinzinho, que é uma equipe que também tem bastante chance de subir.
0: É, é. Não, montou uma equipe para subir, né?
2: Certo.
0: Montou uma equipe para subir. É, vamos aguardar e vamos torcer para a CBF confirmar o seu favoritismo no próximo sábado com transmissão aqui pela Rádio Garibaldi. Final de semana se aproximando também, não temos o futebol de campo aqui no município, né, Luiz?
2: Não temos.
0: Por causa da eleição, né?
2: Em virtude das eleições que acontecem no próximo dia 4 de outubro, domingo, o Campeonato Municipal de Garibaldi volta no dia 11 de outubro, outro domingo, mas nós temos, para quem gosta da seleção brasileira e quiser acompanhar um espetáculo futebolístico, no sábado pela manhã, Brasil e Índia, Delano.
0: Um clássico.
2: Um clássico do futebol mundial.
0: Só que não, né? Só que não. Que coisa. Vamos lá. 8h58, Luiz Henrique, obrigado.
2: Agradeço.
0: Valeu. Daqui a pouco temos o Temática aqui na Garibaldi. Eu volto a conversar com vocês às 10h40 no debate. Até mais.
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0: 6h49.
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1: Em Veranópolis, foi lançado nesta quinta-feira o programa Vera Sorte. Com ele, compras realizadas no município podem render prêmios em dinheiro. O primeiro sorteio está marcado para 11 de novembro. Para participar, é necessário cadastrar no aplicativo Vera Mais as notas fiscais de compras feitas no município a partir de 1º de janeiro de 2026. A cada R$ 50 em compras, o participante recebe um número da sorte. Os valores das notas são cumulativos, permitindo somar diferentes compras para gerar mais números e ampliar as chances de ganhar. Os sorteios serão mensais, com os prêmios depositados diretamente na conta dos ganhadores. Para mais informações ou auxílio para cadastrar as notas, é possível procurar a Secretaria de Desenvolvimento Econômico. Da tua Rádio Veranense de Veranópolis, Daniela Afonso.
2: E a Prefeitura de Garibaldi, por meio da Secretaria de Esportes e Lazer, realizou ontem à noite, na Confraria da Tramontina, o lançamento da terceira gincana municipal. A gincana acontecerá de 30 de outubro a 1º de novembro, de sexta a domingo, integrando a programação oficial do aniversário de 126 anos do município. Nesta edição, 4 equipes estarão participando, sendo elas Box 360, campeã da última edição, Garibá, Esquadra Colonial e Urta que Riva. Da tua Rádio Garibaldi, Luiz Henrique Guarnieri.
3: O Hospital Nossa Senhora da Oliveira de Vacaria apresentou resultados de um projeto desenvolvido por meio do PROAD SUS, com acompanhamento do Hospital Moinhos de Vento de Porto Alegre. A iniciativa busca transferir conhecimentos, tecnologias de hospitais de excelência para instituições públicas e filantrópicas, com foco na melhoria da qualidade do atendimento. No Hospital de Vacaria, o trabalho foi concentrado inicialmente na unidade de terapia intensiva, a UTI. O diretor técnico do hospital, Flávio Neri, informou que uma nova estrutura de UTI está sendo construída, mantendo os atuais 10 leitos, mas com espaço ampliado de adequação às normas atuais. Da tua Rádio Fátima de Vacaria, Júlia Rodrigues.
4: Na região de Soledade, um acidente envolvendo o GM Corsa Classic, 2 caminhões e um Ford Ka, provocou mais de 20 quilômetros de congestionamento no quilômetro 214 da BR-386, na cidade de Tio Hugo. O Corsa ficou completamente destruído e 3 ocupantes foram socorridos pela Via Sul e encaminhados ao Hospital de Carazinho. O Ford Ka teria deixado o local, segundo testemunhas. Houve derramamento de óleo na pista, exigindo uma limpeza por parte da concessionária. Os veículos já foram retirados do local e o trânsito está liberado. Com as informações para a tua Rádio Cristal, Kathleen Gox.
5: A Agência da Receita Federal de Lagoa Vermelha encerrou suas atividades nesta quarta-feira, dia 30, após mais de 7 décadas de funcionamento. A decisão faz parte de um processo iniciado em 2019, acelerado pela digitalização dos serviços e pela redução do quadro de servidores. A agência atendia 19 municípios da região, incluindo áreas que já não possuíam atendimento próprio, como Vacaria. A partir de agora, os serviços presenciais serão realizados nas unidades de Passo Fundo e Caxias do Sul. Da tua Rádio Cacique de Lagoa Vermelha, Rudibar Galvão.
6: Em Marau, destaque para a detenção de um suspeito do homicídio de João Lucas da Silva Araújo, de 31 anos, ocorrido na madrugada da quarta-feira. A vítima foi morta com golpes de faca. Após buscas realizadas ao longo de todo o dia, o suspeito foi localizado no final da tarde de ontem em uma ação conjunta da Polícia Civil e da Brigada Militar. Ele foi conduzido à delegacia de polícia, aonde prestou esclarecimentos e foi detido em flagrante, ficando à disposição da justiça. A investigação agora segue para esclarecer as circunstâncias e também a motivação do crime. Da tua Rádio Alvorada de Marau, Ana Lúcia Jacomini.
7: O Hemocentro Regional de Caxias do Sul, Hemox, passa a adotar a partir desta quinta-feira novos critérios para doação de sangue conforme as diretrizes estabelecidas pelo Ministério da Saúde. As mudanças estão previstas na portaria número 11.685 de 2 de julho de 2026 e incluem a flexibilização de regras para determinados grupos de doadores, além da redução dos períodos de impedimento temporário. Entre as principais alterações está a possibilidade de pessoas com mais de 70 anos continuarem doando sangue mediante autorização formal do médico assistente do Hemox. A medida também revisa os critérios para pessoas que passaram por procedimentos estéticos, exames médicos, cirurgias e outras situações que podem exigir um período de espera antes da doação. Da tua Rádio São Francisco de Caxias do Sul, Alice Correa.
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13: A temperatura atual é de 12 graus. Em Garibaldi, nós temos tempo encoberto, mas ainda com chance de o sol dar uma espiadinha.
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13: A movimentação é tranquila em Garibaldi nesta manhã de quinta-feira.
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13: Lembrando que neste domingo nós temos eleições, ordem de votação, deputado federal, depois segundo deputado estadual, terceiro senador, quarto senador, quinto governador, sexto presidente. É importante levar a colinha em papel, pois não é permitido utilizar o telefone celular dentro da sessão eleitoral. Estacionamento na Praça da Matriz estará fechado no sábado, das 6 ao meio-dia, e no domingo das 6 às 19 horas, em virtude da entrada e saída de ônibus, micro-ônibus e demais veículos a serviço da Justiça Eleitoral.
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13: O dólar está cotado hoje a 5,26, euro 6,05. Poupança rende hoje 0,50%, nova poupança 0,66%.
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0: 9:17, 9:17, temperatura em 12 graus aqui nos estúdios da tua Rádio Garibaldi. Alô, pessoal, muito bom dia. É hora do programa Temática, chegando na programação da Garibaldi, e nós chegamos ao antepenúltimo mês do ano. Chegamos ao décimo mês de 2026, chegamos a outubro. 1º de outubro é o dia de número 274 do ano. Restam 91 dias para o término deste ano que está passando tão rápido, que é o ano de 2026. E a frase do dia é do grande mestre da educação, Paulo Freire: não se pode falar de educação sem falar de amor. O programa Temática tem a sua equipe de trabalho, formada pelos colegas Luiz Henrique Fontanive Guarnieri, Eduardo Bacon da Silva e Henrique da Fonseca. A coordenação de jornalismo está a cargo da jornalista Denise Furlaneto da Campo. A gerência é do também jornalista Delano Brandelli Pieta. E a direção é do Frei Alceu Ferronato. Em nome de toda esta equipe, eu dou o meu bom dia nesta quinta, hoje, 1º de outubro. E já de imediato eu trago novidade para vocês aqui no programa Temática. Nós sempre abrimos o Temática com o nosso editorial, né? A mensagem que abre o nosso programa, e vocês estavam acostumados com as mensagens que vinham do nosso Frei, pois a partir de hoje o editorial, a mensagem, ganha cara nova. Ganha roupagem nova, ganha novas mensagens. A partir de hoje, o editorial muda de nome, passa a se chamar Olhar Diferente. Tá? A mensagem, o programete que abre o nosso espaço a partir de hoje é o Olhar Diferente, e com nova apresentação. Quem vai trazer uma mensagem, uma reflexão, a partir de hoje, é o Frei Laércio Dominelli da Luz. Ele que atualmente é pároco lá na paróquia de Marau, né? Mas faz parte do governo provincial também, uma grande figura humana. Então, essa é a novidade do mês de outubro também aqui na programação do Temática. A partir de hoje, o editorial passa a ser o Olhar Diferente com Frei Laércio. E vocês acompanhem comigo agora a estreia do Olhar Diferente aqui na programação do Temática.
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2: O Banco da Praça. E hoje eu te convido a olhar diferente para um banco de praça. Existem lugares por onde passamos todos os dias sem lhes dar a importância. Um banco de praça é um deles. Alguns o veem apenas como um lugar para descansar. Outros passam apressados, sem querer notar que ele está ali. Mas, se aquele banco pudesse contar histórias, talvez nos surpreendesse. Quantas amizades começaram ali? Quantos namoros nasceram? Quantas lágrimas foram derramadas em silêncio? Quantas pessoas se sentaram apenas para pensar na vida? Nós costumamos medir o valor das coisas pela sua utilidade. Perguntamos para que servem, quanto produzem, quanto rendem. Mas há lugares e momentos que não servem para produzir, servem para viver. Um banco de praça nos lembra que nem toda pausa é perda de tempo. Às vezes, parar é exatamente o que nos permite seguir em frente com mais lucidez. Os evangelhos mostram que Jesus nunca teve medo de interromper o caminho. Ele parava para conversar, para ouvir, para acolher quem ninguém enxergava. Enquanto pessoas encontradas pelo caminho, talvez os encontros fossem mais importantes do que a própria pressa. Quem sabe hoje você precise encontrar o seu banco de praça. Talvez não seja um banco de madeira, mas alguns minutos de pausa, uma conversa sem olhar para o relógio, um café compartilhado, um instante de silêncio antes de continuar. porque a vida não acontece apenas quando estamos correndo. Muitas vezes, ela acontece justamente quando temos a coragem de parar. Tire neste dia um tempo para sentar, parar e aproveitar a vida. A vida nem sempre muda quando queremos, mas o nosso olhar pode mudar a maneira de viver a vida. Paz e bem.

0: Tá aí, gente, a estreia de Um Olhar Diferente. A partir de hoje, essa vai ser a dinâmica da mensagem que abre o nosso temática, a apresentação do Frei Laércio Dominelli da Luz. 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Nós temos intervalo comercial agora, depois na volta você acompanha o espaço de entrevistas do temática desta quinta-feira. E dando sequência à nossa série de entrevistas com os candidatos ao governo do estado do Rio Grande do Sul, feitas pela Rede Tua Rádio, hoje participa da entrevista do colega Daniel Rodrigues, o candidato Marcelo Maranata. Então a gente vai acompanhar uma entrevista com ele, que é candidato também ao governo do estado do Rio Grande do Sul pelo PSDB. É a primeira entrevista de hoje do nosso temática. Na sequência também, nós teremos a repercussão da lançamento da Gincana Municipal de Garibaldi. A Gincana que acontece de 30 de outubro a 1º de novembro e os nossos colegas estiveram por lá ontem, Denise Furlaneto da Campo, Henrique da Fonseca, estiveram acompanhando o lançamento da Gincana. E os principais detalhes você acompanha comigo aqui na programação da Garibaldi. Entre outras atrações, sempre contando com a parceria e com a audiência de todos vocês. Tá certo, gente? Intervalo comercial, rapidinho. Na sequência, a gente volta para o espaço de entrevistas do temática desta quinta-feira.
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Agora são 9:36, 9:36. A temperatura aqui nos estúdios da tua Rádio Garibaldi está na marca dos 13 graus. 13 graus é a temperatura. O nosso temática está chegando agora ao som de Detonautas, porque o vocalista dos Detonautas, Tico Santa Cruz, esteve de aniversário ontem. Ele completou 49 anos de vida. Luiz Guilherme Brunetta Fontenelle de Araújo

o simplesmente Tico Santa Cruz, com uma carreira aí de mais de 20 anos com o Detonautas, e aqui a gente ouve um clássico deles, dos Detonautas, a música Você Me Faz Tão Bem.

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0: E agora a gente segue com a nossa cobertura, com a cobertura da Rede Tua Rádio das eleições 2026. Na última segunda-feira, acompanhamos a entrevista com o candidato Luciano Zucco, ontem o candidato Gabriel Souza, e hoje participa de entrevista com o colega Daniel Rodrigues, o candidato Marcelo Maranat, do PSDB, e a gente acompanha a partir de agora na Rede Tua Rádio nas eleições 2026.
1: A Rede Tua Rádio dá continuidade à série de entrevistas com os candidatos ao governo do estado. E nesta manhã, vamos conversar com o candidato Marcelo Maranata, do PSDB. Natural de Camaquã, tem 50 anos, é advogado, foi eleito prefeito de Guaíba em 2020 e reeleito em 2024. Candidato Maranata, obrigado por nos atender. Teremos 10 minutos para conversarmos a partir de agora. Bom dia.
2: Bom dia a toda a Rede Tua Rádio, gratidão pela oportunidade de a gente falar aqui, hein? Quer ser governador do Estado do Rio Grande do Sul, não pode faltar debate, não pode faltar entrevista. Bom dia a todas as pessoas que estão nos ouvindo. Eu, de todos os candidatos, sou o único candidato que tem experiência de ser prefeito, empresário há 35 anos do varejo, lojista, balcão de loja. Fui o prefeito mais bem avaliado do sul do Brasil e a convite do PSDB, agora sou candidato a governador e quero falar com cada um que está nos ouvindo hoje sobre como é importante alguém ter a experiência de gestão para governar o Estado do Rio Grande do Sul. Gratidão mais uma vez, Leandro.
1: Para começarmos a nossa conversa, candidato, gostaria que você fizesse uma avaliação da campanha até o momento.
2: Já fizemos mais de 40 mil quilômetros, o desafio é ser conhecido. Já peço que as pessoas me sigam pelo Instagram, @marcelomaranata. Eu sou o que tem menos tempo de televisão, menos recursos, mas também de todos, o único que tem a experiência e que não está nessa polarização. Não sou, não tenho o Lula como padrinho, nem o Bolsonaro como padrinho, nem o Eduardo Leite. Cheguei aqui com muito trabalho, como empreendedor, a cidade de Guaíba me deu a oportunidade, meu padrinho é a população, quem acreditou em mim, me deu a oportunidade, e eu não perdi essa oportunidade de fazer uma gestão na cidade que peguei endividada e deixei com mais de 100 milhões no caixa, maior urgência e emergência, maior traumatologia, cidade mais segura do Rio Grande do Sul, várias experiências que a gente conseguiu fazer com esse espírito empreendedor, com essa alma de prefeito. É uma campanha muito bonita, estou muito contente com esse andamento da campanha e na certeza de que escolhe o povo gaúcho. Nunca acreditei nas pesquisas, as pesquisas entrevistam 800 pessoas, nenhuma delas entrevistou as cidades em que a gente faz mais voto. Nas últimas eleições ganhou quem estava em último lugar, nunca ganhou, né, quem estava em primeiro lugar nas pesquisas, o que demonstra que a credibilidade das pesquisas e que são pagas justamente pelos candidatos que têm bastante recurso, então tu identifica que na pesquisa que A paga, ele está em primeiro, que B paga, ele está em primeiro e que C paga também está em primeiro. Então, a gente tem que, na verdade, entender que quem escolhe é o povo gaúcho, que está cansado, está com nojo dessa coisa, dessa política nojenta, né, no Brasil, STF, tudo que nos afasta, que nos divide, essa polarização nojenta, e que o gaúcho mesmo, sendo o estado mais desinteressado, na última semana ele para, pensa e vai escolher quem está mais preparado para enfrentar os desafios e ser governador do Estado do Rio Grande do Sul.
1: Candidato, eu tenho certeza que a nossa audiência espalhada aí pelas 7 emissoras, né, em que temos as nossas rádios em diversas cidades do Rio Grande do Sul, essa audiência quer conhecer as suas propostas para a área da saúde. Por favor, pode listar elas?
2: Vou começar fazendo a principal para mim, que é a regionalização. Hoje tem pacientes saindo de Torres indo consultar em São Borges, isso é um absurdo. Então eu divido o estado em 7 regiões, cada região cuidando da sua lista, cuidando da sua regulação, que é para onde os pacientes vão indo, equipando essas 7 regiões com mais especialistas, colocando dinheiro, são 2 bilhões que o Estado deixa de colocar na saúde, nós vamos colocar e vamos dizer de onde vamos tirar, a gente vai renegociar o Fumrigs, vamos pegar esse recurso com o Propag que tem, colocar recurso na saúde, o mínimo constitucional que é o 12%, para que os prefeitos possam fazer a sua parte e investir na atenção básica, na estratégia de saúde da família, para as pessoas não ficarem doentes, que é essa obrigação do prefeito. Vamos criar uma tabela SUS gaúcha, as alterações que contemple aquilo que o governo federal não vem mandando. É R$ 1,90 para um hemograma, R$ 10,90 uma consulta para o médico, R$ 170 o governo paga para uma cesárea. Então nós temos que colocar um complemento e botar mais recursos para ter especialista nessas 7 regiões, que a grande concentração está aqui na região metropolitana, a gente precisa que passe as 7 regiões. Colocar recursos, não se faz saúde sem dinheiro. Então, equipar as regiões, a estratégia de saúde da família como foco para que a gente possa atender a atenção básica, fazer uma tabela SUS gaúcha e essa regionalização que, sem dúvida, vai tirar essa quantidade de ambulâncias na estrada, a gente podendo pagar melhor os especialistas e remunerando para que a gente tenha as especialidades nas regiões.
1: Uma outra área de bastante preocupação sempre por parte da população, candidato, é a área da segurança. Suas principais propostas para esse segmento?
2: Eu falo de uma... O crime mudou, diminuíram o número de assaltos a banco, roubo de carro, mas o crime está cada vez mais aparelhado. Todos os dias, quem está me ouvindo, recebe a ligação de tentativa de golpe, de tentativa de espanto. Todo dia alguém da sua família hoje foi roubada. Você conhece algum advogado que levou um golpe? Todos os dias é isso. Então tem um call center do crime organizado dentro dos presídios, se botar bloqueador celular dentro dos presídios, trazer inteligência, a gente propõe uma secretaria especial para combater o crime cibernético. Hoje tem call center do crime roubando as pessoas, e precisa de inteligência e de interrogação da polícia, polícia civil, polícia militar, brigada militar, Receita Federal, Polícia Federal, integração com os outros países, com fronteira, para que a gente possa mapear para onde está indo esse dinheiro e conseguir bloquear o dinheiro. O crime sem dinheiro não funciona. Então a gente precisa botar a mão nisso. E a outra é a segurança das mulheres. A gente precisa tratar também desses homens, dar segurança para as mulheres, discutir isso nas escolas, nos grupos, nos CTGs, em todos os lugares, no seio da família, porque isso acontece dentro das casas das pessoas, a violência contra a criança e contra a mulher. Então é necessário ter um cuidado também para que esse homem, a partir dele identificado, ele também passe pelo tratamento psicológico, psiquiátrico, para ele não voltar para o crime e violentar mais uma mulher. Então a gente precisa ter, nesse momento aqui, muita inteligência também para poder proteger as mulheres, fazer o mapeamento e dar recursos para que elas possam, em ferramentas como, né, um disque rápido, uma denúncia pelo aplicativo, rapidamente ela possa ser atendida. A gente fez em Guaíba, criou o CRAM, que é o Centro de Referência da Mulher, e precisamos criar em todas as cidades do Rio Grande do Sul para que as mulheres possam se sentir seguras e protegidas.
1: Estamos conversando nesta manhã com o candidato Marcelo Maranata, do PSDB, ele candidato ao governo do estado. Maranata, principais propostas para a educação gaúcha, por favor.
2: Educação empreendedora. A gente busca, igual o meu presidente da República, Augusto Cury, criar escolas empreendedoras, 2.000 escolas empreendedoras no estado do Rio Grande do Sul, num CTG, numa igreja, lá na favela, nas comunidades, para que a gente possa ensinar o jovem a empreender. Outra coisa é a escola de ensino profissionalizante. A gente precisa pegar no ensino médio, imediatamente, quando ele está concluindo o ensino médio, fazer essa especialização, esse estágio dentro de uma empresa, ou de uma indústria, ou de um serviço, na rede hoteleira, no restaurante, para onde ele se identifica, onde ele tem aquela vocação dele, já saindo do ensino médio, podendo fazer o estágio dentro de uma empresa, seja qual seja o ramo. Nós temos que parar de perder jovem. A cada ano nós estamos perdendo 60 mil gaúchos, estão abandonando o estado do Rio Grande do Sul. Jovens gaúchos, é uma arena lotada, é um beira-rio lotado de jovem que está indo embora. Então a gente precisa cuidar dos nossos jovens aqui. Eu propõe a escola, ensino médio com turno integral, com recurso que vai sobrar a gente assinando o Propag e também fazendo a escola do empreendedor.
1: O Rio Grande do Sul, candidato, tem sofrido cada vez mais, né, com as adversidades do clima. Inclusive, você foi prefeito de uma cidade que sofreu muito nos últimos anos. Quais as suas propostas aí para essa emergência climática?
2: Diferente dos outros que vão falar, o que viram, né, nessa tragédia de helicóptero, de avião, pela televisão, eu vivi ao lado de 60 mil guaibenses que perderam tudo e ainda acolhi 20 mil pessoas de Eldorado do Sul na cidade de Guaíba. Então a gente sabe o drama das pessoas. E nós não precisamos ir longe. Hoje a gente tem 8 bilhões no caixa. O presidente da República veio ao estado do Rio Grande do Sul e cobrou o governador pela ineficiência, pelo atraso, por não ter projeto, por não fazer a licitação. E o que eu proponho, já proponho como presidente da Grampal, eu fui presidente da maior associação de prefeitos do estado do Rio Grande do Sul, e queríamos nós ter executado esse projeto, e sabemos da urgência e passamos por essa tragédia e vivemos a angústia diária de uma população. O Brasil de verdade é no município. Piratini vive numa bolha, Assembleia vive numa bolha, Brasília vive numa bolha. O que é essa vergonha do STF? O que a gente está vivendo? Eles não olham para a angústia, deixam passar o tempo, perderam o prazo, e a gente não pode ser vencido pela burocracia. Isso que eu defendo. Eu fui chamado pelo Ministério Público para explicar como é que eu tinha comprado uma usina em 45 dias e o município vizinho tinha levado um ano e meio. Eu acredito que o Estado pode ser mais rápido, inclusive, que o privado, e já provei isso na cidade de Guaíba, e vão fazer isso no Rio Grande do Sul. Urgência, nós não podemos, a burocracia não pode vencer as pessoas. Então nós vamos licitar essas obras e vamos botar esses projetos que já estão prontos em atualização para a gente entregar essas obras o mais rápido possível, e são elas as mais importantes. São 5 bacias, com mais de 200 afluentes, todo estudo pronto, pago com dinheiro gaúcho, só precisa atualizar e licitar.
1: Bom, candidato, quero deixar esse minuto final então para suas considerações finais, já agradecendo em nome aqui da Rede Tua Rádio a disponibilidade, né, de abrir um espaço na agenda aí para nos atender. Por favor, considerações finais.
2: Me segue aí no arroba Marcelo Maranata no Instagram. Quem está me ouvindo, segue aí. Eu não tenho tempo de televisão, não tenho recurso. Quem escolhe é o povo gaúcho. 40% da população não quer saber de política, mas o gaúcho tem o senso crítico e a responsabilidade eleitoral. Nos últimos 2 dias ele vai decidir quem vai governar o Estado do Rio Grande do Sul. E a esperança que eu tenho é que a única polarização que tem no Rio Grande do Sul é de quem se preparou e quem não se preparou. Que Deus abençoe, né, todos os ouvintes da Rede Tua Rádio. 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Eu sou adventista do sétimo dia, fui diretor do Clube dos Bravadores. 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Agradeço a oportunidade de estar aqui. O povo gaúcho não pode fracassar nessa eleição. A eleição mais importante da nossa vida. Talvez a gente tenha que voltar a pagar essa dívida e ainda não protegemos a região metropolitana. Que Deus abençoe a cada gaúcho. 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
1: Obrigado, candidato. Bom trabalho.
2: Obrigado.
0: Tá aí, gente, então, a entrevista do colega Daniel Rodrigues com o candidato Marcelo Maranata, encerrando esse nosso giro de entrevistas. Quero dizer que houve uma tentativa de contato, né, com a candidata Juliana Brizola também, né, que também está, é uma das que está pontuando, né, nas pesquisas, mas em função de incompatibilidade de agenda não foi possível fazer essa entrevista com a candidata Juliana Brizola. Foi ofertado também o espaço à candidata, mas em virtude de questões de agenda não foi possível fazer essa entrevista, então fica aqui também o registro, tá certo? 9h51, já que estamos falando em eleições, só para avisar que amanhã então retorna o Temática no seu horário normal, com 2 horas de duração, né? Vamos até às 11 horas amanhã, porque hoje é o último dia, né, da propaganda política eleitoral obrigatória e gratuita. Intervalo, depois voltamos com mais destaques aqui no Temática.
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0: 9h58 agora, 9h58. 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E vem aí a 41ª Exposição Regional de Orquídeas de Garibaldi. Será nos dias 17 e 18 de outubro, no Salão da Igreja Nossa Senhora do Carmo, no bairro Alfândega. A entrada é gratuita e haverá venda de orquídeas no local. Realização, Associação Garibaldense de Orquidófilos. Nós temos intervalo comercial agora, depois na volta tem notícias da hora agora, né? Com os colegas da Rede Tua Rádio, e na sequência você vai acompanhar mais detalhes do lançamento da Gincana Municipal de Garibaldi 2026, que a equipe da Rádio Garibaldi acompanhou. Os detalhes no próximo bloco.
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3: 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A Organização de Transparência Brasil divulgou um estudo que aponta que um terço das emendas parlamentares individuais de transferência especial, conhecidas como emendas PIX, destinadas a obras em 2025, não trazem informações detalhadas sobre o que será feito com o dinheiro repassado e onde será aplicado. A entidade analisou mais de 5.700 planos de trabalho de obras vinculadas a emendas aprovadas pelo governo federal, que somam mais de 4 bilhões de reais. Desse total, 1.796 planos, que correspondem a mais de 1,5 bilhão, foram classificados como sem detalhamento. As obras são cadastradas com descrições genéricas, como drenagem urbana ou pavimentação de estradas vicinais, sem endereço, bairro ou comunidade que permita a fiscalização do local. Vale ressaltar, emendas PIX são transferências especiais. O parlamentar que destina as emendas PIX para obras em 2025, deles 406, 85%, indicaram recursos para um plano sem detalhamento. Desses, 335 enviaram mais de 1 milhão de reais para planos nessa situação. Tudo parece impossível até que seja feito. 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Uma pesquisa das Organizações de Direitos Humanos, Terra de Direitos e Justiça Global, registrou o período pré-eleitoral mais violento dos últimos 10 anos no Brasil. Os números demonstram que ataques por questões políticas não arrefecem nem mesmo no período sem disputa nas urnas. Segundo a pesquisa, o Brasil teve um episódio de violência política a cada 44 horas, mesmo fora do período eleitoral. O maior número da série histórica contabilizada pelo estudo Violência Política Eleitoral no Brasil, elaborado desde 2016. O levantamento Brasil anotou 354 casos de violência política, um aumento de 18,4% em relação aos 299 episódios registrados no último período pré-eleitoral, finalizado em agosto de 2024. Os números correspondem às ocorrências entre 28 de outubro de 2024, dia seguinte ao segundo turno das eleições municipais, e 15 de agosto de 2026, um dia antes do começo da propaganda eleitoral. Do total de notificações, 96% dos casos ocorreram contra quem já exercia mandato ou cargo público. Mulheres cis, trans e travestis respondem a 50,6% das vítimas, ou 176 ocorrências, apesar de ocuparem cerca de 18% das cadeiras legislativas no país. Além disso, conforme o levantamento, 63% dos casos concentram-se na política municipal, com vereadores e prefeitos. Em relação à letalidade dos ataques, 24 dos 28 episódios com intenção de matar, incluindo 10 dos 11 assassinatos e 14 dos 17 registrados, ocorreram contra agentes políticos locais. 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
3: Próxima edição às 11 horas.
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0: 10 horas com mais 14 minutos, 10 e 14, temperatura aqui nos estúdios da tua Rádio Garibaldi em 14 graus. O nosso espaço que chega por aqui com Detonautas, ontem foi aniversário de Tigo Santa Cruz e a gente ouve aqui nesse bloco a música O Amanhã na versão acústica. 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
0: Gente, mês de outubro inicia o mês de comemorações do aniversário do município de Garibaldi. Prefeitura organizou uma série de atividades, né? Uma série de atividades programadas para este mês, inaugurações, enfim. E hoje aconteceu a primeira atividade, né? A primeira atividade de inaugurações, que é a inauguração das melhorias da Escola Nossa Senhora da Glória. Eu estive lá junto com o colega Eduardo Bacon da Silva, fiz uma matéria especial com o prefeito, com a diretora da escola, que você acompanha agora aqui no Temática.
2: Olá pessoal, tudo bem? Para você que nos acompanha pelo Facebook da Rádio Garibaldi, também pelo 101.5 FM, falamos desde a Escola Nossa Senhora da Glória, o novo espaço da Escola do Glória, como é mais conhecida, né? Essa instituição que neste ano completou 75 anos da sua fundação e que desde o ano passado passa a atender o antigo espaço do Colégio São José, que depois virou Teofânia e que mais recentemente era o Colégio Sagrado. Ao meu lado, prefeito Sérgio Quezini, para falar deste momento, inauguração das melhorias da escola, primeira atividade do mês do município, né, prefeito? Chegamos em outubro. Bom dia, prefeito.
3: Bom dia. Outubro é o dia de aniversário do nosso município. 126 anos de emancipação. Vai ser um ano de muitas festividades, de muitas inaugurações, de muitas obras em todas as áreas que serão entregues para a nossa comunidade. E é o evento também de Luca para comunicar e convidar a nossa população, que vai ser realizado aí na Associação dos Motoristas de Garibaldi, a primeira vez no Rio Grande do Sul, em Garibaldi, Campeonato Mundial de Bocha, com 25 países que virão participar. Mas hoje, o dia primeiro, não podíamos iniciar de uma forma diferente as nossas inaugurações, inaugurando as melhorias da nossa escola Nossa Senhora da Glória, que completa 75 anos, como você bem lembrou, aqui no antigo Sagrado Coração de Jesus, com as reformas feitas para melhorar as condições de ensino para essas crianças. Ainda a bandeira do Alex Carnella, educação em primeiro lugar, nós continuamos com essa mesma bandeira: nenhuma criança sem creche, nenhuma criança sem escola. Precisamos investir muito, melhorar cada vez mais, dar mais condições de qualificar os nossos estudantes, as nossas crianças, para que eles possam ter um futuro muito melhor que o nosso, uma qualidade de vida melhor, e amanhã eles nos sucederão nos nossos povos. São eles o nosso futuro. São eles o nosso maior investimento. São eles o orgulho e a honra de podermos fazer isso para essas crianças.
2: E a transferência da escola aqui para o espaço, prefeito da Escola do Glória, imagino que possibilita até para o planejamento do futuro a ampliação do número de vagas aqui para esse espaço físico, talvez até um turno integral no futuro, prefeito, você que está nos planos de vocês?
3: Sim, sem dúvida nenhuma. Já viemos para cá com essa intenção. A escola é bem maior, comporta já turno integral em algumas salas de aula. Está isto no nosso planejamento e ao futuro. A criança, quanto mais tempo, o estudante, quanto mais tempo permanecer na escola estudando, mais ele estará preparado para ter uma vida melhor e proporcionar melhor qualidade de vida para toda a comunidade.
2: E uma programação que vai até o dia 31 de outubro, no nosso aniversário, prefeito. Tem muita coisa nesse mês ainda, né?
3: Muitas inaugurações, muitas obras serão entregues em todas as secretarias, inclusive no dia 31, encerramento, com a missa de ação de graças ao nosso padroeiro São Pedro e elevar nossa gratidão a Deus pela oportunidade que ele nos dá de podermos servir a nossa comunidade, servir com obras, servir com qualidade, servir com melhoria, tornando a nossa cidade cada vez mais bonita e o nosso povo com mais qualidade de vida e todos muito mais felizes.
2: Muito obrigado, prefeito. Um bom mês do município.
3: Muito obrigado e um bom dia para todos nós.
2: Prefeito Sérgio Quezini conversando conosco. Eu vou pedir uma gentileza agora para conversar também com a diretora da escola, diretora Luciane Girotolava. Imagino muito feliz, diretora, com essas melhorias e com essas novidades que o Glória apresenta no ano dos seus 75 anos, né, Diri? Bom dia.
4: Bom dia. Sim, a gente está muito, muito feliz. Dá para perceber nas crianças, né, a euforia por esse momento. Porque, como disse no meu discurso, não são apenas paredes, não são apenas construções, e sim dignidade, conforto, segurança e ainda mais os 75 anos da escola, comemorando em grande estilo.
2: Que melhorias foram feitas aqui na escola, Dir?
4: Então, foi feito a pintura da quadra, né? A drenagem dela, que tínhamos um problema de drenagem. Atrás de mim aqui, então, foi feita a pintura da entrada da escola, a troca do portão, né? Aqui na minha esquerda, então, foi feito o corredor de acesso, que ele estava bem deteriorado, e os banheiros, então, dos três pavimentos.
2: Essa vinda de vocês aqui para esse espaço ampliou muito a área física da escola, né, Dir? Vocês até, por exemplo, ganharam essa quadra, que era algo que vocês não tinham no espaço antigo, né?
4: Sim, ampliou bastante, ganhamos essa quadra coberta, temos a quadra aberta ao lado de cima, temos mais a quadra aberta pro lado de baixo, além dos espaçamentos nas salas propriamente ditas.
2: Quantos alunos tem hoje o Glória, Diri?
4: Em torno de 320 alunos que a escola atende hoje.
2: Perfeito. Diri, muito obrigado por nos acolher aqui, parabéns pelo espaço.
4: Obrigada, sintam-se à vontade e retornem quando quiserem.
2: Diretora da Escola Nossa Senhora da Glória, Luciane Girotolava, nessa atividade que é a primeira do mês de aniversário do município e terá um acompanhamento também todo especial da Rádio Garibaldi. Com imagens do colega Eduardo Bacon da Silva, João Paulo de Luca, para o Facebook e 101.5 FM da tua Rádio Garibaldi. Abraço!
0: Tá aí, gente, a matéria que fizemos então hoje pela manhã mais cedinho e a programação que vai percorrer todo o mês de outubro da programação do aniversário de Garibaldi. 10h23, intervalo, depois a gente volta para a reta final do Temática de hoje.
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0: Voltando com a reta final do nosso temática, ao som de Detonautas, no aniversário de Chico Santa Cruz, o retorno de Saturno, música linda, para fechar muito bem o nosso temática de hoje, na 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Depois do intervalo, tem o espaço de debate com Diogo Guerra e Maria Amélia Duarte Flores. Lembrando que amanhã o debate retorna no seu horário normal das 11 horas e, por consequência, nossa temática também retoma a sua programação normal. Temática amanhã retorna no horário das 9 até às 11 horas da manhã. Combinado? Até lá!
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0: 6h49.
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0: Olá, tudo bem? Bom dia. Debate no ar nesta quinta-feira aqui na Garibaldi, 10h44. Último dia com esse horário alternativo do debate. A partir de amanhã, o horário eleitoral cessa. Tudo bem que por alguns dias.
1: Por uma semana, na verdade.
0: Mas o horário do debate volta ao normal, né? Volta para as 11 da manhã. Das 11 ao meio-dia, com um intervalo no meio, mas depois teremos a volta dos programas eleitorais com menos inserções, e aí a gente comunica, né, os horários aqui para você. Mas recortada a nossa programação, né? Por alguns dias vai voltar ao seu normal. Quinta-feira com Diogo Guerra. Diogo, bom dia.
2: Bom dia, bom dia, bom dia.
0: Maria Amélia Duarte Flores, muito bom dia.
3: Bom dia.
0: Retornando, né?
3: Retornando. A gente vai, a gente vem. Assim é.
0: Assim é. João Paulo De Luca.
1: Bom dia aos convidados.
0: Eu, Delano Pietro, e você em casa, nos fazendo companhia, nos ajudando a fazer o debate de todas as manhãs. Gente, semana eleitoral, onde o que menos se fala, e isso é um estranhamento que eu tenho tido, que menos se fala nas ruas, nos bares e sobre política.
3: Sim, muito focada no macro, muito focada nas polarizações.
0: É.
3: E pensando muito pouco na nossa aldeia, vamos falar assim, né? No Rio Grande do Sul, no Senado, nos deputados, deputadas. É que é interessante, né? É como se houvesse uma descrença aliada a esse status reacionário de que é nós contra eles.
0: Sim. É.
2: Olha, isso, eu penso o seguinte, isso é muito difícil de modificar. E sabe que se tu entrar nesse debate, ele é tão primário e tão idiota que a gente não consegue botar o pensar, o raciocínio. Então é uma coisa desgastante, é aquelas coisas que aquilo que eu mais detesto, né? Quando tu não tem racionalidade, tu vai para baixaria. Então nós estamos vivendo um tempo de pobreza em todos os sentidos. E eu penso que entrar nessa discussão, ela remonta a tudo a educação. E educação é um processo que é extremamente difícil de ser trabalhado e querer resultados a curto espaço de tempo. Então eu não me distancio, fico com pena dessa pobreza de debate, e ele reflete essa angústia humana atual, que em síntese é o seguinte: ninguém está contente com nada. Por mais que tu queira fazer alguma coisa no sentido de solidário, amplo, assim, de uma visão macro, a questão ambiental que está nos mexendo aí, que é o que nós estamos vivendo no mundo atualmente, é uma situação é mundial, né? Então, como é que tu vai trazer a aldeia para um debate, aquilo que se dizia antigamente, agir localmente e pensar globalmente? Então, o teu espaço hoje, ele ficou tão restrito que tu não tem condições de discutir, debater com seriedade o local.
0: Diogo, eu digo mais, e antes da Maria complementar, quero botar um tempero a mais nessa discussão, porque o Diogo pegou um ponto importante. Eu acho que a gente não pode deixar escapar. E se surge um candidato, vamos supor, né? Fazer um exercício de imaginação. Surge um candidato que quer seriamente propor, né, saídas para o Brasil, pensar o Brasil do futuro, pensar o estado do Rio Grande do Sul do futuro, ele não consegue dialogar com as pessoas porque as pessoas querem receber essa superficialidade.
3: Olha, é um estado muito estranho. Tu tens toda a razão, era por aí que eu ia falar. Os políticos de hoje, a nível de mundo, e isso aconteceu por um estrategista americano, numa das primeiras eleições lá do Trump, conseguiu estabelecer na cabeça das pessoas um idioma, tá? Então, como é que falam a tal da narrativa? E aí, conforme o que tu falar, mesmo que tu não esteja no contexto político, tu já é visto como esquerda ou direita, e tu tem que ser combatido, eliminado. É ótimo, Hitler adoraria isso, Mussolini amaria isso, Putin amaria isso, né? E aí tu não tem mais o diálogo e tu tem o que todo político sonha, a aprovação completa de qualquer coisa que ele faça, por mais absurda que seja. Então, a gente está com escândalos aí enormes, que hoje a gente não tem nem mais um tribunal que possa julgar, a gente não sabe qual foi o deputado que foi comprado, qual foi o político, porque, vou dar um caso, né? O tal do Banco Master e Vorcaro, ao que aparenta, ele comprou todo mundo, né? Se não foi todo mundo, pelo menos ele comprou uma parte de cada lado, muito importante, até para conseguir fazer o tamanho do golpe que eles fizeram, né? E as pessoas, elas têm blindado. E elas te respondem, mas o fulano também, mas o outro também. Então, essa defesa política...
0: Justificando contra o erro, né?
3: É, em vez das pessoas dizerem, peraí, tá tudo errado, quem sabe a gente tem que resetar esse negócio e ter uma atitude mais crítica com quem a gente vai votar. Não. Então, eu concordo com o Diogo e ouso falar a palavra ignorância não no sentido do não saber, no sentido de ter ficado cego em busca de respostas que sejam alinhadas com aquilo que eu quero escutar e ponto.
2: Bom, mas aí a Tainá é uma jornalista, está estudando jornalismo, uma guria muito, muito competente, trabalhando no contexto. A semana passada tem uma entrevista comigo, porque nós estamos fazendo uma parceria do jornal com as escolas, eu vou lá e levo livros, né, presenteados pelo contexto, para as escolas. E ela fez uma entrevista muito, muito lúcida, que dá uma página do jornal. E a indagação é, que será daqui 5, 10, 15, e eu faço uma projeção daquilo que o Michel Maffesoli, o pensador, eu escrevi uma crônica em 2013. E aí a pergunta que eu fazia é o seguinte, agora eu fiz uma adequação dessa história e 14 anos depois, 13, sabe qual é a constatação? É que nesse período houve em 13 anos, houve uma mudança assim, inteligência artificial entrou numa pauta que há 10 anos atrás ninguém falava, ninguém. E eu fiz uma releitura de todas essas mudanças. E aí o que eu coloco? O seguinte, uma escola arcaica para o modelo que está aí. A escola não é sedutora para a forma que está aí. Então, tu trabalha com uma escola bancária europeia com uma dificuldade incrível de dizer o que nós vamos colocar no lugar de quem.
3: Ontem nós tivemos uma reunião com um grupo que está se formando para se criar uma academia de escritores em Garibaldi, né? O De Luca, seu nome foi falado muitas vezes, né?
1: Sim, eu estava convidado também por um compromisso de última hora,
3: sim,
1: não pude participar.
3: Mas que tu és parte desse processo. E a gente estava comentando sobre o ato de escrever qualquer assunto, então esse grupo vai começar a fomentar para realmente saber quantos escritores tem em Garibaldi. Quem fez o primeiro livro de Garibaldi? Quem são essas pessoas? O que essa contribuição literária contribuiu para a cidade mesmo? Já que a gente teve num ano tão bonito do 7 de setembro, falando da Champolina, falando da Denise Leal e tal, né? E aí, sobre leituras e tudo, será que o nosso cérebro, daqui 5 anos, ele está preparado para ler um livro? Porque nós antes conversávamos no offline aqui sobre as crianças e o celular. Nós já estamos acostumados a ler os 140 caracteres e mais que isso, aquilo nos aborrece. E a gente às vezes não consegue formar a opinião completa sobre um tema tão complexo com um assunto resumido. E a política está passando por aí, as pessoas estão recebendo nos seus celulares uma foto com uma chamada, sei lá, sensacionalista, com uma legenda resumida, geralmente criada por IA, porque tem IAs disponíveis para criar fake news e espalhá-las. Então, o que é verdade e o que é mentira nisso tudo, né? Quem são as pessoas que estão sendo eleitas?
2: Todo mundo quer chamar atenção e ninguém está dando bola para nada.
3: Exato.
2: Essa aqui é a grande, sim, realidade.
3: E aí tu não
2: ninguém consegue. Está todo mundo cagando para tudo isso aí. Sim. Aí tu sabe que nessa mistura geleia real, eu queria dizer o seguinte. Eu invejo uma questão desse corte que se teve na história das pessoas. E o corte é muito profundo. agora eu estou falando de uma senhora que deve tá me ouvindo lá em Santo Antônio de Castro. O nome dela é Diva Basso Botega. A senhora tem 83 anos de idade, lê. Ontem um filho me pediu para dar um livro, fazer um presente para ela. E ela faz pães, ela faz trabalho, uma vida de utilidade. As questões, as pessoas hoje não estão sendo, o que que elas fazem a não ser manipular redes sociais? O que que é a ocupação delas diária?
3: A dopamina de girar
2: foto. O que que tu faz no dia? Vamos ver aí o Sêneca, vamos ver os grandes pensadores. Nunca foram os gregos. Os gregos estão aí pedindo para entrar. Sim. Mas se tu imagina aqui, o que que tu vai fazer com o teu tempo disponível quando tu é um mero pensando que tu vai ser um pensador, que tu vai mudar
3: intelectual.
2: As coisas. Tu não muda nada enquanto tu não muda nada. E aí o que que tu
3: só
2: é?
3: Só muda quando tu tem o pensamento coletivo.
2: Tu te rebela contra Sim. coisas, é mais ou menos que nem atacar moinho de vento.
3: É que o Delano falou uma coisa sobre, de repente a pessoa até tem uma ideia maravilhosa, talvez a gente tenha algum candidato a presidente, a governador, com uma ideia espetacular, mas se ele não agir com esse ato reaça de resposta, de agressividade, ele
0: bater
3: não
0: tem apanhar,
3: espaço.
0: Né?
3: Bater e apanhar. Eu sou criadora de conteúdo na internet na área do vinho, turismo, gastronomia. Então eu estudo todo o tempo o que o Instagram quer ou não. No momento o Instagram e o WhatsApp me odeiam. Tá cada dia pior, mais difícil, derruba a conta. Por quê? Porque ele tem linguagens, aquilo que a gente já falou em outros programas. Tu tem que estar usando a super pulseira, segurando uma caneca, segurando alguma coisa estranha na mão. Tu pode não ter conhecimento nenhum, tu pega um texto ali da IA e tu lê, e tu vai parecer uma autoridade e tu vai ganhando respeito naquilo. Se tu não tiver alguém que entenda o tempo inteiro, porque o Instagram muda as regras todos os dias, de como tu vai aparecer nisso, tu não vai construir o que eles chamam de autoridade. E a política passa pelo mesmo caminho. Hoje em dia, para te tirar, eu não estou defendendo nenhum, pelo amor de Deus. Lula ou Bolsonaro, tá tão construídos os dois mitos na cabeça das pessoas, os que amam, os que odeiam, os que adoram, os que detestam, os que querem, não importa, que tu vai ter que ter um mito criado, quase um tiririca da vida, para que ele tenha o mesmo espaço de mídia que essas redes sociais garantem. Tu vai ter que ter alguém muito estrambólico para que chame a atenção, nem que seja de uma forma muito maluca, complexa, não sei, uma Xuxa, não sei, eu tô inventando, tá? Porque senão, o espaço de mídia não vai te dar espaço. E aí tu não consegue construir nem sequer a simpatia nem a antipatia. É por isso que um fenômeno tiririca ganha.
2: Mas eu quero te dizer o seguinte.
3: É assustador isso.
0: O que é pior que tá não fica era o slogan do tiririca. É.
3: Isso, mas por quê? Olha, porque só ele despertava o interesse das pessoas como uma figura mítica ali. E que é o caso. A gente tem todos os Bolsonaro com uma polêmica enorme, que foi presidente, que tá preso, que tá doente, e família e tal. A gente tem o Lula com um continuismo enorme. Mas os dois, eles se conseguiram o que todo político quer. Aí, é só tu olhar o debate que tu olha o Caiado, não tem a mesma força. O Zema, do jeito quieto dele, não vai. O Cury, com pelo menos uma pessoa formada ali, etc., tem um. Mas nenhum consegue a figura mitológica que os dois conseguiram midiaticamente construir.
2: Isso aí está na essência, o ser humano. Os palestinos e os judeus não é o mesmo dilema?
3: É a mesma coisa. É.
2: Então, eu quero colocar o seguinte. O ódio que está dentro das casas hoje, ele é espraiado. O
3: Sim,
2: ódio que está dentro
3: com
2: de casa.
3: Que tu acredita.
2: O ódio que está dentro de casa é espraiado. E agora eu olho para dentro de mim. Eu me sinto totalmente, por mais que eu queira dizer, ah, a guerra é culto, grande bosta. Não tem nada disso. Quanto mais que eu vejo uma biblioteca, eu me sinto um analfabeto.
3: Sim.
2: Eu me sinto um analfabeto. E todo mundo quer hoje fazer tratados em cima de coisas sem consistência. Então, o que que tu vai dizer? E aí, nesse aspecto, tu vai dizer o quê? Ah, o voto. Eu tenho convicção absoluta. Tu acha que voto muda os Estados Unidos? Não muda.
3: Mas é porque tu tem o pensamento, tu tem as tuas crenças, que vão se identificar com aquilo que está sendo falado. Se não fosse assim, nós não teríamos tido a Segunda Guerra Mundial, nós não teríamos tido o fascismo, não teríamos tido o nazismo, nós não teríamos tanta gente concordando com o apartheid. Então, sobre o que tu vota, fala muito sobre o que tu tem dentro de ti, em qualquer coisa. Vai falar muito sobre o que tem. Eu sou fã número um da Shakira. Se eu pudesse, nesse momento, eu queria estar em Madrid nos 13 shows que ela fez lá. Se vocês estão acompanhando a Shakira, para compensar toda a dor da separação e tudo mais, ela construiu um estádio em Madrid. Porque teve todo aquele problema da Espanha querer cobrar tributo dela e tal. Então dizem que é a vingança latina. E ela fez 13 shows seguidos num estádio que ela construiu, sold out. Eu me identifico muito com ela, eu adoraria estar lá. Porque tem valores dela que e as pessoas têm isso em outros aspectos.
0: Gente, vamos chamar um intervalo, tem informe da rede, a gente volta em seguida com o debate. Diogo Guerra, Maria Amélia Duarte Flores e você em casa nos fazendo companhia em seguida.
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5: 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A Caixa Econômica Federal inicia os pagamentos de outubro do Bolsa Família no dia 19. Os primeiros a receber serão os beneficiários com o número de identificação social, o NIS, com o final 1. Este será o primeiro mês de pagamentos com os valores reajustados pelo governo. Anunciado em 17 de setembro, o aumento elevou o piso do Bolsa Família de R$ 600 para R$ 691 e também ampliou os benefícios complementares. O dinheiro é disponibilizado nos últimos 10 dias úteis de cada mês, de forma escalonada. A exceção é o mês de dezembro, quando os pagamentos são antecipados. Para saber a data correta de recebimento, a família deve verificar o último dígito do NIS, impresso no cartão do programa. Assim, é possível consultar o dia correspondente no calendário oficial de pagamentos. O calendário do Bolsa Família para outubro de 2026, final NIS 1, pagamento em dia 19 de outubro. Final 2, pagamento dia 20 de outubro. Final 3, pagamento 21. Final 4, pagamento no dia 22. Final 5, pagamento no dia 23. Final 6, pagamento no dia 26. E dia 7, pagamento no dia 27 de outubro. Final 8, pagamento em 28 de outubro. Final 9, no dia 29 de outubro. E o final 0, pagamento em 30 de outubro. Ao longo do ano, a previsão de pagamentos é novembro, 16 a 30 de novembro. E dezembro, de 10 de dezembro a 23 de dezembro. 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Na defesa do ex-presidente Jair Bolsonaro, apresentou uma nova revisão criminal ao Supremo Tribunal Federal, o STF, para tentar anular a condenação de 27 anos e 3 meses pela trama golpista e voltou a pedir a suspensão da execução da pena. A revisão criminal é uma ação que permite contestar uma condenação que já se tornou definitiva em situações previstas em lei, como diante do surgimento de novas provas. Na nova ação, apresentada em 25 de setembro, cita como prova nova um parecer técnico que, segundo os advogados, identificou problemas na cadeia de custódia e limitações para verificar partes das provas digitais utilizadas no processo. O parecer não afirma que houve adulteração das provas. O argumento da defesa é que, em parte do material analisado, não foi possível verificar integralmente a origem e o processamento dos dados. 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

0: voltando com o debate desta quinta-feira. Diogo Guerra, Maria Amélia, Duarte Flores, João Paulo de Luca e eu, Delano Pieta, montando esta mesa, né? Formando esta mesa nesta quinta-feira, uma quinta-feira que começou ensolarada e o tempo nublou, gente. É inacreditável, né? Esse inverno que não quer ir embora. Pra mim chega, né? Já deu, né? Começou em maio.
1: E todos concordamos, né?
0: Inverno começou em maio, final de abril, início de maio, já tava frio e chegamos em outubro e o frio não quer ir embora.
2: Estranho, né?
0: Estranho. E o frio me maltrata, esse frio úmido, ele me maltrata, ele me, olha, como diria Diogo Guerra, vou utilizar, ele me humilha.
3: Bom, queria dizer que todos os dias me acordo às 6:30 para ver o De Luca e a Denise. Então, eu fico ouvindo eles, né, para ver o que eles falam. E a Denise é sempre otimista, né? E ele também.
0: Sempre querendo sol.
2: Eu gostei dessa frase. Eu fico ouvindo eles para ver o que eles falam.
0: É, exatamente. E é o que o rádio faz.
3: E eu fico na minha lá e disse, pá, será que hoje vai acontecer o quê? Mas o que está acontecendo era... Olha, tem uma coisa de respeitabilidade impressionante esse Léo Russo, hein?
0: Ele acerta muito, né?
3: Ele tem um ibope aí que todo mundo é Léo Russo, Léo Russo.
0: Acerta muito.
3: É, esse, que exemplo de um cara autodidata.
0: A defesa civil de Garibaldi é baseada nos estudos do Léo Russo.
3: Ele é preciso, precioso. Eu acho que esse cara não dorme.
1: Nesses dias que tem temporal chegando, que tem mudança de tempo,
0: ele fica monitorando.
1: Ele fica a noite inteira ouvindo, acompanhando hoje em dia por satélite, por computador e ouvindo os rádios amadores da Argentina. Porque aquilo que acontece em Buenos Aires, no 24 horas depois, vai acontecer aqui.
0: Tanto que deu aquela... uns anos atrás, uma espécie de tornado que atingiu Boa Vista do Sul, Coronel Pilar, e ele estava vindo direto para Garibaldi. E aí se fala muito da Ermida, né?
1: Isso.
0: E diz que ele pegou, ele girou ao contrário do próprio eixo e foi para a região metropolitana. Era para entrar em Garibaldi aquele tornado. E ele ficou monitorando. Ele diz que é uma das coisas mais incríveis que ele já viu em meteorologia, porque era impossível. Tava girando de uma forma, tipo, sentido horário.
2: Mas sabe que
0: de uma hora para outra, ele mudou o sentido, foi para o sentido anti-horário e foi para a região metropolitana. Passou batido.
2: E na Europa está estranho também, porque em agosto a gente estava lá e foi um dos verões mais tórridos, mais quentes.
0: Cada vez mais quente, né?
2: Isso. E agora em setembro, na Púlia, estava frio. Tanto que a gente levou roupa mais de verão e tal. Não estou dizendo frio como aqui. Mas bem mais gelado, ventoso do que os outros anos que a gente teve na mesma época.
3: Eu queria destacar que tem um escritor famoso, faleceu há muito tempo, esse português chamado Boaventura Santos. Ele, nós trabalhávamos muito isso na época da extensão rural na área da educação. Ele definia as pessoas da seguinte forma, grupos. Diz que tem as pessoas de consciência ingênua, depois elas transitivo ingênua, a terceira é consciência crítica e a quarta consciência histórica. A avaliação dele, de comportamento dele, ele morreu com mais de 80 anos, ele fazia uma correlação. Tem pessoas que têm tu acompanha eles a vida toda, aquela consciência, o cara tem 60, 70, 80 anos e tem uma consciência ingênua, né? E outros, tem gente que passa a vida assim, e tem poucos, muito poucos, que chegam à consciência crítica e histórica. Isso é a história da humanidade. É a história da humanidade, e reflitam os que estão me ouvindo aí sobre isso aí. Olha, tem gente que passa a vida sendo manipulada, enganada, mentira.
2: Sim. Hein? Só que agora tu faz parte do grupo que pensa igual. Esse é o fenômeno dessa construção da narrativa. Porque tu começa a concordar com uma coisa e tu tá lá no grupo do Facebook em prol de alguma coisa e tu pode opinar e de repente tu vê que toda aquela gente pensa igual a ti e aí tu se sente parte do processo. Então toda essa construção, digamos, manipulatória política que a gente vive agora passa também pela individualização dos idiotas, como tu disse. Porque eles passam a ter um grupo que pensa igual. Então, passa-se...
0: É, mas se... Pensam aqueles três ou quatro argumentos que eles utilizam, que não chegam na página 2. É. Não chegam na página 2. Porque se tu for um ano meio socrático lá, tu começar a questionar uma hora, tá, não, se perdem, não tem, né? E é muito incrível esse fenômeno.
2: E tu tem que ir concordando. Só que tu encontrou outros similares, aí tu te sente parte daquele grupo e o algoritmo vai te mostrar mais notícias daquilo que tu queira ver.
0: A bolha.
2: E aí tu passa a achar que toda a sociedade está concordando contigo. E quando tu vê, tu abre a câmara de gás e bota dentro e dá justificativa.
3: Brilhante.
0: É exatamente isso. Não é?
3: É assim. Antigamente você dizia lá, dos antigos, na ingenuidade deles, né? Eles diziam, coi lá, ele é um porrocão. Aqui estou. Aqui estou de que o outro, que eu me lembro assim, que vinham os padres rezar nas missões, né? E a minha mãe, a minha nona, a minha tia diziam, coi lá, ele parla bem. Porque a questão do uso da palavra, antigamente as pessoas ouviam o político e ficavam embasbacadas. Eu quase do Leonel Brizola.
2: Getúlio Vargas.
3: Getúlio Vargas era outro monstro.
0: Aqueles oradores.
2: A minha avó era getulista doente, tem um monte de foto do Brizola.
3: Carlos o Brossard, eu conheci o Carlos Brossard. Esses caras, a questão toda...
2: Seu Pedro Simão?
3: O Pedro Simão é outro monstro. Mas tu...
0: Pedro Simão tem, eu vou só pegar um parênteses, só para não perder. O Pedro Simão tem um discurso que ele fez aqui no velório do seu Léo Cisilotto. Mas que é histórico. Porque ele chegou todo político na época. Aí ele chegou perto, todo mundo parou. A rádio transmitiu na época.
1: Transmitiu. Uhum.
0: E o Cássio fez uma matéria no Novo Tempo. Eu lembro que o pessoal cobria o tiqueleiro fazendo matéria. Tinha uma cobertura grande do velório. E eu lembro que pela rádio aí ele parou do lado do caixão e começou a falar. Lembra, Léo? Ficou falando ele e Léo Cisilotto só. Brilhante. Só ele e o Léo. Lembra, Léo, aquela vez que a gente foi para tal lugar, aquele movimento que a gente fez, papapá. Espetacular, né? Ao invés de só falar para o público, não, ele falou para o Léo, ele e o Léo.
2: Diz que um outro cara que é assim, extremamente inteligente, é o Maluf. Diz que o Maluf, de discursos de improviso e de nomes e referências de lugares que passava, não tem, né? Então, é o dom da palavra.
3: Olha, tu sabe que hoje o Clube Torinense está fazendo 70 anos.
0: Opa, parabéns.
3: 70 anos hoje do Clube Torinense.
0: Já comi muito bem lá em Torino.
3: E esse Clube Torinense, 70 anos, teve um personagem chamado Reinaldo Ques, que foi presidente da Cooperativa Santa Clara. E ele estimulou os agricultores a organizar aquela sociedade. E um grande batalhador para organizar toda essa parte da legal foi o Dr. Jamil Koff.
2: Outro grande.
3: E aí tu sabe que esse mau uso da palavra. E tu já te deu conta que ninguém tá dando bola se tu fala mais aqui 2-3 minutos?
2: É, quando eu era criança, eu tinha o maior prazer de puxar palma no meio do discurso do comício.
0: Fazia isso, Maria?
2: Fazia, eu tenho que confessar, desculpa, algum
0: político. Você é político que não...
2: Dos anos 80.
0: Que nos anos 80 foi interrompido por palmas, quando, era Maria Mery.
2: Quando eu via que o cara puxou o ar assim...
0: Não respira, porque senão...
3: Outro grande orador foi Vicente Dalmó.
2: Sim.
3: Então esse pessoal, todo mundo disse, ouvia as pessoas e depois aquilo virava um assunto por semanas e semanas de um papo. Hoje é a fluidez, a rapidez, o cara colocou alguma coisa aí, meia hora depois ninguém está mais sabendo nada.
2: Que eu vou contar uma coisa da minha infância então para vocês, como é que é segredo? Eu adoro política, estudar política. Eu não gosto de lado político, eu gosto de estudar a dinâmica desde criança. Eu sou uma criança com vários distúrbios e um deles era isso. Então, se começarmos a cantar jingles dos anos 80, eu sei muitos e isso vai mostrar que o meu cérebro tem campos ali a serem descobertos. E um prazer que eu tinha era juntar santinhos. Então, quando alguém conseguia um santinho muito raro para mim, tipo... ai, sei lá, era do deputado, um deputado famoso que nunca chegou aqui, eu achava aquilo o máximo. E em alguma mudança de casa, esse pacote de santinhos foi fora. Mas aí conta a lenda que eu era bem criancinha e meu pai, com essa coisa dessa turma de amigos dele aí, concorreu, acho que é vereador. E aí disse que eu entreguei o santinho para as pessoas num almoço. Depois eu passei de volta para recolher, que ninguém ia jogar foto do meu pai fora.
0: Aí, ó. Isso aí.
2: E era muito bonito para ser jogado fora. E que eu questionei as pessoas, o senhor não vai votar nele, não. Então.
0: E anos 80, Maria Amélia Duarte Flores andava com o Walkman, que era.
2: Sim.
0: Uma fita e tinha os jingles, né? Entre eles aquele eu vou de Aldo, eu vou de Aldo, eu vou de Aldo pra governar. Lembra, Diogo?
2: Dois patinhos na lagoa.
0: Dois patinhos na lagoa.
2: Vote a Fife.
0: A Fife 22.
2: É. O do Rigoto eu achava mais bonitinho, do coraçãozinho dançando, assim. É. Eu achava o máximo, adorava aquela parte. Porque eu me identificava, tipo, crianças caxienses da Serra Gaúcha.
0: Mas como caprichavam, né? Era caprichado, né? Era muito legal.
2: Aí agora, até nessa fase que meu pai ficou uns dias no hospital, nós fizemos um certo pequeno bingo do horário político. Vocês podem se divertir com isso. Tu elege palavras e tu fica marcando quais que o cara fala. Honestidade.
0: Se tu completa a cartela com todas, bingo.
1: Agora eu quero dizer,
2: pela isso,
1: quando eles falam de coragem, me dá caganeira.
2: A luta pelas mulheres.
0: Diogo tá hoje, o linguajar de Diogo Guerra hoje tá.
1: Coragem! É. Brevemente coragem. Escatológico.
3: É. Eu disse que tu não.
2: O que eu mais gosto quando falam metade sul.
3: Tu não retira desses políticos aí, tu não retira em um ano 20 ml de suor.
0: Vinque.
3: Eles estão sempre dentro do ar-condicionado.
0: Uma coisa que fez falta, eu acho que o pessoal está aguardando para as eleições municipais, o pastel na feira. Eu não vi pessoal comendo pastel na feira.
2: É que nós não temos feira com pastel.
0: Não, mas em todo o país eu não consegui ver o candidato, aquela cena do candidato com a camisa de manga arregaçada.
1: Isso, é um clássico, né?
0: Dois botões abertos, porque tem que ser assim, sim, né? Suado e comendo, sendo abraçado pelo povo e comendo pastel.
3: Geralmente com os bebum, né?
0: Que se abraçam.
2: Adoro. Na rodoviária.
3: Cheiro de sovaco.
2: Tem uma humorista maravilhosa no Instagram que se chama Lara Santana e ela tem vários personagens. É uma adolescente. Ela tem o Cadu.
1: Fala um pouquinho mais perto só do microfone, Maurício.
2: Que é inspirado num rapaz todo cheio de style, assim. E ela agora criou uma deputada, que é a Camila Caps. E ela faz campanha em Belo Horizonte. Ela tem um grupo de amigos que acompanha, as pessoas acreditam. Com carreta furacão e tudo. E ela usa todos esses jargões. Porque ela anda sempre com a empregada, com o nenê junto. É sensacional. Porque a crítica que ela fez sobre isso que a gente disse dos jargões usados tá muito bom. E as pessoas acreditam que ela está concorrendo.
1: Tem um clipe do Marcelo Adnet também, quando entrou aquele programa Tá No Ar, que ele mostra como é a construção de um jingle de campanha, assim. É sensacional. Não,
0: o Adnet é sensacional.
1: Eu vou mostrar no final do.
0: Não, mas o Adnet, ele constrói uma escola de samba, ele pega. Né, o samba que a escola vai utilizar, ele faz na hora.
1: Sim.
0: Ele diz, não, é porque tem essas palavras-chave, que a Maria Amélia citou. Citando essas palavras-chave, tu constrói aí e vai embora.
3: Que falta faz o macaco Simão. Porque ele e o Boixar, quando chegava 5 para as 9, aquela conversa do Simão com o Boixar.
2: Os predestinados.
3: E eu, o Simão era um cara tão cáustico, tão. Porque tu sabe que tem uma.
0: Boemba.
3: Tem uma questão hoje. Tu sabe que se tu toma posições e tu não.
2: Ah, não, já vão te matar.
3: Não, eles não têm espaço para tirar sarro. Porque eles levam a sério tudo, né? Então não caia na. Não provoque ninguém, porque tu pode ser.
2: E na época,
3: não provoque ninguém.
2: E na época do esqui, a querida Anaides, o seu Altair Gelmini, essa turma, eu não sei como surgiu lá uma bomba de chimarrão do Collor. Gente, o meu sonho era saber onde aquilo foi parar, porque eu achava o máximo.
0: Então era uma bomba dupla, né? Porque o Collor, tudo era o L's, dois L's, né?
2: Mas bomba eu tenho dupla. Uma carteira do PTB, do Getúlio Vargas, não me interessa o partido, eu gosto, eu achava aquilo o souvenir mais bacana, o Collor de presidente ali na bomba de chimarrão. cima. Bom,
3: os mais antigos vão de se lembrar, e eu me lembro bem, que veio Leonel de Moura Brizola fazer um discurso no Salão Paroquial em Carlos Barbosa para governador, época que ele era um carisma, ele pegou e dava uma tal de carteira do Grêmio e do Inter, foi o maior marketing que teve na época, porque todo mundo tinha carteira. Tu te lembra que a pessoa não botava o dinheirinho, ele estava lá na carteira, né? Ele fez um marketing incrível.
0: Sim, mas sim.
3: Com carteira do Grêmio e do Inter.
2: Mas genial, a melhor, né, história dessas aí, a minha querida avó, já falecida, estaria de aniversário ontem, dona Lídia, Chininha em São Leopoldo, aquelas senhoras lendárias de bairro, assim, gordinha, criou um monte de filho sozinha. Ela juntava papel em casa, então as pessoas se juntavam jornal e tudo, e quando juntava 100 quilos, ela chamava o papeleiro. E ela era doente pelo Brizola, doente. Nós crescemos achando que o nosso vô era Getúlio e Brizola, porque tinha tanto vô que... E aí existia um comitê de política perto da casa dela, de um adversário do Brizola, não me lembro qual que era o partido. E aí ela pesou os papel dela em casa, tá, não deu para chamar o papeleiro. Saiu ela bem gorda, coitadinha, caminhando com problema na perna, vai até esse comitê do adversário e diz: gostaria, ô, dona Chininha, a senhora por aqui, sim. Queria pegar bastante cartaz e panfleto de vocês e tal. Ah, sim, mas a senhora quer distribuir?
0: Não, quantos
2: a
0: pesar.
2: Senhora quer? Ah, que deu uns 3 quilos.
0: É o que faltava.
2: Essa daí ficou clássica, assim. Então, tudo que fosse contra o Brizola.
0: Ou pelo menos para fazer peso.
2: É, mas que ela não respondeu, não quero adesivo, isso não, eu quero panfleto e cartaz.
0: Isso, específico.
2: Ah, mas a senhora quer uns adesivos, umas bandeiras? Não. Mas quanto que a senhora quer? Que desse perto de uns 3, 4 quilos. Não completar, tirar aquilo.
0: Genial.
2: Ah, não, a avó era sensacional. E as fotos do Brizola, daqui a pouco o Brizola se aliou com alguém, aí aquelas fotos viravam todas de cabeça para baixo. Depois ela dizia, não, agora eu perdoei, voltava tudo.
0: Fazia as pazes, mentalmente.
2: E aí, se a gente quisesse deixar ela bem braba, a gente dizia, vó, o Brizola fugiu pro Uruguai vestido de mulher. Vocês não sabem, coitado, ele tava sendo perseguido. Mas era uma defesa, assim, fases, né? Épocas da vida. As brizoletas e afins.
3: Mudaram o Rio Grande do Sul, as brizoletas. Mudaram. Quando falam de educação, eu fico imaginando por que que esse processo nosso nacional, nós nunca tivemos algo assim de continuidade de educação. Se tu pega o século passado, se tu vai analisar o século passado, o que nós fizemos aí? O que nós fizemos? Olha aqui, na época da ditadura militar, criaram um tal de Mobral. É sempre, sempre, sempre, sempre uma repetição. E o que o professor sempre foi visto, sabe como? Como objeto. O professor nunca foi tratado com dignidade. E aí tu vai querer o quê? Tu vai extrair o quê?
2: É o grande dilema, não tem mais professor.
3: Quem vai tocar isso aí para frente?
2: Sim.
3: Quem vai encarar esse mundo dessas tecnologias? Aliás, se não tiver hoje um grupo multidisciplinar envolvendo assistente social, merendeira, todo grupo dentro de uma escola, tu vai fazer o que você faz aí. Tudo compartimentado, tudo, inclusive as matérias. O que que tu quer realmente que dá para salvar isso aí? Eu pensaria imediatamente de começar com educação em tempo integral. Integral.
2: Ó, tu tá fazendo campanha do CIEP.
3: Não. Educação em tempo integral. Não teria mais possibilidade, assim, de chegar e dizer assim, e agora, vamos fazer o quê? É o modelo chinês. O modelo chinês é assim. Então, isso, e quem vai fazer? Porque tem outra questão. Se tu faz curso superior, a maior parte está fazendo, e vamos falar sério aí. Vamos falar sério. Universidades federais têm 98% da pesquisa do Brasil. E aí? Onde é que estão as universidades particulares fazendo pesquisa? Estão vendendo diploma. Estão vendendo diploma.
2: Eu sou aluna de turno integral. Meu segundo grau foi antiga Escola Agrotécnica, que hoje é um Instituto Federal. E eu fazia todo tipo de curso que pudesse existir, porque a escola oferecia muito curso à noite. Inglês, relações humanas, dança, cooperativismo. E tem tantos episódios da juventude que eu cheguei a pensar, será que eu estou perdendo? Será que eu não fiquei em casa? Até amigos, assim, em Garibaldi eu tive bastante dificuldade de fomentar novos amigos depois, porque eu não vivi esse segundo grau aqui. E eu acho que foi a melhor escolha que eu fiz para a minha vida. Foi uma coisa assim, eu sou muito a favor do turno integral, principalmente na fase da adolescência. Eu acho assim que a pessoa já sai com uma profissão, se por algum motivo ela não tiver a oportunidade de fazer um curso superior, ela já tem um diploma de técnico, ela já tem algo a fazer depois dali, apesar que as escolas agrícolas focavam muito na questão de evitar o êxodo rural, tem um discurso muito de manter as pessoas no campo e tal, que eu acho muito válido e necessário, e acho que está se falando um pouco nisso, né?
0: Não, e aí tem hoje todo o discurso de, ah, tem que evitar o êxodo rural, blá, blá. Garibaldi tinha escola família agrícola aqui.
3: Eu
0: não
3: ajudei,
0: deram a mínima.
3: Eu ajudei fundar.
0: Não deram a mínima bola e deixaram ir embora.
3: Eu ajudei fundar.
0: Estava aqui e agora falo, ah, tem que dar importância.
3: Eu ajudei fundar.
0: Oh, puxa vida.
2: É, da mesma forma que existem
0: discurso e prática, uma distância oceânica.
3: Ah, concordo
2: claro,
3: plenamente.
2: Se criou uma vergonha de ser da colônia também, né?
3: Mas voltando à questão do nós já estávamos mal em educação, mas vou te dizer, a partir da pandemia, aí todo mundo foi, a partir da pandemia, o caos se...
0: Verdade.
2: E a quantidade que tem de escolinhas, sejam estaduais, municipais, que estão abandonadas pelo interior, aqueles prédios. E aí eu faço sim uma crítica. Eu acho que ok, não se pode usar, tem coisas burocráticas, tem condição de trazer as crianças para estudarem na cidade, está tudo bem. Mas que eu acho que aqueles pontos deveriam ser centros culturais, memoriais da não sei, mas passar pelos prédios e vê-los abandonados é agoniante.
1: Fora aquelas que pegam fogo misteriosamente à noite, né?
2: É.
1: E aí dão lugar a...
3: É mesmo isso.
1: A um espaço vazio, a um estacionamento.
3: É, isso
2: sim.
3: É mesmo.
2: É
0: lamentável.
2: E é impossível que não se tenha nenhum uso, uma escola de ofícios agrícolas, qualquer coisa que possa ser feita.
3: Quantas pessoas querem...
2: Aluguel que seja.
3: Quando as pessoas querem voltar e brigam no âmbito nacional, né, daquelas... Por que que tu não começa a melhorar na tua rua, na tua esquina? Aqui nessa região, sabe o que que eles fazem? Eu vejo Barbosa. É, faz uma pesquisa de opinião lá, 92% apoia. É botar asfalto em cima de paralelepípedo e depois explode todos os canos como está explodindo. Aquilo lá é mais remendado do que as cuecas da minha nona, a celula da cantinha da minha nona.
0: Aliás, falando nisso, tem um vazamento, pelo menos desde sábado, João Paulo de Luca continua vazando água aí na Aurélio Bittencourt, entre a Heitor Mazzini e a Luiz Rogério Casacurta, nessa quadra aí.
1: Certo.
0: A gente viu sábado, né?
1: Doutor Carlos Barbosa e...
0: Doutor Carlos Barbosa está aqui.
1: Tá.
0: É, mas fica na Aurélio Bittencourt entre a Luiz Rogério Casacurta e a Heitor Mazzini.
1: Me localizei.
0: Isso. Então tá, o vazamento só aumentou, parece que choveu agora.
1: Sim, nós vimos ele sábado, esse vazamento.
3: Exatamente. Não, eu queria dizer as calçonas da minha nona.
0: Diogo, obrigado mais uma vez. Nosso tempo acabou, né? Tá todo recortado o debate, mas vai voltar ao normal. Maria, obrigado.
2: Obrigada a vocês.
0: Valeu, João.
1: Valeu, gente. Um abraço.
0: Gente, daqui a pouco temos No Ponto com o nosso informativo Tramontina. Debate volta amanhã.
3: Me lembrando do...
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A memória da Santa Teresa do Menino Jesus, Virgem e Doutora da Igreja. O Evangelho nos convida hoje a refletirmos sobre Lucas, capítulo 10, versículo de 1 a 12. Naquele tempo, o Senhor escolheu outros 72 discípulos e os enviou dois a dois na sua frente a toda a cidade e lugar aonde ele próprio devia ir. E dizia-lhes: a messe é grande, mas os trabalhadores são poucos. Por isso pedi ao dono da messe que mande trabalhadores para a colheita. Eis que vos envio como cordeiros para o meio de lobos. Não leveis bolsa, nem sacola, nem sandálias, e não cumprimenteis ninguém pelo caminho. Em qualquer casa em que entrardes, dizei primeiro: a paz esteja nesta casa. Se ali morar um amigo da paz, a vossa paz repousará sobre ele, senão ela voltará para vós. Permanecei naquela mesma casa, comei e bebei do que tiverem, porque o trabalhador merece o seu salário. Não passeis de casa em casa. Quando entrares numa cidade e fordes bem recebidos, comei do que vos servirem. Curai os doentes que nela houver e dizei ao povo: o reino de Deus está próximo de vós. Mas quando entrardes numa cidade e não fores bem recebidos, saindo pelas ruas, dizei: até a poeira de vossa cidade, que se apegou aos nossos pés, sacudimos contra vós. No entanto, sabei que o reino de Deus está próximo. Eu vos digo que naquele dia Sodoma será tratada com menos rigor do que essa cidade. Palavra da salvação. Glória a vós, Senhor. A reflexão do Evangelho de Lucas relata o envio dos 72 discípulos por Jesus para anunciar o reino de Deus de forma missionária e desapegada. Por isso, ele escolhe um grupo maior do que os apóstolos, mostrando que a missão de evangelizador é de todo cristão e não apenas de algum grupo. Portanto, ide dois a dois, anunciai e pregarai o evangelho a todos, e que este reino seja recebido na graça de Deus. Programação da nossa paróquia São Pedro para o dia de hoje, quinta-feira, 1 de outubro, às 14h30, oração pelas vocações, doentes e tríduo em honra a São Francisco, na Igreja Matriz. 18 horas, missa na Igreja dos Capuchinhos. 19 horas, confissões da catequese, na comunidade Nossa Senhora do Sagrado Coração, Chácaras. 19h30, missa na comunidade São Francisco. Para amanhã, sexta-feira, dia 2, 15 horas, adoração ao Santíssimo na Igreja Matriz. 16 horas, missa e tríduo em honra a São Francisco na Igreja Matriz. 19h30, confissões da catequese no Núcleo Alfândega. Para sábado, dia 3, 8 horas, reza das 1000 Ave Marias na Igreja dos Freis Capuchinhos. 15 horas, reza do Santo Rosário na Ermida, Nossa Senhora de Fátima. 16h15, tríduo em honra a São Francisco no Capitelo São Francisco da Praça da Matriz. 17 horas, missa na Igreja Matriz com abertura do Outubro Rosa. 18 horas, bênção de animais na Praça da Matriz. 18 horas, missa em honra a São Francisco na comunidade Nossa Senhora da Anunciação, Anunciata. E as nossas comunicações estão disponíveis na Secretaria Paroquial os calendários antonianos 2027. As zeladoras podem retirar seus calendários na Secretaria Paroquial. Para o dia 2, então sexta-feira, às 15 horas, adoração ao Santíssimo, e 16 horas, missa com tríduo em honra a São Francisco na Igreja Matriz. No dia 3, sábado, às 18 horas, bênção de animais na Praça da Matriz. E também nós comunicamos que, em virtude das eleições nos dias 3 e 4 de outubro, sábado e domingo, o estacionamento da Praça da Matriz permanecerá fechado. Então, todos já

0: estão cientes do que vai acontecer neste dia 3 e 4 no nosso estacionamento. Então nós queremos pedir a bênção e a proteção de Santa Teresa do Menino Jesus, que ela abençoe o alimento, a mesa e a todos os que estão hoje e com aqueles que preparam este almoço, para que vão usufruir dele e que nunca falte na nossa mesa. Pai nosso que estais no céu, santificado seja o vosso nome, venha a nós o vosso reino, seja feita a vossa vontade, assim na terra como no céu. O pão nosso de cada dia nos dai hoje, perdoai as nossas ofensas, assim como nós perdoamos a quem nos tem ofendido, e não nos deixeis cair na tentação, mas livrai-nos do mal. Amém. Então nós agradecemos a todos que estiveram sintonizados conosco neste horário. Desejamos um bom almoço, um bom trabalho, e que Nossa Senhora e Santa Teresa do Menino Jesus derrame sobre todos a bênção do Deus Todo-Poderoso, o Pai, o Filho e o Espírito Santo. Amém. Frei Vilmar para a tua rádio.
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11: Onze horas 43 minutos, temperatura 15 graus aqui nos estúdios da tua Rádio Garibaldi. Bom dia! Hoje é quinta-feira, dia 1 de outubro. Está no ar o programa No Ponto, servindo a notícia. 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
1: A Escola Municipal do Glória, que conta atualmente com 320 alunos e está completando 75 anos de fundação, abriu as comemorações dos 126 anos de Garibaldi. A instituição passou a ocupar o antigo espaço das Escolas São José, Teofânia e, mais recentemente, Sagrado. O novo espaço oferece uma estrutura mais ampla e adequada para atender aos alunos. Entre as melhorias estão uma quadra de esportes coberta, duas quadras abertas, parquinho infantil e salas de aula mais espaçosas. A nova estrutura proporciona mais conforto, segurança e bem-estar para as crianças e para toda a comunidade escolar. Durante a inauguração, o prefeito Sérgio Quezini destacou a iniciativa e os investimentos na educação, reforçando o compromisso de garantir que nenhuma criança fique fora da sala de aula.
7: Outubro é o dia de aniversário do nosso município. 126 anos de emancipação. Vai ser um ano de muitas festividades, de muitas inaugurações, de muitas obras em todas as áreas que serão entregues para a nossa comunidade. E é o evento também de Luca para comunicar e convidar a nossa população, que vai ser realizado aí na Associação dos Motoristas de Garibaldi, a primeira vez no Rio Grande do Sul, em Garibaldi, campeonato mundial de bocha, com 25 países que virão participar. Mas hoje, o dia primeiro, não podíamos iniciar de uma forma diferente as nossas inaugurações, inaugurando as melhorias da nossa escola Nossa Senhora da Glória, que completa 75 anos, como você bem lembrou, aqui no antigo Sagrado Coração de Jesus, com as reformas feitas para melhorar as condições de ensino para essas crianças. Ainda a bandeira do Alex Carnella, educação em primeiro lugar, nós continuamos com essa mesma bandeira. Nenhuma criança sem creche, nenhuma criança sem escola. Precisamos investir muito, melhorar cada vez mais, dar mais condições de qualificar os nossos estudantes, as nossas crianças, para que eles possam ter um futuro muito melhor que o nosso, uma qualidade de vida melhor, e amanhã eles nos sucederão nos nossos postos. São eles o nosso futuro, são eles o nosso maior investimento, são eles o orgulho e a honra de podermos fazer isso para essas crianças.
12: E a transferência da escola aqui para o espaço, prefeito da Escola do Glória, imagino que possibilita até para o planejamento do futuro a ampliação do número de vagas aqui para esse espaço físico, talvez até um turno integral no futuro, prefeito, você que está nos planos de vocês?
7: Sim, sem dúvida nenhuma. Já viemos para cá com essa intenção. A escola é bem maior, comporta já turno integral em algumas salas de aula. Está isso no nosso planejamento e é o futuro. A criança, quanto mais tempo, o estudante, quanto mais tempo permanecer na escola estudando, mais ele se estará preparado para ter uma vida melhor e proporcionar melhor qualidade de vida para toda a comunidade.
12: E uma programação que vai até o dia 31 de outubro, no nosso aniversário, prefeito. Tem muita coisa nesse mês ainda, né?
7: Muitas inaugurações, muitas obras serão entregues em todas as secretarias, inclusive no dia 31, encerramento, com a missa de ação de graças ao nosso padroeiro São Pedro e elevar nossa gratidão a Deus pela oportunidade que ele nos dá de podermos servir a nossa comunidade, servir com obras, servir com qualidade, servir com melhoria, tornando a nossa cidade cada vez mais bonita e o nosso povo com mais qualidade de vida e todos muito mais felizes.
1: A diretora da escola, Luciane Giroto Lava, afirmou que a mudança representa muito mais do que uma nova estrutura física. Segundo ela, o novo espaço trouxe mais dignidade e segurança para toda a comunidade escolar.
13: A gente está muito, muito feliz. Dá para perceber nas crianças, né, a euforia por esse momento. Porque, como disse no meu discurso, não são apenas paredes, não são apenas construções, e sim dignidade, conforto, segurança e ainda mais os 75 anos da escola, comemorando em grande estilo.
12: Que melhorias foram feitas aqui na escola, Adir?
13: Então, foi feito a pintura da quadra, né? A drenagem dela, que tínhamos um problema de drenagem. Atrás de mim aqui, então foi feita a pintura da entrada da escola, a troca do portão, né? Aqui na minha esquerda, então, foi feito o corredor de acesso, que ele estava bem deteriorado, e os banheiros, então, dos três pavimentos.
12: Essa vinda de vocês aqui para esse espaço ampliou muito a área física da escola, né, Dira? Vocês até, por exemplo, ganharam essa quadra, que era algo que vocês não tinham no espaço antigo, né?
13: Sim, ampliou bastante, ganhamos essa quadra coberta, temos a quadra aberta ao lado de cima, temos mais a quadra aberta pro lado de baixo, além dos espaçamentos nas salas propriamente ditas.
12: Quantos alunos tem hoje o Glória, Dira?
13: Em torno de 320 alunos que a escola atende hoje.
12: Perfeito. Dira, muito obrigado por nos acolher aqui, parabéns pelo espaço.
13: Obrigada, sintam-se à vontade e retornem quando quiserem.
1: A participação da diretora Luciane Giroto Lava.
11: E para marcar a abertura deste mês tão significativo, a Liga Feminina de Combate ao Câncer de Garibaldi convida toda a comunidade para a missa de abertura do Outubro Rosa, neste sábado, dia 3, às 5 horas da tarde, na Igreja Matriz. Será um momento de união, reflexão e esperança, dando início a um mês dedicado à conscientização, ao cuidado e ao cuidado com a vida. A presidente da Liga, Marisa Pedrotti, também convida a comunidade a decorar a casa ou o comércio com a cor rosa.
14: Esse ano nós vamos ter um enfoque um pouquinho diferente. Nós lançamos a campanha de Garibaldi Rosa para que todas as pessoas ornamentem as suas casas, seus apartamentos, suas sacadas, a indústria, o comércio, que no momento que tu está usando o rosa para enfeitar, tu está lembrando o que que é. Que só olhar uma flor lá pendurada, tá tudo bem. Mas se tu tá fazendo, tu tá te conscientizando. Gente, como mulher, se eu estou fazendo uma ornamentação cor-de-rosa, será que os meus exames estão em dia? Será que eu já fiz esse ano? Essas perguntas são importantes, porque a precocidade, o diagnóstico, salva muitas vidas. O câncer de mama hoje tem quase mais de 90% de cura. Encontrado em estágio no início, né? Se deixar, aí não. Mas é ainda um dos cânceres que mata muitas mulheres.
15: Decorem de alguma forma.
14: Isso aí, coloque um laço cor-de-rosa, pegue um chapéu daqueles da nona, eu digo aquele chapéu antigo, coloque flores cor-de-rosa e pendure na sua porta, Faça uma guirlanda de flores.
15: Sim.
14: Ou até uma guirlanda de bolinhas cor-de-rosas que depois tu usa lá no Natal também.
15: Verdade.
14: Mas eu sempre digo, no momento que tu estás confeccionando, tu estás lembrando da importância disso. A tua avó, a tua mãe, a tua filha. Né? A gente não pode esquecer de ninguém. Dia 3, que é um sábado à tarde, na missa das 5, a gente vai fazer a abertura do Outubro Rosa com uma missa com as voluntárias, né? Depois a gente tem, todo mês de outubro, geralmente a gente vai, as empresas chamam, porque por incrível que pareça, tem ainda gente que não sabe o que a Liga faz.
15: Pois é.
14: Para que, que ela serve? Então a gente vai nas empresas, quando a gente não consegue o médico, explica alguma coisa que a gente tem conhecimento, explica o que a Liga faz, o que a Liga oferece, porque a Liga, ela está ali para receber o paciente, né? Quando tu tá doente, tu precisa de uma palavra amiga. Nós temos psicólogos, nós temos fisioterapeutas. A gente oferece todo tipo de cuidado que eles precisam. A medicação, o complemento alimentar, as fraldas, os curativos. Tudo a gente fornece para eles. É gratuito. Por que gratuito? Porque a gente recebe da população a contrapartida. As promoções que a gente faz, o pessoal participa. Nós tivemos um almoço com a participação de quase 400 pessoas, que deu um bom lucro para a Liga. Nós vamos ter agora, dia 17 de outubro, que é um sábado, um desfile, onde um jovem da cidade se propôs a fazer o evento para engariar fundo para a Liga. Então, é dia 17, no Clube de Integração.
15: Já tem os ingressos à venda,
14: às
15: inclusive.
14: Às 19 horas, os ingressos estão na Liga, R$50. Tem o desfile e tem um pequeno coquetel. Então, o povo está convidado a participar, né? Comprar os ingressos conosco. Isso aí tudo gera a nossa receita para poder manter todo esse trabalho que a gente tem com eles.
1: Terceira Gincana Municipal de Garibaldi é lançada com novidades e expectativa de se tornar a maior da Serra Gaúcha. A Gincana Municipal de Garibaldi teve a sua terceira edição oficialmente lançada na noite de ontem, durante evento realizado na Confraria da Tramontina. E você pode conferir matéria nas redes sociais da Rádio Garibaldi.
11: 11:55, encerramos assim o programa No Ponto, na sua primeira parte, com o informativo Tramontina. 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É mais que ferramenta, é pro. Nós temos intervalo comercial. Na sequência, vem aí a última edição do horário político eleitoral obrigatório e gratuito. E depois, ao 12:30, Luiz Henrique Guarnieri apresenta a segunda parte do programa No Ponto. Lembrando que a partir de amanhã, o No Ponto retorna ao seu horário normal a partir do 12:10. Grande abraço.
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0: Agora são 12 horas com mais 30 minutos, meio-dia e meia, 17 graus é a temperatura atual aqui nos estúdios da Rádio Garibaldi. Nós estamos de volta no ponto em 101.5 FM servindo a notícia. 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Agora aqui no ponto, é hora de Kátia Valente, é hora de previsão do tempo.
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2: Olá, amigos e caros ouvintes, nesta quinta-feira o dia ainda começa com um pouco de umidade aqui na região da Serra e Campos de Cima da Serra. Algum chuvisco assim mesmo de forma mais isolada. Nada muito significativo não. A partir da tarde, aos pouquinhos o tempo vai abrindo com a entrada da massa de ar mais seco que já toma conta de grande parte do estado. A quinta-feira amanheceu com temperaturas amenas e as temperaturas não sobem tanto também no período da tarde. Vamos ter máximas oscilando assim, na faixa dos 17 graus nos pontos mais elevados aqui da região, entre 17 e 19 graus no restante aqui das áreas. Aí na sexta-feira o dia começa com temperaturas mais baixas, a sensação de frio aumenta também, mínimas variando de 7 a 9 graus. À tarde, uma temperatura bem característica ainda de inverno, estamos no início da primavera, normal ainda ter um pouquinho de frio sim, e as máximas previstas vão ficar entre 17 e 19 graus no período da tarde, sendo 17 nas áreas mais elevadas. Tudo indica que o sábado ainda será de tempo firme, mas que a instabilidade pode voltar ao longo do domingo e aí para a semana que vem o tempo vai continuar instável novamente. Com a previsão do tempo, Kátia Valente.

Obrigado, Kátia, pelas informações do tempo. 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

0: Jogo da próxima terça contra a seleção de Benin no Monumental de Nunes, jogo que marca a última exibição de Lionel Messi com a camisa da seleção argentina. No calendário desta quinta, nós temos mais jogos entre seleções, principalmente na Europa, com destaque para jogos entre Grécia e Holanda a partir das 13h45 da tarde, mesmo horário de Alemanha e Sérvia, Dinamarca e Portugal, também País de Gales e Noruega. À noite tem Campeonato Brasileiro Série B às 20h30. O Atlético enfrenta o Sport Recife às 9 horas da noite, o Novo Horizontino enfrenta o Goiás. Lembrando que amanhã tem Juventude, a equipe de Caxias do Sul, que vai enfrentar o Operário Ferroviário no Alfredo Jaconi, e para completar o calendário, no sábado, às 11 horas da manhã, tem Brasil e Índia, jogo ainda válido pelo calendário da data FIFA. Estas foram as informações do esporte da manhã desta quinta-feira.
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2: Convite para a missa de sétimo dia de falecimento de Maria Madalena Chiesini Gaviraghi. Mãe, sogra, avó e bisavó. Sua passagem entre nós foi o marco que sempre será lembrado com muito carinho, amor e bondade. Pela forma de compreender, confortar, proteger, amar. Ter força para superar problemas e principalmente pela alegria de viver. Você certamente faz muita falta fisicamente, porém, espiritualmente sabemos que você estará sempre presente, nos orientando e nos dando força para que possamos continuar a nossa missão. Nós a amaremos eternamente. Com carinho, os familiares agradecem. Ao hospital, equipe médica, em especial a doutora Letícia Simonaggio, a doutora Lilian Jacobi, enfermagem do Hospital Beneficente São Pedro de Garibaldi, ao Memorial Caravaggio, à Ordem Franciscana de Garibaldi, à comunidade do bairro Champagne, ao Frei Vilmar, aos parentes, vizinhos e amigos, e a todos que enviaram coroas, flores, mensagens e se fizeram presentes confortando a família neste momento difícil. E com saudades, convidam para a missa de sétimo dia de falecimento de Maria Madalena Chiesini Gaviraghi, a ser celebrada nesta quinta-feira, dia 1º de outubro, às 18 horas, na Igreja dos Capuchinhos. Pela presença e orações de todos, desde já.

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1: 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E o cronograma da paróquia São Pedro para esta quinta-feira. Às 14h30, oração pelas

0: Vocações Doentes e Tríduo em honra a São Francisco na Igreja Matriz. E às 18h, missa na Igreja dos Capuchinhos. Às 19h, confissões da catequese na comunidade Nossa Senhora do Sagrado Coração, bairro Chácaras. E às 19h, missa na comunidade São Francisco. Lembrando que em virtude das eleições, nos dias 13 e 4 de outubro, sábado e domingo, o estacionamento da Praça da Matriz permanecerá fechado. Agora eu me despeço e vamos para a mensagem da paróquia de Carlos Barbosa.
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2: A minha saudação, meu irmão, minha irmã, hoje, 1º de outubro, quinta-feira, estamos iniciando o programa das paróquias Nossa Senhora Mãe de Deus de Carlos Barbosa e Nossa Senhora das Graças de Arco Verde, meditando a palavra de Deus. No Evangelho, Jesus envia 2 a 2 os seus discípulos, pois a missão não é solitária nem individualista. Os discípulos missionários se apoiam na comunhão e no cuidado mútuo. Enviados com simplicidade e completamente desarmados como cordeiros para o meio de lobos, seguem sem garantias humanas. Santa Teresinha viveu a missão no silêncio do Carmelo. Pequena no gesto, imensa no amor oferecido pela igreja inteira. Assim, nesse mês missionário, aprendamos que a unidade em Cristo não é teoria. Ela se constrói quando, unidos a Ele, colocamos a nossa vida a serviço. E hoje, então, 1º de outubro, celebramos Santa Teresa do Menino Jesus, virgem e doutora da igreja, que nasceu na França em 1873 e faleceu no dia 30 de setembro de 1897. Muito jovem, entrou no Carmelo e, nos traços da tradição carmelitana, descobriu sua pequena via da infância espiritual, inspirada na simplicidade e na humildade, confiança no amor misericordioso do Pai. Colocada pela vocação contemplativa no coração da igreja, abriu-se ao ideal missionário, oferecendo a Deus sua caminhada de cada dia, feita de fidelidade e de silenciosa e alegre doação pelos apóstolos do Evangelho. Com São Francisco Xavier, é patrona das missões. São João Paulo II declarou a doutora da igreja em 19 de outubro de 1997. Quantas comunidades dedicadas a Santa Teresinha, quantas famílias, quantas pessoas que têm a sua devoção muito forte em Santa Teresinha do Menino Jesus. E assim celebramos o mês de outubro, mês missionário, mês do Rosário. Que bom! Vamos rezar assim pelos missionários, que são tantos espalhados pelo mundo, a igreja que é missionária. E hoje, então, 1º de outubro, vamos para os avisos das nossas comunidades. 15h, missa na Casa de Repouso, Elisa Tramontina. 18h, missa na Igreja Matriz, Mãe de Deus. 19h, missa na comunidade de Nossa Senhora de Caravaggio, no Cinco Baixo. 19h30, curso de teologia. E assim como nós estamos no mês missionário, vamos concluir esse nosso programa rezando a oração missionária, a oração do mês missionário. Pai Santo, concedei-nos ser um em Cristo, enraizados no seu amor que une e renova. O Senhor esteja convosco, Ele está no meio de nós. Abençoe-vos Deus Todo-Poderoso, que é Pai, Filho e Espírito Santo. Amém. Um abençoado mês missionário para todos nós.
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0: Estamos começando mais uma edição do Em Alta aqui na programação tua Rádio Garibaldi, a rádio do teu tempo. Iniciando, começando a escrever a história nesse mês de outubro. A nossa primeira escrita, a nossa primeira página. Que ela seja de muitas coisas boas, gratificante, que nos traga sempre um resultado positivo. Que muitas glórias e muitas conquistas e muitas bênçãos e graças para você, paz e bem. Aquela paz no coração, paz interior, paz de alma, de espírito. Coisa boa, né? Que coisa maravilhosa começar mais um mês aí com a gente, esse primeiro do mês de outubro de 2026. 9 minutos agora faltando para 1 da tarde, 17 graus é a temperatura, nuvens escuras que eu avisto daqui pelas nossas janelas, nos nossos estúdios aqui na Júlio de Castilhos, no centro de Garibaldi. Logo mais tem a previsão do tempo, previsão do clima para a gente saber, né? Já passei ontem, a gente passa e repassa todas as tardes aqui na programação da tua rádio, a previsão do tempo. Tem uma melhora aí, deu uma melhora, aliás, cessou aquela questão de chuvas aqui na região, mas ainda tem previsão de chuva para os próximos dias. Essa é a previsão que a gente não pode deixar de compartilhar informação com os nossos ouvintes e internautas, para quem está pelo FM em 101.5, na tua Rádio Garibaldi, a maior rede de rádios do sul do Brasil. Aqui, emissora da Fundação Cultural da Serra, 24 horas, a sua grande companhia. Com prazer e alegria, eu sou o Balejão e com emoção fico na sua companhia até às 5 da tarde, trazendo as melhores de todos os tempos. Uma seleção especial para você, ouvinte da tua rádio.
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0: Esse é o nosso WhatsApp, 991-18-5111, para você mandar o seu recado até às 5 da tarde. Tô aqui para receber o seu WhatsApp, compartilhar, trazer o seu pedido musical também. Vamos começar? Vamos primeiro para 1978. Aquele tempo, Olivia Newton-John, A Little More Love. Para você começar bem a sua tarde, com a sobremesa das melhores de todos os tempos.

boa pra gente relembrar aqui na tua Rádio Garibaldi, ano de 1973. Década de 70 com Denis Russos. Forever and never, forever and never. Também fomos para 1984 com John Wayne, Missing You, Olivia Newton-John, A Little More Love, 1978. E assim nós começamos mais, carimbando mais uma edição do Em Alta aqui na programação da tua Rádio Garibaldi até às 5 da tarde, 1:03.

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Na programação na tarde desta quinta-feira, 17 graus e a temperatura 1:19. Ano de 2005. Grilo Macuca, Dudu França aqui na programação na tarde. Dedé e os ajudantes. Marícia, 1990 foi o ano pra lá que a gente foi. Dr. Silvana e companhia. 1985, a temporada 80 em alta na tua rádio. Instituto Fiório, doutora Thalita, daqui a pouco fala mais. 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Daqui a pouquinho vou trazer o Dudu aqui na programação.

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14: 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Deixa eu chamar Eduardo. Alô, Dudu. 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
14: Beleza, Dudu. Pra onde é que tu vai viajar, Dudu? Me leva contigo, Eduardo. Esse é o Eduardo, aqui na programação na tarde desta quinta-feira, desde a Soberana. Sábado lá estaremos também, porque uma nova história começa para a Soberana aqui no município de Garibaldi. Em alta na programação, tua Rádio Garibaldi, agora 1:27. Simbora, vamos viajar para onde agora, né? Junto com o Dudu, já que o Dudu não nos leva para a viagem que ele tem programado. Só falta as malas para o Dudu fazer essa viagem, o resto tá tudo garantido. Vamos para 2019. Aliás, Dudu gosta, né, de Dua Lipa.
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1978, Didi Jackson, Automatic Lover, uma versão exclusiva da tua Rádio Garibaldi, do Em Alta. 1992, Dr. Album, It's My Life. Dua Lipa começou também nesse bloco. E a gente foi para o ano de 2019. Em 17 graus e a temperatura na tarde. Obrigado pela sua companhia. Super tarde para todo mundo aí. Em alta até às 5.

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Essa é a Jovem Guarda na programação da tua Rádio Garibaldi, a rádio do teu tempo. Golden Boys aqui na saudade pra gente relembrar. Erasmo Carlos abre os olhos, começamos com Angélica. Nosso filme de amor, 1998 ano. Primeira edição da tarde, faltando três agora para as duas da tarde. Primeira edição da tarde, notícias na rede, vem aí. A informação, atualização. Vamos ficar por dentro, ficar informado. Tempo está encoberto aqui na região de Garibaldi, temperatura em 17 graus.

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0: 6h49.
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6: 2 horas, notícias da hora. 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O município de Pejuçara segue contabilizando os estragos causados pelas chuvas intensas registradas na madrugada da última terça-feira, que provocaram danos em diferentes pontos da cidade. Diversas localidades registraram ocorrências. O levantamento preliminar feito pela Defesa Civil aponta que 83 residências e 3 prédios públicos foram danificados. 2 famílias precisaram deixar temporariamente suas casas. Cerca de 760 pessoas foram afetadas, sem registro de feridos ou óbitos. Em 48 horas, o acumulado de chuva chegou a aproximadamente 200 milímetros, com transbordamento de pequenos arroios. A decisão do Tribunal Superior Eleitoral sobre o caso Nossa Senhora aconteceu depois de muitas conversas entre ministros e de um acordo que deu sinais em várias direções. O ministro André Mendonça, relator do caso, conversou com o presidente do TSE, ministro Cássio Nunes Marques, e com vários ministros da corte, e foi só a partir daí que ele decidiu mudar o voto. Primeiro, o ministro tinha votado a favor da retirada de mais de 1000 postagens que ele entendia que associavam o candidato Flávio Bolsonaro à informação inverídica envolvendo Nossa Senhora Aparecida. Inclusive, um post do humorista Antônio Tabet. Ele é o relator do caso. Não coloque limites em seus sonhos, coloque fé. 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O presidente dos Estados Unidos, Donald Trump, afirmou nesta quinta-feira que está acompanhando muito de perto as eleições no Brasil. Ele disse ainda que o pleito brasileiro é muito importante. O Brasil é um país muito importante, é um ótimo país. As pessoas do Brasil são fantásticas, é uma eleição muito importante, declarou o presidente a repórteres na Casa Branca. Trump não mencionou se apoiava algum candidato no pleito. 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
6: Próxima edição às 3 horas.
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17: E qualidade da boa. Aqui na tua Rádio Garibaldi em 101.5 na FM até às 5 da tarde. 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Tem um recado para ti. 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

0: Olha, tá milhão, hein? Tá milhão. 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E aqui na tua rádio tem Balejão, o Balejão da emoção do seu coração, até às 5 da tarde. Agora são 2:09, 17 graus é a temperatura. Vamos para mais um bloco. Seguimos a nossa viagem nessa tarde. Agora a gente vai para 1993. E aquele bloco que vai mexer com o seu sentimento, eu tenho certeza.
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0: Românticas aqui na tua Rádio Garibaldi com Air Supply 1980, tocava I'm All Out of Love. E a gente começou com Four No Blondes, ano de 93, WhatsApps. Aí que surgiu o WhatsApp, né? Depois dessa música do Four No Blondes, Dr. Hook. Sharing the Night Together, 1978, ano 2h25, a hora da tarde, 15 graus e a temperatura, encoberto o tempo aqui na Serra Gaúcha. Daqui a pouquinho vou trazer a previsão do tempo para você ficar atualizado, atualizada. Fique ligado aqui.
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0: Obrigado.
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0: Sempre presente na tua Rádio Garibaldi, a rádio do teu tempo, faz parte do nosso tempo. A gente viveu isso, a gente curte isso, a gente gosta disso. Golden Boys 1966, esqueça. Giliardi, Harmoniquetes, Eu Amo Amar Você. Tema de novela, Pão Pão, Beijo, Beijo. Essa novela rodou em 1983, isso, né? Fernando Mendes, Eu Queria Dizer Que Te Amo, numa canção, e ele disse, né? I Te Love You. Mar de Rosas com Fivers aqui na programação, também passou por aqui e eu te levei pra curtir essa saudade, que maravilha!
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9: 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Em alta na programação, tua Rádio Garibaldi, rádio do teu tempo. Há pouco, parece mentira, mas é verdade, alguns raios de sol cruzando aqui pela região de Garibaldi, lá por Carlos Barbosa também, o pessoal mandou que também aconteceu isso, né? Esse fenômeno, faz tempo, até a gente estranha, porque é um bom tempo que não se tem a presença de sol. Daqui a pouquinho vou trazer a previsão do tempo, mas não é nada animadora não pro final de semana, né? Vai melhorar, vai ficar assim, ó, enferruscada coisa, meia complicada, nuvens carregadas, e a previsão é de que nós tenhamos temporais aí no final de semana. Não sei se é para sábado ou domingo, mas daqui a pouquinho eu vou confirmar, tá bom? Porque a gente vai em alta até às 5 da tarde na tua Rádio Garibaldi, a rádio do teu tempo. Deixa eu trazer aqui uma seleção agora, começa com Venga Boys, também da temporada dos anos 80, o melhor de todos os tempos, né? Muita gente fazia assim o narizinho empinado, ai, eu não gosto de Venga Boys, eu não curto Venga Boys, mas todo mundo quando tocava ia pra pista, dançava, agitava, era o maior festerê.
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Essa do tempo de 1978, pra você relembrar só aqui na tua Rádio Garibaldi, a rádio do teu tempo. John Travolta, Olivia Newton John, you're the one that I want. Venga Boys, xalala. Temporada melhor, melhores tempos pra você relembrar, curtir novamente aqui na tua rádio. 3 minutos agora faltando para as 3 da tarde, vem aí, edição das 3, notícias.

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6: 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Os níveis do Guaíba e do Rio Jacuí seguem em elevação nesta quinta-feira e já provocam alagamentos em ruas de Eldorado do Sul e das ilhas de Porto Alegre. A subida ocorre em razão da chuva registrada no início da semana. A tendência é de que os níveis continuem aumentando nas próximas horas. Em Eldorado do Sul, a água que deságua do Jacuí no Guaíba avançou por vias públicas e pátios de imóveis nos bairros Cidade Verde e Picada. Segundo a medição realizada por volta do meio-dia, o nível do rio chegou a 3,52 metros acima da cota de inundação, que é de 3,10 metros. Equipes de apoio da Defesa Civil foram acionadas para atuar nos bairros atingidos. A defesa do ex-presidente Jair Bolsonaro apresentou uma nova revisão criminal ao STF para tentar anular a condenação de 27 anos e 3 meses pela trama golpista e voltou a pedir a suspensão da execução da pena. A revisão criminal é uma ação que permite contestar uma condenação que já se tornou definitiva em situações previstas em lei, como diante do surgimento de novas provas. A nova ação, apresentada em 25 de setembro, cita como prova nova um parecer técnico que, segundo os advogados, identificou problemas na cadeia de custódia e limitações para verificar parte das provas digitais utilizadas no processo. O parecer não afirma que houve adulteração das provas. O argumento da defesa é que, em parte do material analisado, não foi possível verificar integralmente a origem e o processamento dos dados. Quem cultiva a gratidão é capaz de realizar sonhos que parecem inalcançáveis. 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A NASA e a SpaceX lançaram nesta quinta-feira a missão Crew 13, que vai levar 4 astronautas para a Estação Espacial Internacional. A partida aconteceu ao 12:10, horário de Brasília, a partir do complexo de lançamento na Estação da Força Espacial de Cabo Canaveral, na Flórida. O objetivo da missão é a realização de experimentos científicos. Segundo a NASA, as pesquisas devem ser usadas em futuras missões à Lua e a Marte, além de produzir benefícios para a vida na Terra. 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

0: Em alta tua Rádio Garibaldi, estamos de volta em 101.5 no FM. Agora são 13:09, 16 graus é a temperatura nessa tarde. 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E aqui tem também a previsão do tempo para hoje, quinta-feira, dia 1º, começando o mês de outubro. O que teremos no clima, no tempo aqui? Vamos lá, Balejó. Bom, sol, muitas nuvens durante o dia, períodos de céu nublado. Noite com muitas nuvens para esta quinta-feira, dia 1º. Então, sol com muitas nuvens durante o dia, períodos de céu nublado, noite com muitas nuvens. Períodos de sol. Não é aquele sol que fica durante o tempo todo, né? Aparece, vai embora e volta, vai e vem. E para amanhã sexta-feira, a previsão prevê, para amanhã dia 2, sol, muitas nuvens, períodos de céu nublado, à noite forma-se nevoeiro. Para sábado dia 3, a presença de sol com muitas nuvens durante o dia, períodos de céu nublado, à noite com muitas nuvens. O sistema então permanece igual de hoje para amanhã sexta e também para sábado. Já para domingo, dia 4, dia das eleições. Chuva forte pela manhã. Sol e diminuição de nuvens à tarde. À noite com muitas nuvens para domingo. Para segunda-feira, como é que vai ser a semana? Dia 5. Sol, muitas nuvens durante o dia e períodos de céu nublado. À noite com muitas nuvens. Já mudou o sistema, né? Porque nós tínhamos ontem, por exemplo, para o final de semana, inclusive, a previsão de temporais. Já mudou, vai mudando. São previsões. Então tá aí, né? Pra gente ficar por dentro do que vai ser o clima, o tempo pros próximos dias. Mas pro final de semana, pra sábado então, vou repetir aqui: sol, muitas nuvens durante o dia, períodos de céu nublado, à noite com muitas nuvens. Não chove, mas domingo tem chuva, hein? Chuva forte pela manhã. O sol, sol e diminuição de nuvens à tarde. E à noite com muitas nuvens pro domingo. Agora são 13:11, vamos para Carlos Barbosa, porque lá também o sol apareceu, não é, Jade? Mas já se foi. É aquela coisa assim, é conta gotas. Aparece e daqui a pouquinho some. Eros Ramazzotti, na seleção das italianas.
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Em alta tua Rádio Garibaldi, a rádio do teu tempo, tocando aquelas que você gosta de ouvir, aquelas que você gosta de relembrar, fazer uma viagem no tempo, né? Um giorno me dirai, um dia me dirá. Isto é così. Amadeu Ming também na programação, Cantare d'Amore, Eros Ramazzotti para Jadiana, La Cosa Mas Bella, Più Bella Cosa, 1996. 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

0: 34. Esse carinha chamado Guilherme Arantes cantava Xixi nas Estrelas.
1: Que essa lua é uma flor.
0: E aí? Serve de lição pra humanidade, hein? Quem foi?

0: Porto Alegre, daqui a pouquinho vou trazer a participação dele aqui, tem uma seleção especial e ele manda aqui um pedido especial que a gente atende na sequência, né? Seu pedido é uma ordem.
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8: Legal, em alta na programação, tua Rádio Garibaldi, a rádio do teu tempo. Vamos até a região metropolitana da Grande Porto Alegre. Lá está o Charles, ele é um camarada, gente boa, tá sempre ouvindo a programação. Mandou essa sugestão musical pra gente aqui na tua Rádio Garibaldi.
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8: Que maravilha, hein?
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8: Mas tem um recado dele também. Diz aí, Charles.
10: Fala, Balejo. Que tal depois de uma seleção italiana fantástica? Começa uma bem antiga. Tá aí o som pra te tocar aí na tua rádio. Essa é velhinha, mas é boa. Temperatura aqui em Viamão, 18 graus. Sol nessa tarde aqui na região metropolitana de Porto Alegre.
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8: E o que é bom, a gente tem que dividir, né? Compartilhar com quem também tem qualidade, gosta de música de qualidade na tua Rádio Garibaldi, o ano de 1972.

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4 da tarde, pra gente relembrar ano de 1960. The Shuffles, Butterfly, na saudade, na tua, Rádio Garibaldi, emissora da Fundação Cultural da Serra, 24 horas, a sua companhia. Edição das quatro notícias, vem aí na rede para você conferir. 16 graus temperatura nessa tarde, tempo encoberto aqui na região de Garibaldi, na Serra, no estado do Rio Grande do Sul.

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1: Oração do Papa Leão para o jubileu de São Francisco. São Francisco, nosso irmão, tu que há 800 anos ias ao encontro da irmã morte como um homem pacificado, intercede por nós junto do Senhor. Tu, no crucifixo de São Damião, reconheceste a verdadeira paz. Ensina-nos a buscar nele a fonte de toda a reconciliação que derruba todos os muros. Tu que, desarmado, atravessaste as linhas de guerra da incompreensão, concede-nos a coragem de construir pontes onde o mundo erga fronteiras. Neste tempo afligido por conflitos e divisões, intercede para que nos tornemos operadores da paz, testemunhas desarmadas e desarmantes da paz que vem de Cristo. Seja um franciscano, uma franciscana. Paz e bem.
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6: 4 horas. 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Os níveis do Guaíbe e do rio Jacuí seguem em elevação nesta quinta-feira e já provocam alagamentos em ruas de Eldorado do Sul e das ilhas de Porto Alegre. A subida ocorre em razão da chuva registrada no início da semana. A tendência é de que os níveis continuem aumentando nas próximas horas. Em Eldorado do Sul, a água que deságua do Jacuí no Guaíba avançou por vias públicas e pátios de imóveis nos bairros Cidade Verde e Picada. Segundo a medição realizada por volta do meio-dia, o nível do rio chegou a 3 metros e 52, acima da cota de inundação, que é de 3 metros e 10. A Advocacia Geral da União protocolou nesta quinta-feira, junto à Polícia Federal e ao Procurador-Geral da República, Paulo Gonet, um pedido de investigação sobre o eventual uso de dinheiro público dos Estados Unidos no financiamento de organizações e grupos que operam em território brasileiro. O requerimento tem como base uma matéria do jornal britânico The Guardian, publicada na quarta, segundo o qual o Departamento de Estado dos Estados Unidos teria repassado US$1 milhão a entidades e grupos envolvidos na mobilização de ações contra instituições do país, em especial o Supremo Tribunal Federal, sob a justificativa de combater supostos excessos judiciais e práticas de censura. 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Uma simulação mostra como foi o voo da Fly Dubai, que sofreu um ataque no ar enquanto voava dos Emirados Árabes para Israel na quarta-feira. O voo chegou a despencar cerca de 4.300 metros em 30 segundos. A simulação foi feita com base em dados do voo, segundo disponibilizados pelo site de monitoramento aéreo Flight Radar 24. A aeronave da Fly Dubai havia saído de Dubai e tinha como destino Tel Aviv. Ao todo, 174 pessoas estavam a bordo do avião. Quando a aeronave já estava próximo de Israel e sobrevoava a Jordânia, o copiloto esfaqueou o piloto. Segundo as autoridades israelenses, o agressor tentou tomar o controle do avião e queria derrubá-lo. Ele acabou sendo contido por passageiros e tripulantes. Passageiros relataram ter ouvido gritos e pedidos de ajuda vindos da cabine de comando. Um deles afirmou que conseguiu entrar na cabine e puxar o controle do avião para interromper a queda. 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
15: Essa é a tua tarde mais completa. Em 101.5 no FM, tua Rádio Garibaldi da Fundação Cultural da Serra, 24 horas, a sua companhia. 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Cabeça de rede, falando sobre esse incidente que aconteceu. Inclusive, estou assistindo aqui um vídeo sobre essa briga. Um ataque com faca dentro de uma aeronave, de um avião, né? Esta aeronave é um voo da Fly Dubai, com destino a Israel, que foi desviado para a Arábia Saudita. Foi nessa quarta-feira esse incidente, depois que o copiloto atacou o piloto com uma faca durante a viagem, segundo autoridades israelenses, né? Veja bem, essa aeronave, inclusive, segundo autoridades israelenses, o piloto que atacou o piloto fez a aeronave despencar de 4,3 mil metros no ar. e com a ajuda de pilotos reservas, a aeronave conseguiu pousar em segurança na Arábia Saudita. Terminou bem ainda, terminou bem, né? Então, agora quando você for fazer uma viagem de avião, for voar, vem agora o período de férias, né? O verão. E se você for precisar fazer uma viagem de avião, chegue e pergunte, né? Chama o piloto, copiloto, como é que tá o relacionamento de vocês, hein? Tá tudo bem entre vocês aí? Aí tu vai ter um pouco mais de segurança, né? Pra voar, tá bom? Como é que tá o relacionamento? Vocês estão em paz? Tá tudo bem com vocês, né? Senão, arruma outro voo pra seguir viagem. Que coisa bem triste, 4:08, gente, horário de Brasília. 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

0: porque eu fico assim sem você, Claudinho Buchecha. Em alta na tua Rádio Garibaldi. Vem pra mim. Ano de 2000. E também Angélica com Pepe e Neném. Acho que me apaixonei. 1998 ano. 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

0: 6h49.
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0: E assim nós estamos concluindo o primeiro programa do mês de outubro, outubro de conscientização, especialmente para a prevenção do câncer de mama. É a Liga Feminina de Combate ao Câncer de Garibaldi convidando a toda a comunidade para a missa de abertura. Outubro Rosa, sábado dia 3, 5 da tarde, Igreja Matriz, São Pedro, momento de reflexão. Outubro Rosa. E a gente começando o nosso Em Alta no primeiro dia desse mês de outubro, que a gente possa ter muita coisa boa, muitas notícias positivas, muita paz, muita fé, muito amor, muita união também. Tudo de bom! 5 minutos agora faltando para 5 da tarde. Amanhã tem mais Balejão com emoção, tocando no seu coração aqui na tua Rádio Garibaldi em 101.5 no FM. Também para quem está pelo aplicativo da tua Rádio Garibaldi. Roberto Antônio Ferrante, na sequência com o Tia Pro Chega. Paz e bem.
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5: 5 horas. 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Vamos às informações da central de conteúdo da tua rádio.
6: Em Marau, destaque para o acumulado de chuvas no mês de setembro de 2026, que atingiu 426 milímetros, de acordo com o levantamento do engenheiro agrícola Telmo Pitan. O índice representa o segundo setembro mais chuvoso no município desde 2010, ficando atrás somente de 2023, quando choveram 721 milímetros. O montante ficou 96% acima da média histórica do período, que é de 217 milímetros, impulsionado por precipitações expressivas nos últimos dias, como os 118 milímetros apurados na terça-feira, dia 29. Com esse registro, o total acumulado de janeiro a setembro alcança 2.137 milímetros na cidade, superando a média esperada para os 9 primeiros meses do ano em mais de 25%. Da tua rádio Alvorada de Marau, Eduardo Serri.
7: Um levantamento do Instituto Casa Grande Social, com mais de 7.200 professores de todo o Brasil, aponta que mais de 75% deles trabalham regularmente além da jornada prevista em contrato. O Instituto defende medidas como tempo protegido para planejamento, redução da burocracia, limites para tarefas fora do expediente e fortalecimento das equipes de apoio, destacando que a valorização dos professores também depende de condições adequadas para o exercício da profissão. Da tua rádio, Cacique de Lagoa Vermelha, Daniel Carvalho.
8: A Via Sul realizará a partir desta sexta-feira um novo ajuste de tráfego na BR-386 em Soledade. A alteração ocorrerá entre os quilômetros 245 e 247. Com a mudança, o fluxo de veículos que atualmente opera de forma provisória pelas vias marginais Norte e Sul será transferido para as novas pistas principais implantadas no trecho. A medida integra a evolução das obras de duplicação da rodovia e marca mais uma etapa na implantação da configuração definitiva da BR-386 na região. A liberação das novas pistas proporcionará mais fluidez, segurança e conforto aos motoristas que trafegam pelo segmento, especialmente nas proximidades do perímetro urbano de Soledade. A concessionária orienta os motoristas a redobrarem a atenção ao circularem pelo local, respeitando a sinalização implantada e os limites de velocidade estabelecidos durante o período de adaptação à nova configuração viária. Da tua Rádio Cristal, de Soledade, Cláudio Fly.
9: Em Veranópolis, a Prefeitura promove durante o mês de outubro uma programação voltada à capacitação e ao fortalecimento do empreendedorismo feminino. A iniciativa é realizada pela Secretaria de Desenvolvimento Econômico e pelo Gabinete das Primeiras Damas. Com participação gratuita, serão dois encontros, nos dias 5 e 26 de outubro, sempre às 7 horas da noite, no Centro de Convivência Ivo Zanella. A programação terá palestras com orientações sobre oportunidades, organização financeira e microempreendedor individual. As mulheres que participarem dos dois encontros terão direito a transporte e acesso à Feira do Empreendedor do Sebrae, que será realizada em novembro em Porto Alegre. Da tua Rádio Veranense de Veranópolis, Jordana Giacomelli.
10: O setor de vigilância em saúde da Secretaria Municipal da Saúde orienta a população sobre os cuidados com a leptospirose, principalmente em períodos de chuvas intensas, alagamentos e situações de contato com lama de enchente ou possíveis águas que estejam contaminadas. A pasta ressalta que o diagnóstico e o tratamento devem ser realizados por profissionais da saúde, especialmente diante de sintomas compatíveis. Portanto, para receber um tratamento, o paciente precisa antes passar por uma avaliação. Atualmente, não há indicação de quimioprofilaxia para pessoas que tiveram contato com a água de enchente e estão sem sintomas. A orientação é observar o surgimento de sinais e procurar atendimento de saúde quando necessário. Da tua Rádio São Francisco de Caxias do Sul, Luan Varela.
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14: Vamos lá, gurizada. 5:10 desta tarde de quinta-feira. Primeiro de outubro. Outubro, novembro, dezembro. O trio... Parada dura do final do ano. Boa tarde, Balejo.
15: Opa, boa tarde, Roberto.
14: Primeiro de outubro, o que significa pro senhor?
15: Primeiro de outubro?
14: É.
15: É o começo, né?
14: Mês aonde que a Liga de Combate ao Câncer, outubro também rosa, você acabou, né, de falar, outubro rosa, né? Importante deixar fazer um check-up, deixar os exames todos em dia. Tá nós, que porque hoje é 1º de outubro. Vamos lá, vamos tocar música, vamos mandar cantar, é tudo de bom pra vocês. É quinta-feira e por aqui 15 graus, não, 5 graus, a temperatura é 15, né?
15: 15 graus.
14: 15 graus a temperatura.
15: O tempo tá nublado, Roberto.
14: Nublou de novo.
15: Apareceu o sol hoje tarde, mas foi só pra se mostrar,
14: só,
15: né?
14: Só pra se dar uma exibida.
15: É, exibir.
14: Só pra se exibir um pouco, tá aqui, ó, pra vocês.
15: É, eu tô aqui, mas eu não apareço pra vocês.
14: É, hoje não. É. Diz que amanhã vai aparecer mais. Vamos ver o que vai acontecer. Bom, agora... é hora de ir pro rancho, largar do trabalho, mansito ir pra casa, lá tem a prenda esperando com mate. Opa!
15: Ou com porrete também.
14: Se tu não for pra casa logo, merece um porrete mesmo. Então é aqui, ó. Cevando Mate, vamos convidar o Moacir Florão, que isso. Fazia parte do João Luiz Correia, do grupo dele lá, para cantar pra gente aqui o Cevando Mate. Ah, mas depois, vamos pra Horizontino, tchê.
15: A terra de quem lá, Roberto?
14: Da Gisele Bündchen.
15: Gisele Bündchen, e o povo no CTG gritava, Gisele Bündchen,
14: cadê você? Nós?

0: 5:18, no embalo de Horizontina, tchê, nas bandas de Horizontina. Aí o Rui Biriva no primeiro bloco do Tia Prochega, que tem o oferecimento do Carlesso Móveis. 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Moçada, Balejo tá ensaiando. Balejo não para de ensaiar. Ele tá de manhã, de tarde, de noite, cantarolando aqui pela rádio. Vai participar do Festival da Canção.
1: Vou participar.
0: Aí que eu digo.
1: Já é de a música
0: fundamento. É do Tico Louco.
1: Do Tico Louco.
0: Do Tico Louco.
1: É.
0: Já revelou pro Vinte.
1: Todos os dias eu ensaio.
0: Da tá manhã... lá do Tico Louco, Louco, Tico, Tico Louco.
1: Tava o Tico pra dentro, tirava.
0: Eita, nós. Vamos ver. Eu entrava no salão e o cara puxava ele pra fora.
1: Exatamente.
0: Eita, nós. Mas vamos lá, gente. Vamos se inscrever. 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Tá certo? Vamos fazer a inscrição? Não importa a idade, pode ser dos, não do zero, né? Mas dos 6 aos 60, 70, 80, 90. Eu, Flávio, estamos com 90, vamos participar, né, Flávio?
1: Claro!
0: Mas tu achou que é?
1: E cantamos bem ainda.
0: E como cantamos? Tá bom, né? Cantamos, todo mundo foge, mas tudo bem, né? Vamos pro intervalo comercial, a gente já volta!
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13: Conselhos de São Francisco da Caridade. Diz o Senhor, amai os vossos inimigos. Ama verdadeiramente o seu inimigo, aquele que não se contristar pela injúria dele recebida, mas por amor de Deus se afligir com o pecado que está na alma dele, e por meio de obras lhe manifesta sua caridade. A caridade é gratuita, meu irmão, minha irmã. É força do amor próprio do coração, de quem não se deixa levar por segundas intenções, é a ação natural de quem quer amar. Não tenhamos medo de amar até nossos inimigos e adversários. Seja um franciscano, seja uma franciscana, paz e bem.
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0: 5:28, 5 da tarde, mais 28 minutos. À tarde, o sol vai se bandeando para outro lado, vai iluminar outros mundos. Gente, 15 graus se mantém a temperatura, ou é 14 lá?
8: Agora?
0: É,
8: não, 13 graus.
0: Pior ainda, tá 13 pior graus. Ainda,
8: 13 graus.
0: Então tá nos 13 graus a temperatura. Muito bem.
8: Coberta hoje à noite.
0: É, e dá grossa também.
8: É.
0: 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Vou mandar um parabéns. Quem está de aniversário hoje? Lu Quem? Próprio.
8: Quem?
0: Clécir Schultz.
8: Oh,
0: o trovador.
8: Good.
0: O trovador. Parabéns, ele próprio tá colhendo mais uma prenda da vida. Tá nós juntamente com a Zenira, que eu parabeniza, mais as filhas, a Viviane e a Lairi, né? Os genros aí, o Adriano, mais o abraço carinhoso aqui dos netos, Lucas, Laura, enfim, todos, né? A Geisiele, tem também o garotão, né? O pequenininho, o caçula da família lá, o ai, ai, ai, ai, como é que é o nome dele agora?
8: Meu
0: Deus
8: pai.
0: Do céu, não sei.
8: Esqueceu o nome da pessoa.
0: Não anotei, não está aqui, ai, pronto, ai, deu, ai, né?
8: Então, a idade, velho.
0: Vai dar, é 60, já tô
8: né?
0: velho, rapaz. Começa. Valeu, seu Clécir, que Deus te abençoe. O neto menor tá aí abraçando o vovô, pronto. Feito, Carreto, tá certo? Um abraço de todos nós por mais um ano de vida, mais uma data que marca esta caminhada. Leonardo Zarpelão Santo Antônio de Castro, parabéns, parabéns, Leonardo Zarpelão. Abraços aqui da Edneia, que é a esposa, e em especial ao filho Felipe, e também o carinho em especial, Leonardo, é da tua mãe que te parabeniza. É a dona Neiva, que é a mamãe, toda a família aí, parabéns, muitos anos de vida. Vamos lá, quem tem mais de aniversário aqui? Quem tem mais de aniversário? A Nair Tressol de Machado do Chácaras. Ô, dona Nair, parabéns pra ti, parabéns de coração. A homenagem também é do José, que é o esposo, batalhador aí. Fé, confiança na vida e vamos batalhar e vencer, né? Então, um abraço do Zé, de todo mundo que deseja muitas felicidades, muitos anos de vida. E a minha professora, que eu não esqueço nunca, Balejo, ela que me ensinou informática, ela me ensinou a poder enxergar sem os olhos. Escrever, computador, tudo. A Neuza Flores Quezine está de aniversário hoje.
8: Opa!
0: Tentei ligar pra minha profe, mas ela viu um número estranho, não atendeu. Ela
8: pensa que é golpe, né, Roberto?
0: É pra que é golpe, parabenizar, Beto. Neuza! Felicidades, o esposo, filhos, netos, todo mundo desejando felicidades, muitos anos de vida. E o nosso abraço também. E Veraldo também te manda um abraço. Tá bom? É isso aí, ó. Quem tá ouvindo, isso. Pode parabenizar a dona Neuza do bairro Chácaras aí.
8: Parabéns a ela.
0: Tá bem. Vamos ter música, Balejo. Vamos balançar esse final de tarde. Mas olha que música o Clécir quer escutar. Saudades da minha terra. Pode ser essa aí, Balejo?
8: Gildo?
0: É.
8: Pode ser.
0: Pode ser?
8: Uhum.
0: Então tá, saudades da minha terra. E depois tá chegando Teixeirinha filho. Esse também está com o passarinho.
8: Vai lá pro cara dos passarinhos lá, como é que é o...
0: Ah, o Melico.
8: Melico.
0: Melico dos passarinhos.
8: Em homenagem ao Melico.
0: É isso aí, Melico! Do Fato Perboi aí. Toca a música do nosso pro coração de vocês.
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0: 18 para 6, final de tarde chegando, 13 graus de temperatura. Te aproxega e vem aqui pela Garibaldi. 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Gente, 18 desse mês tem um bingo beneficente para a saúde lá no bairro Chacras. R$20 a cautela, quem quer participar, início às 19 horas, premiação em dinheiro. E olha assim, procure o Jones Demare, lá 999-40-25-24 para cautelas. É importante você auxiliar. Tá certo, gente? Já vamos pro intervalo, depois nós volta, diz outro.
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0: Dez pra seis. 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
13: Então, um grande abraço, um bom final de semana para vocês, com muita saúde, e para todos os ouvintes da Rádio Garibaldi. Abraços.
0: Valeu! Com Xarope Mel do Campo e Dr. Flex, já encerramos, vamos encerrando, o nosso Te Aprochega.
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0: Seis minutos faltando para seis.
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0: Vambora, gente! Vambora por aqui. Sempre aqui, ó, na Garibaldi. 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

0: moçada, que já tá no final do programa. 2 para 6, pra ficando por aqui, Ferragem Bottega. 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Vou convidar o aniversariante já nos preparar para o Santo Terço que vem aí. Homenagem à Nossa Senhora para fechar. Flávio, valeu, até daqui a pouco no Santo Terço. Ela aquele abraço. Prendas e peões do Rio Grande.
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Eu vou pedindo licença pra falar de um lindo véu. A todas as mães do mundo quero tirar meu chapéu. Você que me deu coragem, por isso eu fiz homenagem à primeira prenda do céu. Porque eu sou muito devoto à querida Nossa Senhora, que lá no romper da aurora seu filho deu à luz. E mesmo sendo Jesus, pros homens foi rejeitado, por causa do meu pecado, morreu pregado na cruz. Nossa Senhora das Graças, que chega assim de repente, eu vou te fazer um pedido e sei que me deixa contente. É tudo que agora eu penso, que derame um forte abenço em todas as pessoas doentes. E as crianças abandonadas, seja onde elas estejam, que Deus derame o abenço que Nossa Senhora a proteja, que a juventude só brilha e fique com as suas famílias, que é tudo que se deseja. Querida Nossa Senhora, rainha de todos nós, eu peço de viva voz dar uma olhada nos velhinhos, que eles já não têm carinho e as famílias sem estilo, que coloca seus pais no asilo para depois morrer sozinho. Ó Virgem de Caravaggio, livre teus filhos das drogas, da cachaça e do cigarro, que não tenha o desamparo de abandonar suas famílias. É triste ver os nossos filhos pegando os caminhos errados. Eles esquecem o passado, pois isso não é brincadeira, para depois ficar sofrendo com os pais pela vida inteira. Ó Senhora Aparecida, padroeira do Brasil, num gesto muito gentil, agora eu vou te pedir: salve teu povo das doenças, da fome, da miséria, dessa violência graudéria que nós temos por aqui. Eu já te pedi demais, agora você vai me compreender. A tudo que eu tenho de bom eu quero te agradecer: a saúde, a paz e a família, os amigos e o trabalho, com esses grandes agasalhos eu nunca vou te esquecer. Eu te peço, Virgem Santa, sei que vai me proteger, que todos nós temos a graça de pedir e agradecer. Nas horas as mais difíceis, que não tem o que fazer, na hora da nossa morte, mande um abenço bem forte, não deixa ninguém sofrer.

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6: 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Sim.

0: 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Nos sentimos felizes em invocar Maria, a Mãe Santa de Jesus e Nossa Mãe. 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
2: Dezoito horas mais 11 minutos. Bem-vindos, bem-vindas. Aqui estamos no Santo Terço. Como é bom a gente se encontrar, como é bom a gente rezar, pedir a proteção, pedir para esses momentos difíceis que estamos passando, passe, como que os bons que tivemos e os bons que teremos também vão chegar. Então é por isso que ao estar, mesmo em delicada situação, você pode dizer, ah, a minha cruz é pesada. Mas se você for analisar, tem muitas outras cruzes bem mais difíceis de carregar. Por isso que eu hoje assim, a cruz que carregamos é porque temos a fé, a confiança de carregá-la e superar a situação. Está ali, o momento bom logo ali na frente. Vamos acreditar. Vamos acreditar naquele Cristo que está no nosso coração. Aquele que fala com a gente. Ah, mas eu não escuto. É que você não acalma a mente. Por isso que você não escuta. Ei, não deixe Cristo dormir dentro de você. Acorda! Acorda! E viva. Acorda e ouça a voz de Cristo. Faça o melhor para as pessoas. Faça o melhor para você. Olha, eu vou pedir novamente aqui, ó. Vamos rezar por quem a gente não gosta. Isso mesmo. É ali que é a prova da fé. Porque as pessoas que eu gosto, meu Deus, é bem fácil de lidar. As que eu não gosto são mais difíceis de entender. Portanto, vamos rezar pela conversão. Vamos juntos. Vamos fazer esse propósito hoje. Rezar pela conversão. Rezar por essas pessoas que não conheceram Cristo como deve ser. Cristo está neles. Cristo está nas pessoas. Nessas pessoas. Mas só que, lamento em dizer, ainda não escutam a sua voz, ele está adormecido dentro dessas pessoas. Portanto, vamos acordar, vamos voltar, vamos pedir perdão, misericórdia da gente, dessas pessoas. Vamos rezar por elas, para que o mundo seja melhor, para que nosso dia, esse nosso mês que estamos começando, seja melhor do que foi o mês passado. O mês passado, para uns foi bom, para outros menos bons, mês de outubro. Vamos, hoje é dia primeiro. O que vai acontecer nesse mês? Deus sabe dos caminhos que cada um vai percorrer. Portanto, vamos percorrer num caminho bom, num caminho de fé, num caminho de confiança. Vamos escutar a voz de Cristo dentro do nosso coração. Esse é o propósito do dia que eu peço para você. Reze para as pessoas que você vê, enxerga, que não fazem o bem, ou para seus inimigos. Não vamos tê-los. Vamos tê-los como amigos convertidos. Temos somente a segunda dezena liberada. A primeira, a terceira, a quarta, a quinta, está livre para você rezar. Se quer rezar comigo, quer rezar com o Flávio, então liga para cá. 3462-7508. E nesse Santo Terço, vamos aqui trazer presente. Lamentamos também a passagem desta vida para a vida eterna do Dorival Meneghetti, o Joia. Pedimos que foi sepultado hoje. A família está rezando por ele, pelo seu descanso eterno. Também pelo descanso eterno do Jorge Arezzi. Hoje à tarde acabou partindo para a casa do pai, também teve muitos desafios, agora foi descansar também. Família reza pelo seu descanso eterno. Rezar pelas intenções suas, por todas as intenções que você está colocando agora ali no seu coração. Vamos rezar também pelas pessoas aqui, ó, que estão nesta urna. Quantos e quantos pedidos, pedidos de cura, pedidos de paz, menos intrigas, brigas de casais. Senhor, olhe para tudo isso, que haja mais entendimento. Vamos pedir por todas essas graças. Vamos rezar também pela Kelly, com os problemas que ela tem no, através do seu de saúde. Olhe pelos problemas dela. Pai, olhe por cada um, por cada uma que pede, que clama a saúde ou qualquer outro momento que é preciso para a sua vida. Flávio, boa noite.
3: Boa noite, Roberto.
2: Boa noite a todos. Aos ouvintes. Estamos aqui reunidos. Quem está na linha com a gente?
3: O Taufer.
2: O José Taufer vai rezar conosco. Então, nós todos aqui estamos reunidos. Em nome do Pai, do Filho e do Espírito Santo. Amém. Juntos, creio em Deus, Pai.
4: Todo-Poderoso, Criador do céu e da terra.
2: Em Jesus Cristo, seu único Filho, nosso Senhor. Que foi concebido pelo poder do Espírito Santo.
4: Nasceu da Virgem Maria, padeceu sob Pôncio Pilato,
2: foi crucificado, morto e sepultado, desceu à mansão dos mortos, ressuscitou ao terceiro dia, subiu ao céu,
4: está sentado à direita de Deus Pai Todo-Poderoso,
2: onde há de vir julgar os vivos e os mortos. Creio no Espírito Santo. Na Santa Igreja Católica, na comunhão dos santos, na remissão dos pecados, na ressurreição da carne, na vida eterna. Amém. Pai nosso que estais no céu, santificado seja o vosso nome. Venha a nós o vosso reino, seja feita a vossa vontade, assim na terra como no céu.
4: O pão nosso de cada dia nos dai hoje, perdoai as nossas ofensas, assim como nós perdoamos a quem nos tem ofendido. E não deixeis cair em tentação, mas livrai-nos do mal. Amém.
2: Rezando o Pai Nosso e três Ave Marias, a Santíssima Trindade. Ave Maria, cheia de graça, Senhor é convosco. Bendito sois vós entre as mulheres, e bendito o fruto do vosso ventre, Jesus.
4: Santa Maria, Mãe de Deus, rogai por nós, pecadores, agora e na hora de nossa morte. Amém.
2: Ave Maria, cheia de graça, o Senhor é convosco. Bendito sois vós entre as mulheres, e bendito o fruto do vosso ventre, Jesus.
4: Santa Maria, Mãe de Deus, rogai por nós, pecadores, agora e na hora de nossa morte. Amém.
2: Ave Maria, cheia de graça, o Senhor é convosco. Bendito sois vós entre as mulheres, e bendito o fruto do vosso ventre, Jesus.
4: Santa Maria, Mãe de Deus, rogai por nós, pecadores, agora e na hora de nossa morte. Amém.
2: Glória ao Pai, ao Filho e ao Espírito Santo.
4: Como era no princípio, agora e sempre. Amém.
2: Nossa Senhora de Fátima.
4: Por nós.
2: Divino Pai Eterno.
4: Abençoai-nos.
2: Boa noite, José. Tá Boa tudo noite. Bem?
4: Graças ao bom Deus.
2: Amém. Para quem rezamos, quais são as suas intenções?
4: Quero agradecer por mais um dia, pelo dom da vida. Quero rezar pela minha esposa, pela minha neta Estela e Antonella, pela professora Sandra, pela sua saúde, pela Nora Sandra, pelo Marcelo e o Márcio, enfim, a toda a família. Quero rezar também a todos que estão rezando o terço neste momento conosco. Quero rezar para as pessoas que precisam de nossas orações, para os doentes, quem cuida dos doentes, para vocês da rádio.
2: Obrigado.
4: Pelos nossos freios, pelo nosso bispo, pelo Papa, pelo mundo inteiro, pelas necessidades que o mundo necessita de oração, de fé e de proteção.
2: Vamos unir a essas...
4: Pela Vitalina, pela Iracema, pela Joyce, enfim, a todos. Quero rezar pela avó Leda também.
2: Ok. Vamos unir a essas intenções em ação de graças para o Clecir Schultz, que hoje está trocando de ano. Deus te abençoe, Clecir. Sempre com muita saúde, com muita vida. Vamos rezar esse primeiro mistério da luz, onde contemplamos
3: o batismo de Jesus.
2: Pai nosso que estai no céu, santificado seja o vosso nome. Venha a nós o vosso reino, seja feita a vossa vontade, assim na terra como no céu.
4: O pão nosso de cada dia nos dai hoje. Perdoai as nossas ofensas, assim como nós perdoamos a quem nos tem ofendido. E não nos deixeis cair em tentação, mas livrai-nos do mal. Amém.
2: Ave Maria, cheia de graça, o Senhor é convosco. Bendito sois vós entre as mulheres e bendito o fruto do vosso ventre, Jesus.
4: Santa Maria, Mãe de Deus, rogai por nós, pecadores, agora e na hora de nossa morte. Amém.
2: Ave Maria, cheia de graça, o Senhor é convosco. Bendita sois vós entre as mulheres e bendito o fruto do vosso ventre, Jesus.
4: Santa Maria, Mãe de Deus, rogai por nós, pecadores, agora e na hora de nossa morte. Amém.
2: Ave Maria, cheia de graça, o Senhor é convosco. Bendita sois vós entre as mulheres e bendito o fruto do vosso ventre, Jesus.
4: Santa Maria, Mãe de Deus, rogai por nós, pecadores, agora e na hora de nossa morte. Amém.
2: Ave Maria, cheia de graça, o Senhor é convosco. Bendito sois vós entre as mulheres e bendito o fruto do vosso ventre, Jesus.
4: Santa Maria, Mãe de Deus, rogai por nós, pecadores, agora e na hora de nossa morte. Amém.
2: Ave Maria, cheia de graça, o Senhor é convosco. Bendito sois vós entre as mulheres e bendito o fruto do vosso ventre, Jesus.
4: Santa Maria, Mãe de Deus, rogai por nós, pecadores, agora e na hora de nossa morte. Amém.
2: Ave Maria, cheia de graça, o Senhor é convosco. Bendito sois vós entre as mulheres e bendito o fruto do vosso ventre, Jesus.
4: Santa Maria, Mãe de Deus, rogai por nós, pecadores, agora e na hora de nossa morte. Amém.
2: Ave Maria, cheia de graça, o Senhor é convosco. Bendito sois vós entre as mulheres e bendito o fruto do vosso ventre, Jesus.
4: Santa Maria, Mãe de Deus, rogai por nós, pecadores, agora e na hora de nossa morte. Amém.
2: Ave Maria, cheia de graça, Senhor é convosco, bendito sois vós entre as mulheres, e bendito o fruto do vosso ventre, Jesus.
4: Santa Maria, Mãe de Deus, rogai por nós, pecadores, agora e na hora de nossa morte. Amém.
2: Ave Maria, cheia de graça, Senhor é convosco, bendito sois vós entre as mulheres, e bendito o fruto do vosso ventre, Jesus.
4: Santa Maria, Mãe de Deus, rogai por nós, pecadores, agora e na hora de nossa morte. Amém.
2: Ave Maria, cheia de graça, o Senhor é convosco. Bendito sois vós entre as mulheres e bendito o fruto do vosso ventre, Jesus.
4: Santa Maria, Mãe de Deus, rogai por nós, pecadores, agora e na hora de nossa morte. Amém.
2: Glória ao Pai, ao Filho e ao Espírito Santo.
4: Como era no princípio, agora e sempre. Amém.
2: Ó meu bom Jesus,
4: perdoai-nos, livrai-nos do fogo do inferno, levai ao céu e socorrei principalmente aos que mais precisarem.
2: Nossa Senhora de Fátima,
4: rogai por todos nós.
2: Divino Pai Eterno,
4: abençoai-nos.
2: Obrigado, José, por rezar com a gente. Que a paz de Jesus, que o amor de Maria esteja com você, com a família. Paz e bem.
4: Paz e bem. E sejamos todos protegidos.
2: Amém. Vamos continuar. Tem o Pedro que vai rezar o segundo mistério lá da Carolina Alta. O Pedro que vai colocar aqui as suas intenções. Está liberado para o Pedro ligar. Também eu quero trazer presente aqui a Assunta, que está rezando por todos os falecidos da família, seus irmãos, seus cunhados, pais. Também reza pelo esposo Orlando, que também já está junto de Deus. Reza pelas suas filhas, genros. Reza também pelos seus netos, bisnetos, que tenham sempre a luz de Deus e o anjo da guarda que os acompanhe. Também reza por todos que rezam conosco o Santo Terço. Amém. Pela sua saúde, rezamos. Pelos seus afilhados, rezamos. Vamos agora com o Pedro para ouvir as suas intenções. Boa noite, Pedro.
3: Boa noite, Roberto.
2: Sim, Pedro.
3: Eu queria rezar pelo descanso interno do sétimo dia do Edio.
2: Pois é.
3: Uhum. Ele foi. Mas ele está lá com Deus.
2: Com certeza. Agora, com lá certeza, não sofre mais.
3: Porque ele antes de partir, ele veio me avisar que ele ia sair.
2: Olha só. Veja bem, seu Pedro. Que
3: ele veio todo de vestido Deus. De branco. E ele veio, Pedro, eu estou bem, lá onde estou, eu estou indo.
2: Amém, Pedro, amém.
3: Amém. Tá, e rezar pela minha família e pela família do Edio também.
2: Perfeito, então vamos trazer presente aqui, lá no painel, também temos uma intenção agora, Flávio.
5: Temos sim, a Fátima Sartor está rezando conosco, boa noite ela também, ela reza pela recuperação do Igor Pilate e agradece a Deus pela vida dele. Sim. Estamos em oração, diz ela, é isso?
2: Vamos, para o Igor que tenha a recuperação que precisa. Então, trazendo o presente,
5: sofreu um acidente,
2: isso. Que possa ter a sua recuperação o mais breve possível. Vamos meditar esse segundo mistério da luz, onde contemplamos
5: a autorrevelação nas bodas de Caná.
2: Pai nosso que estais no céu, santificado seja o vosso nome, venha a nós o vosso reino, seja feita a vossa vontade assim na terra como no céu.
3: O pão nosso de cada dia nos dai hoje, perdoai as nossas ofensas, assim como nós perdoamos a quem nos ter ofendido, e não deixeis cair em tentação, mas livrai do mal. Amém.
2: Ave Maria, cheia de graça, o Senhor é convosco, bendito sois vós entre as mulheres, e bendito o fruto do vosso ventre, Jesus.
3: Santa Maria, Mãe de Deus, rogai por nós, pecadores, agora e na hora da nossa morte. Amém.
2: Ave Maria, cheia de graça, o Senhor é convosco, bendito sois vós entre as mulheres, e bendito o fruto do vosso ventre, Jesus.
3: Santa Maria, Mãe de Deus, rogai por nós, pecadores, agora e na hora da nossa morte. Amém.
2: Ave Maria, cheia de graça, o Senhor é convosco, bendito sois vós entre as mulheres, e bendito o fruto do vosso ventre, Jesus.
3: Santa Maria, Mãe de Deus, rogai por nós, pecadores, agora e na hora da nossa morte. Amém.
2: Ave Maria, cheia de graça, o Senhor é convosco, bendito sois vós entre as mulheres, e bendito o fruto do vosso ventre, Jesus.
3: Santa Maria, Mãe de Deus, rogai por nós, pecadores, agora e na hora da nossa morte. Amém.
2: Ave Maria, cheia de graça, o Senhor é convosco, bendito sois vós entre as mulheres, e bendito o fruto do vosso ventre, Jesus.
3: Santa Maria, Mãe de Deus, rogai por nós, pecadores, agora e na hora da nossa morte. Amém.
2: Ave Maria, cheia de graça, o Senhor é convosco, bendito sois vós entre as mulheres, e bendito o fruto do vosso ventre, Jesus.
3: Santa Maria, Mãe de Deus, rogai por nós, pecadores, agora e na hora da nossa morte. Amém.
2: Ave Maria, cheia de graça, o Senhor é convosco, bendito sois vós entre as mulheres, e bendito o fruto do vosso ventre, Jesus.
3: Santa Maria, Mãe de Deus, rogai por nós, pecadores, agora e na hora da nossa morte. Amém.
2: Ave Maria, cheia de graça, o Senhor é convosco, bendito sois vós entre as mulheres, e bendito o fruto do vosso ventre, Jesus.
3: Santa Maria, Mãe de Deus, rogai por nós, pecadores, agora e na hora da nossa morte. Amém.
2: Ave Maria, cheia de graça, o Senhor é convosco, bendito sois vós entre as mulheres, e bendito o fruto do vosso ventre, Jesus.
3: Santa Maria, Mãe de Deus, rogai por nós, pecadores, agora e na hora da nossa morte. Amém.
2: Ave Maria, cheia de graça, o Senhor é convosco, bendito sois vós entre as mulheres, e bendito o fruto do vosso ventre, Jesus.
3: Santa Maria, Mãe de Deus, rogai por nós, pecadores, agora e na hora da nossa morte. Amém.
2: Ave Maria, cheia de graça, o Senhor é convosco, bendito sois vós entre as mulheres, e bendito o fruto do vosso ventre, Jesus.
3: Santa Maria, Mãe de Deus, rogai por nós, pecadores, agora e na hora da nossa morte. Amém.
2: Glória ao Pai, ao Filho e ao Espírito Santo.
3: Como era no princípio, agora e sempre. Amém.
2: Ó meu bom Jesus,
3: perdoai, livrai no fogo do inferno e levai as almas todas para o céu. E socorrei principalmente as que mais precisar.
2: Nossa Senhora de Fátima,
3: rogai por nós.
2: Divino Pai Eterno,
3: abençoai-nos.
2: Vamos ter missa ou terço domingo, Pedro?
3: Tenho terço no próximo domingo. E a missa de sétimo dia no próximo outro sábado.
2: Perfeito. Isto é às 10 horas do terço, né?
3: É.
2: Na igreja Nossa Senhora das Graças de Linha Carolina Alta, Boa Vista do Sul. Pedro, obrigado por rezar conosco. Que a paz de Jesus e o amor de Maria possa estar contigo, com a tua família. Paz e bem.
3: Paz e bem e uma boa noite.
2: Boa noite. Liberado para mais uma intenção, mais uma participação. 3464-7508, bem ligeirinho agora, o telefone estava tocando pra caramba, e agora parou, tocou de novo, que bom. Ouvinte que reza, ouvinte que coloca suas intenções. Pai do céu, Jesus Cristo, misericórdia de todos nós. O Avelino que conosco está aí para colocar suas intenções. Boa noite, Avelino.
6: Boa noite, Roberto, prazer falar contigo.
2: Viu? Prazer é todo meu, querido. Para quem rezamos?
6: Pela saúde do Davi Luiz Agostini, primeiro de falecimento ontem para Marpieta.
2: Sim.
6: E que Nossa Senhora Aparecida, padroeira do Brasil, nomeada pelo Papa, e defenda o Brasil do comunismo.
2: Amém. É isso, vamos unir essas intenções, trazendo presente as do painel. Flávio, alguma intenção por lá?
5: A Adriane está rezando conosco, rezamos por todos que estão em tratamento de câncer, especialmente a Fernanda, e aos que estão se tratando dos vícios, Roberto, que eles vençam essa batalha com fé em Deus, é isso.
2: Amém, com esta fé com certeza vai vencer, uma fé viva, trazendo presente essas intenções a que cada um colocou nesse momento, pedindo a proteção divina, meditamos o terceiro mistério da luz, onde contemplamos
5: o anúncio do reino de Deus convidando a conversão.
2: Pai nosso que estais no céu, santificado seja o vosso nome, venha a nós o vosso reino, seja feita a vossa vontade assim na terra como no céu.
6: O pão nosso de cada dia nos dai hoje, perdoai as nossas ofensas, assim como nós perdoamos a quem nos tem ofendido, e nem o deixeis cair em tentação, mas livrai-nos do mal. Amém.
2: Ave Maria, cheia de graça, o Senhor é convosco, bendito sois vós entre as mulheres, e bendito o fruto do vosso ventre, Jesus.
6: Santa Maria, Mãe de Deus, rogai por nós pecadores, agora e na hora de nossa morte. Amém.
2: Ave Maria, cheia de graça, o Senhor é convosco, bendito sois vós entre as mulheres, e bendito o fruto do vosso ventre, Jesus.
6: Santa Maria, Mãe de Deus, rogai por nós pecadores, agora e na hora de nossa morte. Amém.
2: Ave Maria, cheia de graça, o Senhor é convosco, bendito sois vós entre as mulheres, e bendito o fruto do vosso ventre, Jesus.
6: Santa Maria, Mãe de Deus, rogai por nós pecadores, agora e na hora de nossa morte. Amém.
2: Ave Maria, cheia de graça, o Senhor é convosco, bendito sois vós entre as mulheres, e bendito o fruto do vosso ventre, Jesus.
6: Santa Maria, Mãe de Deus, rogai por nós pecadores, agora e na hora de nossa morte. Amém.
2: Ave Maria, cheia de graça, o Senhor é convosco, bendito sois vós entre as mulheres, e bendito o fruto do vosso ventre, Jesus.
6: Santa Maria, Mãe de Deus, rogai por nós pecadores, agora e na hora de nossa morte. Amém.
2: Ave Maria, cheia de graça, o Senhor é convosco, bendito sois vós entre as mulheres, e bendito é o fruto do vosso ventre, Jesus.
6: Santa Maria, Mãe de Deus, rogai por nós pecadores, agora e na hora de nossa morte. Amém.
2: Ave Maria, cheia de graça, o Senhor é convosco, bendito sois vós entre as mulheres, e bendito é o fruto do vosso ventre, Jesus.
6: Santa Maria, Mãe de Deus, rogai por nós pecadores, agora e na hora de nossa morte. Amém.
2: Ave Maria, cheia de graça, o Senhor é convosco, bendito sois vós entre as mulheres, e bendito é o fruto do vosso ventre, Jesus.
6: Santa Maria, Mãe de Deus, rogai por nós pecadores, agora e na hora de nossa morte. Amém.
2: Ave Maria, cheia de graça, o Senhor é convosco, bendita sois vós entre as mulheres, e bendito é o fruto do vosso ventre, Jesus.
6: Santa Maria, Mãe de Deus, rogai por nós pecadores, agora e na hora de nossa morte. Amém.
2: Ave Maria, cheia de graça, o Senhor é convosco, bendito sois vós entre as mulheres, e bendito é o fruto do vosso ventre, Jesus.
6: Santa Maria, Mãe de Deus, rogai por nós pecadores, agora e na hora de nossa morte. Amém.
2: Glória ao Pai, ao Filho e ao Espírito Santo.
6: Como era no princípio, agora e sempre. Amém.
2: Ó meu bom Jesus,
6: perdoai-nos, livrai-nos do fogo do inferno, levai as almas todas para o céu e socorrei os que mais precisarem.
2: Nossa Senhora de Fátima e São Paulo Apóstolo,
6: rogai por todos nós.
2: Divino Pai Eterno,
6: abençoai-nos.
2: Avelino, obrigado, obrigado por rezar conosco. Que Jesus e Maria esteja sempre contigo, com a tua família. Tenha uma boa noite, paz e bem, shalom.
6: Roberto, hoje também é dia da secretária, dos médicos, dos dentistas.
2: A todas muita elas.
6: Muita saúde e sucesso em todas elas, uma missão importante atender o povo.
2: Amém, é muito bom. Boa noite, Avelino, paz e bem.
6: Obrigado, boa noite, paz e bem, saúde.
2: Tchau. Tá aí o quarto mistério que vamos rezar agora. Temos mais um ouvinte conosco e a Vilma vai colocar as suas intenções nesse santo terço. Vilma, boa noite.
7: Boa noite. Eu queria rezar essa dezena proteção e saúde para toda a nossa família.
2: Tá.
7: Para a saúde do Senhor.
2: Obrigado.
7: E para todos os doentes que precisam de nossas orações. É para quem está rezando o terço junto conosco, é para todos os motoristas e os agricultores.
2: Amém. Vamos unir essas intenções aqui, cada um traz no seu coração. Vamos com fé, vamos pedir, clamar este quarto mistério da luz, onde contemplamos
5: a transfiguração de Jesus.
2: Vamos rezar também pela Joana, pela Ademir, vamos rezar pela sua recuperação e assim trazendo presente esse quarto mistério. Pai nosso que estais no céu, santificado seja o vosso nome. Venha a nós o vosso reino. Seja feita a vossa vontade, assim na terra como no céu.
7: O pão nosso de cada dia nos dai hoje, perdoai as nossas ofensas, assim como nós perdoamos a quem nos tem ofendido. E não nos deixeis cair em tentação, mas livrai-nos do mal. Amém.
2: Ave Maria, cheia de graça, Senhor é convosco. Bendito sois vós entre as mulheres. E bendito é o fruto do vosso ventre, Jesus.
7: Santa Maria, Mãe de Deus, rogai por nós, pecadores, agora e na hora da nossa morte. Amém.
2: Ave Maria, cheia de graça, o Senhor é convosco. Bendito sois vós entre as mulheres. E bendito o fruto do vosso ventre, Jesus.
7: Santa Maria, Mãe de Deus, rogai por nós, pecadores, agora e na hora da nossa morte. Amém.
2: Ave Maria, cheia de graça, o Senhor é convosco. Bendito sois vós entre as mulheres. E bendito o fruto do vosso ventre, Jesus.
7: Santa Maria, Mãe de Deus, rogai por nós pecadores, agora e na hora da nossa morte. Amém.
2: Ave Maria, cheia de graça, o Senhor é convosco. Bendito sois vós entre as mulheres e bendito o fruto do vosso

0: do ventre, Jesus.
1: Santa Maria, Mãe de Deus, rogai por nós, pecadores, agora e na hora da nossa morte. Amém.
0: Ave Maria, cheia de graça, o Senhor é convosco. Bendita sois vós entre as mulheres, e bendito é o fruto do vosso ventre, Jesus.
1: Santa Maria, Mãe de Deus, rogai por nós, pecadores, agora e na hora da nossa morte. Amém.
0: Ave Maria, cheia de graça, o Senhor é convosco. Bendita sois vós entre as mulheres, e bendito é o fruto do vosso ventre, Jesus.
1: Santa Maria, Mãe de Deus, rogai por nós, pecadores, agora e na hora da nossa morte. Amém.
0: Ave Maria, cheia de graça, o Senhor é convosco. Bendita sois vós entre as mulheres, e bendito é o fruto do vosso ventre, Jesus.
1: Santa Maria, Mãe de Deus, rogai por nós, pecadores, agora e na hora da nossa morte. Amém.
0: Glória ao Pai, ao Filho e ao Espírito Santo.
1: Como era no princípio, agora e sempre. Amém.
0: Ó meu bom Jesus.
1: Perdoai-nos, livrai-nos no fogo do inferno, levai as almas todas para o céu e socorrei principalmente as que mais precisarem.
0: Nossa Senhora de Fátima.
1: Rogai por nós.
0: Divino Pai Eterno.
1: Abençoai-nos.
0: Vilma, obrigado por rezar com a gente. Que a paz de Jesus, que o amor da mãe esteja com você, com a família. Tenha sempre paz e bem.
1: Paz e bem. Boa noite e muito obrigada.
0: Boa noite. Trazendo presente a última dezena do nosso Santo Terço. Rezar também pelo Volmir Schultz, que foi sepultado hoje, pelo seu descanso eterno. A família do Clessi reza por ele e por, a sua própria família também reza por seu descanso eterno. No painel, temos ouvinte, já temos antes, eu quero só falar aqui quem vai rezar comigo a última dezena, com o Flávio. Vamos aqui, ó, 3464-7508, pode ligar. Enquanto isso, Flávio, quem reza conosco?
2: A Helena está rezando conosco, boa noite, Helena. Boa noite. Os idosos, que hoje é o dia, né?
0: Dia do idoso.
2: É, Santa Terezinha.
0: Isso.
2: Pessoas que estão rezando, aos que necessitam de orações e as almas do purgatório. Também está rezando conosco a Sevina Cocial. Reza a Deus Pai, a Virgem Maria, pelas graças alcançadas diariamente. Ela pede pela proteção e saúde da sua família, pelos doentes, pelos catequizandos que vão receber o sacramento agora nesse ano, né?
0: Amém.
2: Pela nossa pátria e também por nós aqui da Rádio Garibaldi. É isso.
0: Obrigado a todos que mandaram a sua intenção, que pediram, que estão rezando. E a Alice vai estar conosco nessa última dezena. Alice, boa noite.
3: Boa noite, Roberto. Eu vou rezar essa dezena do texto para pedir saúde e proteção para minha família.
0: Tá.
3: Eu rezo para o descanso eterno do Dorival Meneghetti, para todos os doentes da nossa comunidade, para quem precisa de orações, para todos que rezam o terço junto com nós.
0: Confiantes nessas intenções, juntos vamos rezar esse quinto mistério da luz, onde contemplamos
2: a instituição da Eucaristia.
0: Pai nosso que estais no céu, santificado seja o vosso nome. Venha a nós o vosso reino, seja feita a vossa vontade, assim na terra como no céu.
3: O pão nosso de cada dia nos dai hoje, perdoai as nossas ofensas, assim como nós perdoamos a quem nos tem ofendido, e não nos deixeis cair em tentação, mas livrai-nos do mal. Amém.
0: Ave Maria, cheia de graça, o Senhor é convosco. Bendita sois vós entre as mulheres, e bendito o fruto do vosso ventre, Jesus.
3: Santa Maria, Mãe de Deus, rogai por nós, pecadores, agora e na hora de nossa morte. Amém.
0: Ave Maria, cheia de graça, o Senhor é convosco. Bendita sois vós entre as mulheres, e bendito é o fruto do vosso ventre, Jesus.
3: Santa Maria, Mãe de Deus, rogai por nós, pecadores, agora e na hora de nossa morte. Amém.
0: Ave Maria, cheia de graça, o Senhor é convosco. Bendito sois vós entre as mulheres, e bendito é o fruto do vosso ventre, Jesus.
3: Santa Maria, Mãe de Deus, rogai por nós, pecadores, agora e na hora de nossa morte. Amém.
0: Ave Maria, cheia de graça, o Senhor é convosco. Bendita sois vós entre as mulheres, e bendito é o fruto do vosso ventre, Jesus.
3: Santa Maria, Mãe de Deus, rogai por nós, pecadores, agora e na hora de nossa morte. Amém.
0: Ave Maria, cheia de graça, o Senhor é convosco. Bendito sois vós entre as mulheres e bendito é o fruto do vosso ventre, Jesus.
3: Santa Maria, Mãe de Deus, rogai por nós, pecadores, agora e na hora de nossa morte. Amém.
0: Ave Maria, cheia de graça, o Senhor é convosco. Bendito sois vós entre as mulheres e bendito

0: é o fruto do vosso ventre, Jesus.
1: Santa Maria, Mãe de Deus, rogai por nós, pecadores, agora e na hora de nossa morte. Amém.
0: Ave Maria, cheia de graça, o Senhor é convosco, bendito sois vós entre as mulheres, e bendito é o fruto do vosso ventre, Jesus.
1: Santa Maria, Mãe de Deus, rogai por nós, pecadores, agora e na hora de nossa morte. Amém.
0: Ave Maria, cheia de graça, o Senhor é convosco, bendito sois vós entre as mulheres, e bendito é o fruto do vosso ventre, Jesus.
1: Santa Maria, Mãe de Deus, rogai por nós, pecadores, agora e na hora de nossa morte. Amém.
0: Ave Maria, cheia de graça, o Senhor é convosco, bendito sois vós entre as mulheres, e bendito é o fruto do vosso ventre, Jesus.
1: Santa Maria, Mãe de Deus, rogai por nós, pecadores, agora e na hora de nossa morte. Amém.
0: Ave Maria, cheia de graça, o Senhor é convosco, bendito sois vós entre as mulheres, e bendito é o fruto do vosso ventre, Jesus.
1: Santa Maria, Mãe de Deus, rogai por nós, pecadores, agora e na hora de nossa morte. Amém.
0: Glória ao Pai, ao Filho e ao Espírito Santo.
1: Como era no princípio, agora e sempre. Amém.
0: Ó meu bom Jesus,
1: perdoai-nos, liberai-nos do fogo do inferno, levai as almas todas para o céu, e socorrei principalmente as que mais precisar da vossa infinita misericórdia. Amém.
0: Nossa Senhora de Fátima,
1: rogai por todos nós.
0: Divino Pai Eterno,
1: abençoai-nos.
0: Fique na linha para rezarmos juntos. Salve Rainha. Obrigado a todos, obrigado a todas que rezaram conosco o Santo Terço. Rezamos ao Pai, rezamos a nosso santo de fé, a nossa querida mãe, pela graça que tanto precisamos. Essa grande corrente de oração que continue cada vez mais forte, e todas as graças que são alcançadas, todas as bênçãos que são derramadas, que seja para cada um de nós que precisamos. Vamos pedir com fé, jamais desistir. Esta frase é mundial. Para Deus, nada é impossível. Assim, mãe, vos saudamos com a Salve Rainha. Salve Rainha, mãe de misericórdia, vida, doçura, esperança, nossa salve. A vós bramamos, degredados filhos de Eva, a vós suspiramos, gemendo e chorando nesse vale de lágrimas. Eia, pois, advogada nossa, esses vossos olhos, misericordiosos a vós volveis, e depois desse desterro, Jesus bendito, o fruto do vosso ventre, ó clemente, ó piedosa, ó doce sempre Virgem Maria, rogai por nós, Santa Mãe de Deus,
1: para que sejamos dignos das promessas de Cristo.
0: Obrigado, Alice, por rezar conosco, que a paz de Jesus e o amor da mãe possa estar com você, com a família. Paz e bem.
1: Paz e bem, Roberto. Boa noite. Obrigada.
0: Boa noite. E assim rezamos mais uma vez o nosso Santo Terço. Como na leitura do Evangelho que hoje é colocada para nós, Jesus mandou 2 a 2 a espalhar a palavra de Cristo por todo mundo. 72, 2 a 2, sair. Porque a messe é grande, como ele diz, mas os trabalhadores são poucos. Então, vamos nós sermos o testemunho de Jesus Cristo. Não foi fácil rezar por quem a gente não gosta, né? Mas você ganhou uma grande graça. Tenha certeza disso. A fé em Cristo certamente multiplica, multiplica tudo e a todos para o bem. Obrigado a vocês que rezaram o terço conosco. Nosso propósito é esse, de rezar para os irmãos que precisam de conversão. Vamos rezar, continuar rezando por eles. Qualquer oração que você fizer, coloque o nome dessas pessoas para que haja uma cura espiritual. Obrigado a todos que rezaram conosco. Obrigado, Flávio.
2: Obrigado, Roberto.
0: Todos tenham uma manhã. A gente volta, sim, nesse mesmo horário. Tenham todos uma boa noite. Paz e bem.
2: Paz e bem. Santa alegria.
0: Louvado seja nosso Senhor Jesus Cristo.
2: Para sempre seja louvado.
0: Frei Rogério, a sua bênção.
3: Que a vossa bênção maternal, ó Nossa Senhora de Fátima, acompanhe a cada um de nós, agora e sempre. Amém. Que o Senhor te abençoe e te guarde. Amém. Que Ele te mostre a sua face e te conceda a sua graça. Amém. Que Ele volte para ti o seu rosto e te dê a paz. Amém. Que o Senhor te abençoe. Em nome do Pai, do Filho e do Espírito Santo. Amém. Paz e bem, salve Maria. Uma boa noite a todos.
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0: O Memorial Caravaggio informa. Nota de falecimento. Pais Mário João Arese Memoriam, Domingas Parmegiani Arese. Filho Arthur Ozelami. Irmãos Irineu Arese e Adriana Arese Hassan. Demais familiares e amigos com pesar comunicam o falecimento do senhor Jorge Arese, com a idade de 66 anos. As últimas homenagens estão sendo prestadas na Sala B do Memorial Caravaggio, onde nesta sexta-feira, às 10 horas da manhã, será celebrada a cerimônia de despedida e posterior cremação no Memorial Crematório São José, em Caxias do Sul. Memorial Caravaggio noticiou o falecimento do senhor Jorge Arese, com a idade de 66 anos.
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0: Em Brasília, 19 horas.
1: 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As notícias do governo federal que movimentaram o país no dia de hoje.
2: Olá, boa noite.
0: Boa noite para você que nos acompanha em todo o país.
2: Quinta-feira, 1º de outubro de 2026.
0: Vamos aos destaques do dia.
2: Microempreendedores individuais têm novas opções para organizar as contas.
0: A partir de hoje, MEIs com débitos de até 5 salários mínimos podem renegociar dívidas fiscais.
2: E foi prorrogado o prazo para aqueles com dívidas de até 20 mil reais junto à União. Gabriela Noronha.
3: Nesse caso, podem ser abatidos todos os valores de juros, multas e encargos.
0: Mulheres vítimas de violência doméstica terão direito a afastamento remunerado de até 6 meses. Luana Karen.
4: Parecer da Advocacia Geral da União garante a mulheres vítimas de violência doméstica o afastamento remunerado por até 6 meses, desde que determinado pela Justiça como medida protetiva.
2: Já estão valendo as novas regras para doação de sangue.
0: Prazos para doar após a realização de micropigmentação, tatuagem ou piercing mudaram.
2: E pessoas com 70 anos que estejam saudáveis agora também podem continuar a fazer doação.
0: Vamos saber mais sobre essas novidades em entrevista com Luciana Carlos, do Ministério da Saúde.
5: Essa alteração não vai significar mais risco, nem para os doadores, nem para os pacientes. Então a gente passa a ter pessoas que antes eram inaptas, agora podendo fazer a doação.
2: Hoje na apresentação da Voz do Brasil, eu, Mariana Jungmann e Luciano Seixas.
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2: Prorrogado o prazo para microempreendedores aderirem ao programa de renegociação de dívidas.
0: Agora quem tem até 20 mil reais na dívida ativa da União pode renegociar até 29 de janeiro do ano que vem.
2: Também foi lançada uma nova modalidade específica para quem tem débitos de até 8 mil reais.
3: Microempreendedores individuais podem negociar a partir desta quinta-feira dívidas fiscais com o governo federal de até 5 salários mínimos, ou seja, R$ 8.105. É uma nova modalidade do Desenrola, o Desenrola MEI Pequeno Valor. Quem aderir paga uma entrada correspondente a 5% da dívida sem desconto. O valor restante tem desconto de 50% e pode ser pago em até 55 parcelas mensais. Mariana Correia, coordenadora geral da Dívida Ativa da União e do Fundo de Garantia do Tempo de Serviço, explica que a nova modalidade deve alcançar mais de 3 milhões de pessoas.
6: A gente focou nesse universo, parece pequeno, né? Mas que representam 3,6 milhões de microempreendedores individuais que possuem essas dívidas e que agora vão ter a chance de retomar suas atividades sem pendências perante a Procuradoria da Fazenda.
3: Além da criação da nova modalidade, o governo prorrogou o prazo do Desenrola MEI já existente. A modalidade que atende microempreendedores com dívidas de até 20 mil reais junto à União fica disponível até 29 de janeiro de 2027. Nesse caso, podem ser abatidos todos os valores de juros, multas e encargos. Com isso, o valor do débito pode ser reduzido em até 70%. A coordenadora da dívida ativa, Mariana Correia, destaca que as adesões a esses planos de negociação podem ser feitas pela internet.
6: O procedimento é 100% online, via Regularize. O contribuinte consegue entrar lá dentro, consultar a sua dívida, simular os descontos máximos aplicáveis àquela dívida, verificar se ele tem condições de aderir àquele acordo e concluir aquela negociação 100% digital em coisas de minutos.
3: O endereço para aderir às modalidades do Desenrola MEI é www.regularize.pgfn.gov.br. Reportagem Gabriela Noronha.
0: Vítimas de violência doméstica que forem afastadas do trabalho por medida protetiva terão a renda garantida.
2: A medida terá validade por até 6 meses e garante também o pagamento a mulheres sem vínculo previdenciário.
0: O governo federal seguiu o parecer da Advocacia Geral da União após o entendimento do Supremo Tribunal Federal sobre a Lei Maria da Penha.
4: O parecer da Advocacia Geral da União garante a mulheres vítimas de violência doméstica o afastamento remunerado do trabalho por até 6 meses, desde que determinado pela Justiça como medida protetiva. Esse afastamento já era previsto na Lei Maria da Penha, mas a norma não especificava quem pagaria o salário da trabalhadora nesse período. A incerteza sobre o recebimento da remuneração fazia com que muitas mulheres tivessem de optar entre a segurança e o próprio sustento, como destaca a ministra substituta das mulheres, Eutália Naves.
7: Um passo muito importante para que nenhuma mulher precise escolher entre proteger a própria vida e garantir a sua sobrevivência econômica e muitas vezes também da sua família.
4: O parecer da AGU segue entendimento do Supremo Tribunal Federal, que em junho esclareceu que o empregador é responsável pelo pagamento dos 15 primeiros dias de afastamento e o Instituto Nacional do Seguro Social, INSS, pelo restante do período. Nos casos em que a mulher é contribuinte individual, facultativa ou seguradora especial, o INSS vai pagar o benefício integralmente. Já para as mulheres que não são seguradas da Previdência, o pagamento terá natureza assistencial. A presidente do INSS, Ana Cristina Viana Silveira, destaca que bastará a decisão judicial para que o Instituto faça o pagamento.
8: O INSS tem a responsabilidade de assegurar que esse direito chegue a essas mulheres com agilidade, respeito e sensibilidade, especialmente para mulheres que enfrentam a violência doméstica.
4: Após a publicação do parecer da AGU, o Ministério da Previdência Social e o INSS terão até 15 dias para regulamentar o pagamento. As dúvidas podem ser tiradas pelo Disque 135 do INSS ou pela Central de Atendimento à Mulher, o Ligue 180. Reportagem Luana Karen.
2: E quando o assunto é proteção e garantia de direitos da mulher, o dinheiro que chega todo mês também faz diferença.
0: E por isso que o Pix Pensão foi criado, para facilitar o pagamento e o recebimento da pensão de um jeito mais simples e seguro.
2: Vamos entender mais sobre a medida que começa a valer no ano que vem.
9: O Pix Pensão entrará em vigor em julho do ano que vem. A medida altera o Código de Processo Civil para permitir o pagamento de pensão alimentícia de forma automática, via Pix, conforme decisão judicial. Antes da sanção da lei, o pagamento dependia exclusivamente de quem devia a pensão, que podia optar entre transferência manual, boleto ou desconto em folha de pagamento, no caso dos assalariados. Juliana Hernandes Cores, coordenadora geral de políticas de cuidado da Secretaria Nacional de Autonomia Econômica e Política de Cuidados do Ministério das Mulheres, detalha a mudança.
10: A gente tem números que mostram que as mulheres, principalmente mulheres, ficam sem a garantia dos seus direitos, como é exercido o direito hoje. 90% dos pedidos de execução de alimentos não são constantes, então, a gente entende que o Pix Pensão vai facilitar aí não só a tramitação judicial, mas a tramitação bancária também.
9: As mães ou responsáveis legais que detenham a guarda de crianças e adolescentes beneficiários de pensão alimentícia poderão solicitar o Pix Pensão a qualquer momento do cumprimento da sentença. Para isso, será preciso procurar um advogado ou defensor público, acessar o processo judicial onde a pensão foi definida e pedir o Pix automático. O interessado precisa informar nos autos os dados bancários, agência, conta e chave Pix cadastrada, tanto de quem recebe quanto de quem deve pagar. E só então o juiz vai expedir a ordem eletrônica para que o sistema bancário agende o pagamento, como explica o advogado especialista em direito de família, Marcelo Lucena.
11: É uma parte devedora, independente de sua vontade, ela vai receber uma ordem judicial em sua instituição financeira e naquela data que o juiz determinar ou no acordo que foi feito e homologado pelo judiciário, naquela data fixa, será cadastrada uma ordem judicial para que se transfira de forma automática o valor referente à pensão pelo tempo que ficar determinado.
9: Por se tratar de decisão judicial, o Pix da pensão alimentícia só poderá ser cancelado ou alterado a partir de nova manifestação da Justiça. Reportagem Graziele Bezerra.
0: E a partir de hoje, o pagamento via Pix por aproximação pode ser feito para valores acima de R$500.
2: Para mudar esse limite, a pessoa deve procurar o banco onde realiza a transação e solicitar a nova quantia máxima que o cliente vai permitir.
0: Essa nova regra foi autorizada pelo Banco Central em junho e passa a vigorar a partir de hoje.
2: O Clube Esportivo fecha acordo para a ocupação de um patrimônio público.
0: É o Centro de Treinamento Rei Pelé, uma referência no cenário do futebol brasileiro.
2: Entenda o que representa para os dois lados o acordo assinado hoje em Brasília.
12: O Santos Futebol Clube negociou um acordo com a União para garantir a permanência no Centro de Treinamento Rei Pelé por 20 anos, renováveis por igual período. Por meio desse acordo, o clube ganha segurança jurídica sem que a área deixe de ser patrimônio público. Como disse a ministra da Gestão e da Inovação em Serviços Públicos, Esther Dueck.
13: A gente tem uma propriedade da União que vai ser preservada, vai ser cuidada. É um imóvel na área muito importante, muito valiosa. O patrimônio vai deixar de ser um motivo de litígio para cumprir sua função social.
12: O Centro de Treinamento Rei Pelé tem cerca de 40 mil metros quadrados e fica no bairro do Jabaquara, em Santos, São Paulo. O complexo foi inaugurado em outubro de 2005 e se tornou uma referência no cenário do futebol brasileiro profissional. As negociações foram conduzidas pela Advocacia Geral da União e, segundo o Jorge Messias, o advogado-geral, representam mais que uma transação econômica.
14: Nós entendemos que este patrimônio da União, ele tem um trabalho e um serviço que transcende a uma equação econômica. Nós estamos falando do valor imaterial que ele representa, não só para a sociedade santista, mas para toda a sociedade brasileira.
12: A partir do acordo, o Santos Futebol Clube assume uma série de compromissos relacionados a ações sociais, investimentos nas categorias de base e conservação da área. Reportagem Luciana Colares de Holanda.
0: Hoje é dia do idoso, uma data para lembrar que cuidar da saúde também é uma forma de garantir mais qualidade de vida e proteção na terceira idade.
2: E entre esses cuidados, a imunização tem um papel importante. Manter as vacinas em dia ajuda a prevenir doenças e complicações que podem ser mais graves em pessoas idosas.
15: Envelhecer com saúde também passa pela vacinação. Manter a caderneta em dia é uma das formas mais simples e eficazes de prevenir doenças graves, reduzir internações e garantir mais qualidade de vida. No Sistema Único de Saúde, pessoas com 60 anos ou mais têm acesso gratuito às vacinas previstas no Calendário Nacional de Vacinação. Em Brasília, a aposentada dona Gilmara Teixeira tem a caderneta de vacinação completa. Aos 70 anos, ela não esconde a preocupação de ficar livre das doenças.
16: A vacina em dia a gente livra da doença. Não quero ficar doente. Eu sou com 70 anos e eu quero ter uma vida saudável.
15: O exemplo da dona Gilmara é a recomendação para todos os idosos. Entre as principais vacinas estão a da gripe, aplicada todos os anos, o reforço contra a Covid-19 a cada 6 meses, além das vacinas contra hepatite B, tétano e difteria. Dependendo da situação de saúde, do histórico vacinal, também podem ser indicadas vacinas como a da febre amarela e a pneumocócica, que protege contra formas graves de pneumonia e meningite. A diretora substituta do Programa Nacional de Imunizações do Ministério da Saúde, Ana Catarina de Melo Araújo, explica a importância da vacinação para os idosos.
17: A criança e o idoso, ele é mais vulnerável. Então, às vezes, uma doença que na fase adulta ela não teria uma complicação tão importante, mas na fase do idoso ela pode complicar e até levar ao óbito, deixar alguma sequela.
15: Com o avanço da idade, o organismo fica mais vulnerável às infecções. Por isso, manter a vacinação atualizada ajuda a evitar complicações, internações e até mortes provocadas por doenças que podem ser prevenidas. Para a dona Gilmara, do começo da reportagem, a vacina é proteção e vida longa.
16: Vacina salva vidas e muitas vidas. Vamos confiar. A ciência está aí para poder estudar e ensinar para a gente que a vacina é fundamental na nossa vida.
15: A recomendação é não esperar uma doença aparecer para procurar proteção. Atualizar a caderneta é simples. Basta procurar a unidade básica de saúde mais próxima, levando um documento de identificação e o cartão de vacinação. Mesmo quem perdeu a caderneta deve buscar a unidade para que os profissionais avaliem o histórico e indiquem quais vacinas ainda precisam ser aplicadas. Reportagem Pablo Mundim.
0: E idosos podem contribuir também para salvar vidas.
2: Novas regras autorizam que pessoas com 70 anos ou mais sejam doadoras de sangue.
0: O regulamento também reduziu o tempo de espera para que pessoas temporariamente impedidas possam voltar a doar.
2: A coordenadora geral de sangue e hemoderivados do Ministério da Saúde, Luciana Carlos, explicou pra gente essas mudanças. Acompanhe a entrevista. Coordenadora geral de sangue e hemoderivados do Ministério da Saúde, Luciana Carlos. É um prazer ter a senhora com a gente aqui na Voz do Brasil. Vamos falar então sobre essas mudanças nessa parte de doação de sangue que foram anunciadas recentemente. A doação de sangue passou a ter então novas regras para coleta, armazenamento, isso, transporte, não é isso? Entre essas isso mudanças está o prazo, por exemplo, para quem fez tatuagem, piercing, endoscopia. Explica pra gente então quais essas mudanças.
18: Bom, eu queria agradecer inicialmente, né, a oportunidade de estar conversando com o Brasil inteiro sobre isso. E, na verdade, essa atualização do regulamento técnico da hemoterapia no Brasil é uma coisa que a gente esperava há muito tempo. Está sendo muito bem recebido e saudado por toda a hemoterapia brasileira, porque a gente tinha algumas regras que datavam de 2014. Então, eram regras e normas que já estavam um pouco defasadas e distantes da necessidade de segurança dos serviços. Então, agora a gente tem realmente uma atualização desse regulamento técnico e isso faz com que a gente tenha mais segurança para doadores e pacientes, porque a gente, vamos dizer assim, a gente melhorou, né, a segurança desses regulamentos ou desses critérios que são aplicados, né, para que as pessoas possam ou não fazer a doação de sangue com segurança.
0: E por que foram feitas essas atualizações, então?
18: Existem várias tecnologias que surgiram, algumas situações epidemiológicas que mudaram, alguns critérios técnicos que antes a gente não tinha evidência da segurança e hoje a gente tem. Então, assim, são atualizações técnicas e científicas mesmo que surgem ao longo do tempo e que a gente vai precisando fazer a adequação. Infelizmente, teve um tempo muito longo e agora a gente conseguiu trazer essa adequação, que não está restrita apenas à doação de sangue ou aos critérios de doação. A gente também tem outras alterações de incorporação de tecnologias, uso, por exemplo, de ferramentas informatizadas dentro do serviço para atendimento ao doador. Então, várias oportunidades de atualização que foram feitas, né? E sempre voltadas para a segurança dos doadores, porque o que a gente precisa é que os doadores, as pessoas que podem doar, elas realmente façam a doação com segurança e tranquilidade e continuem saudáveis e até voltem a doar, né, como doadores regulares, e para a segurança também dos pacientes que vão receber esse sangue ou esses componentes que são produzidos a partir do sangue doado.
2: Agora, só para a gente deixar mais claro, né, eu cheguei a mencionar aí os prazos para quem fez tatuagem, piercing. A senhora pode dizer para a gente, então, quais são as principais mudanças, principalmente as que mais impactam os doadores?
18: Uma das coisas que mudou e que a gente fica muito tranquilo e feliz com essa mudança é o tempo máximo de doação, então a idade máxima para fazer a doação. A gente tem vários doadores regulares que chegavam a 70 anos e que não podiam mais doar por causa do corte que a gente tinha no regulamento anterior. Agora, essas pessoas, se saudáveis, avaliadas pelo médico do serviço, elas podem continuar fazendo a doação. A tatuagem, a gente tinha um tempo de inaptidão longo. Agora, a tatuagem feita em serviços regulamentados e fiscalizados pela Anvisa, o tempo é de 7 dias. E aquelas tatuagens que são feitas sem a gente saber como, o tempo é de 4 meses. Então, as endoscopias, que eram 6 meses, passaram a 4 meses. Então, assim, são muitas alterações que que a gente incorporou ao texto, mas sempre garantindo que essa incorporação, essa alteração não vai significar mais risco, nem para os doadores, nem para os pacientes. Então a gente passa a ter pessoas que antes eram inaptas, agora podendo fazer a doação e ampliando, né, também o número de potenciais doadores no país. Então a gente espera que isso tenha uma repercussão muito boa. Principalmente essa questão da tatuagem, porque a gente tem hoje a população mais jovem usa muito tá todo mundo se tatuando e lindos e maravilhosos, mas a gente perdia muito doador com isso, né? E agora não, agora a gente vai poder realmente a partir até da melhoria dos serviços que fazem a tatuagem, né? A gente tem agora agulhas descartáveis, as tintas que são também alicotadas, então a gente tem segurança e a partir dessa segurança na forma como a tatuagem é feita, a gente vai poder flexibilizar isso. Então isso traz muitos doadores para os serviços.
0: Falando sobre a doação de sangue em si, por que a doação regular é tão importante para manter os estoques no país e em que situações os estoques costumam ficar mais baixos ao longo do ano?
18: O doador regular, ele é importante porque ele é uma pessoa que já entendeu o processo como um todo, então ele já sabe o que é que acontece, ele já se compromete com a segurança do processo ao estar sensibilizado para ter as respostas corretas às perguntas que são feitas na triagem, ele já foi testado anteriormente, então a gente já tem várias informações desse doador e ele é uma pessoa que já está comprometido com o sistema, então os homens podem doar até 4 vezes por ano, as mulheres 3 vezes por ano, e esse doador que volta, né, ele tanto é mais seguro, como ele já é uma forma da gente ter um número regular, né, de doações.
2: Muito bem, nós conversamos com Luciana Carlos, coordenadora geral de sangue e hemoderivados do Ministério da Saúde. Coordenadora, muito obrigada pela sua entrevista aqui à Voz do Brasil.
18: Nós que agradecemos. Obrigada.
0: A disputa mundial por minerais críticos usados na fabricação de baterias de celulares e carros elétricos já é uma realidade.
2: Mas a ciência brasileira está de olho em uma alternativa sustentável, a partir de uma matéria-prima que tem a cara do Nordeste do país, o coco.
0: Pesquisadores da Universidade Federal de Sergipe estão transformando os resíduos do fruto em uma peça-chave para uma nova geração de baterias.
2: Os detalhes dessa inovação você acompanha agora no quadro Ciência na Prática.
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20: Sergipe é um dos maiores produtores de coco do país. E depois de consumido, o fruto pode virar lixo. Mas essa realidade vem mudando graças a uma pesquisa realizada no estado. A casca e o pó residual do coco têm se tornado um material de alto valor tecnológico, conhecido como biocarvão.
21: Meu nome é Yara de Fátima Gimenez e eu sou do Departamento de Química da Universidade Federal de Sergipe. Produção e consumo de coco é muito importante aqui no estado, né? Então gera um grande volume de resíduos. E um dos produtos que podem ser obtidos são os materiais carbonáceos, ou conhecidos popularmente como os biocarvões. Que tipos de bioprodutos nós podemos obter? Em filtros, como absorventes, também como suportes para catalisadores. E uma das aplicações, né, que nos chamou a atenção são as aplicações em energia.
20: Atualmente, as baterias dependem do lítio, um mineral caro e que pode se tornar escasso no futuro. A solução encontrada pelos pesquisadores foi substituir o lítio pelo sódio, usando o biocarvão de coco para fazer a bateria funcionar.
21: O íon lítio, ele sofre oscilações de preço e disponibilidade no mercado mundial. E nesse contexto, o estado de Sergipe, ele tem reservas de potássio e de sódio. As baterias de íon sódio são biocarvões preparados a partir de biomassa a temperaturas altas.
20: A pesquisa ainda está sendo desenvolvida em laboratório, mas promete colocar o Brasil em um mercado promissor, criando uma alternativa viável e sustentável para o futuro da energia global.
21: A China, ela está privilegiando muito os tipos de pesquisas no desenvolvimento de baterias de íon sódio. Em escala ainda de laboratório, a gente conseguiria, entre 4 a 5 anos, ter uma linha de desenvolvimento até a otimização desse carbono.
20: Acompanhe a pesquisa na página da Universidade Federal de Sergipe. E esse foi o Ciência na Prática, com produção de Warby Calil e edição de Edinaldo Júnior. E nosso encontro com o Saber Científico volta na próxima semana. Até lá!
0: Instrumentos musicais, microfones e máquinas de costura agora podem ser importados sem o pagamento de imposto.
2: A importação desses produtos estava sujeita à alíquota de 18%.
0: No caso das máquinas de costura, a medida que já valia de forma provisória e com restrições de cotas, agora é definitiva.
2: A redução tarifária consta em resolução da Câmara de Comércio Exterior, que incorporou decisões do Mercosul.
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2: E agora com as notícias do Poder Judiciário e do Congresso Nacional. Boa noite.
0: Boa noite para você e até amanhã.
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22: STF envia conciliação do caso sobre a aplicação do Estatuto da Pessoa Idosa a contratos de planos de saúde.
23: Justiça do Trabalho vai fazer um mutirão de conciliação em processos que envolvem pessoas a partir dos 60 anos.
22: Tribunal Superior Eleitoral define relatores para recursos relacionados à apuração das eleições 2026.
23: Boa noite, eu sou Marcela Luiza.
22: E eu sou Walter Lima.
23: Em nota publicada nesta quinta-feira, a presidência do Supremo Tribunal Federal firmou o compromisso com a democracia e a liberdade de escolha de brasileiros e brasileiras em ambiente de paz.
22: O voto é a expressão máxima da cidadania, segundo o presidente do STF, ministro Edson Fachin, e a garantia de que a vontade popular define o futuro do Brasil. Na nota, o ministro ressaltou que isso só é possível graças ao empenho incansável da Justiça Eleitoral brasileira.
23: TSE define relatores para recursos relacionados à apuração das eleições 2026.
22: Os ministros ficarão responsáveis pela análise de processos relativos aos cargos de presidente e vice-presidente da República. Fábio Ruas.
24: O ministro Sebastião Reis Júnior vai ser o relator da apuração dos resultados eleitorais do Amazonas, Alagoas, São Paulo e Tocantins. A ministra Estela Aranha ficou com Minas Gerais, Mato Grosso, Espírito Santo e Mato Grosso do Sul. Já o ministro Floriano de Azevedo Marques será o responsável pelo Ceará, Sergipe, Maranhão e Goiás. Os processos de apuração dos votos dos estados do Rio de Janeiro, Paraná, Pará e Piauí ficarão sob a relatoria do ministro André Mendonça. O ministro Ricardo Vilas Boas Cueva vai atuar nos processos da Bahia, Pernambuco, Paraíba e Santa Catarina. E o ministro Dias Toffoli ficou com o Distrito Federal, Rio Grande do Sul, Rio Grande do Norte, Acre, Amapá, Roraima e Rondônia. A distribuição garante a organização e a celeridade dos trabalhos da Justiça Eleitoral durante a totalização dos votos.
23: O Supremo suspendeu o julgamento sobre a aplicação do Estatuto da Pessoa Idosa a contratos de planos de saúde firmados antes de 2004.
22: A discussão envolve reajustes das mensalidades em razão da idade.
23: O estatuto proíbe a cobrança de valores diferenciados em razão da idade. Com a lei entrou em vigor em 2004, o Supremo discute se essa proteção também se aplica aos contratos firmados antes dessa data, inclusive nos casos em que o beneficiário completou 60 anos após a entrada em vigor do estatuto.
22: A questão é discutida em dois processos diferentes, que começaram a ser julgados por composições distintas da corte. Na sessão de hoje, o ministro Dias Toffoli propôs o envio do caso ao Núcleo de Solução Consensual de Conflitos do Supremo para tentativa de conciliação. A sugestão foi acolhida pelo plenário.
23: Hoje, 1º de outubro, é o Dia Nacional e Internacional da Pessoa Idosa.
22: De olho na data, a Justiça do Trabalho vai fazer um mutirão de conciliação em processos que envolvem pessoas a partir dos 60 anos.
3: Rocine Gomes.
4: É isso mesmo. A ação em todo o país será de 5 a 9 de outubro. Chamada Em Pauta a Melhor Idade, a iniciativa vai dar preferência aos processos de pessoas idosas. Para participar e adiantar a sua vida, basta procurar seu advogado, ir ao Tribunal Regional do Trabalho e pedir que o processo seja priorizado. É o seu processo em cima da pilha.
23: O STJ recebeu o primeiro recurso especial da história, autuado de acordo com os novos critérios da sistemática da relevância da questão federal.
22: O chamado filtro de relevância entrou em vigor em 3 de setembro. Fátima Uchoa.
6: Nesse novo sistema, só serão julgados pelo STJ casos com relevância econômica, política, social ou jurídica que ultrapassem os interesses das partes, além dos que já têm relevância presumida, como previsto na lei que regulamenta o filtro. O primeiro recurso com relatoria do ministro Herman Benjamin, da primeira turma, teve origem em execução fiscal ajuizada pelo Conselho Regional de Engenharia e Agronomia do Paraná para cobrar dívida decorrente de infração à lei que rege a categoria. Vale destacar que o STJ começou e deve concluir até 7 de outubro as primeiras sessões virtuais para analisar propostas de submissão de recursos especiais ao filtro da relevância.
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23: Uma boa noite.
22: E até amanhã.
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8: Eu sou Humberto Pinheiro e estes são os destaques de hoje do Jornal do Senado, que começa agora. Senado debate projetos para ampliar a inclusão e qualidade de vida dos idosos. CCJ analisa a criação da Universidade do Vale do Juruá, no Acre. Nova lei do seguro rural amplia a proteção de produtores contra grandes perdas. Boa noite. 1º de outubro é o Dia Nacional do Idoso, data dedicada à reflexão sobre os direitos e as condições de vida dos brasileiros com 60 anos ou mais. O Senado analisa projetos para ampliar a inclusão digital e incentivar a participação das pessoas idosas em atividades turísticas. Repórter Rodrigo Rezende.
25: Uma lei sancionada em 2006 determinou que 1º de outubro é o Dia Nacional do Idoso. Em 2003, 3 anos antes, o país ganhou seu primeiro conjunto de leis específicas para essa parcela da população, o Estatuto do Idoso, hoje denominado Estatuto da Pessoa Idosa, como destaca o senador Paulo Paim, do PT do Rio Grande do Sul.
26: O Estatuto garantiu algo fundamental, reconheceu a pessoa idosa como sujeito de direitos, com prioridade nas políticas públicas, proteção à saúde, à moradia, à previdência, ao trabalho, à assistência social e, acima de tudo, à dignidade.
25: O Senado debate diversos projetos para melhorar a vida dos idosos brasileiros. Um deles, apresentado pela senadora Damares Alves, do Republicanos do Distrito Federal, quer promover a acessibilidade, inclusão e segurança da pessoa idosa nos ambientes digitais. Já o senador astronauta Marcos Pontes, do PL de São Paulo, é relator na Comissão de Direitos Humanos de uma proposta que incentiva a participação dos idosos em atividades turísticas.
8: A Comissão de Constituição e Justiça analisa o projeto de lei que autoriza o Poder Executivo a criar a Universidade Federal do Vale do Juruá, UFVJ, com sede em Cruzeiro do Sul, no Acre. A proposta tem o objetivo de interiorizar a oferta de ensino superior público na Amazônia Ocidental e impulsionar o desenvolvimento científico e socioambiental da região. A reportagem é de Bruno Lourenço.
27: A proposta prevê a criação de uma fundação pública federal sediada em Cruzeiro do Sul, no oeste do Acre, com atuação em outras localidades do Vale do Juruá. O senador Hamilton Mourão, do Republicanos do Rio Grande do Sul, defendeu a importância de expandir o ensino superior público para além das capitais.
28: A interiorização do ensino superior público, especialmente em territórios com as peculiaridades socioambientais e os desafios logísticos do Vale do Juruá, é medida de inegável e urgente interesse público.
27: A Universidade Federal do Vale do Juruá deverá ter como foco suas vocações regionais e priorizar áreas áreas como bioeconomia, agricultura familiar, biotecnologia, saúde e conservação ambiental.
8: O Brasil e os Estados Unidos anunciaram a criação de um grupo de trabalho para negociar o tarifaço. O objetivo é avaliar possíveis soluções e avançar nas negociações sobre um eventual acordo. No Congresso, aguarda análise uma MP que destina crédito subsidiado a exportadores e setores estratégicos. Repórter Pedro Pincer.
3: O governo norte-americano deve apresentar nas próximas semanas uma proposta para definir os assuntos das negociações. As conversas ocorrem enquanto os Estados Unidos mantêm sobretaxas sobre parte das exportações brasileiras. Em julho, foi anunciada uma tarifa adicional de 25% sobre determinados produtos brasileiros. No Congresso brasileiro, aguarda a instalação a comissão mista que vai analisar a medida provisória que prevê R$18,5 bilhões em crédito subsidiado para exportadores e setores estratégicos. O presidente do Senado, Davi Alcolumbre, afirmou que o Legislativo está unido na defesa dos interesses nacionais.
9: Nós vamos defender a soberania nacional, vamos defender os empregos dos brasileiros, defender os empresários brasileiros que geram a riqueza para o Brasil, e tenho convicção também que esse processo tem que ser liderado pelo Poder Executivo. Buscar estreitar os laços e fazer as coisas acontecerem defendendo os brasileiros. O parlamento está integralmente à disposição da defesa dos interesses do Brasil.
3: A partir de um documento que será enviado pelos Estados Unidos, o grupo de trabalho vai buscar um entendimento entre os dois países.
8: O Executivo sancionou uma lei aprovada no Senado que muda as regras do seguro rural para proteger produtores e seguradoras em caso de grandes perdas no campo. Repórter Patrícia Oliveira.
10: O dinheiro que o governo federal destina para ajudar o produtor a pagar o seguro rural não poderá ser bloqueado ou congelado durante a execução do orçamento. A nova lei também tira do papel o chamado Fundo Catástrofe, criado em 2010 para auxiliar as seguradoras a cobrirem prejuízos extraordinários na produção rural, como os causados pelas mudanças climáticas. A proposta que deu origem à lei é da senadora Tereza Cristina, do Progressistas de Mato Grosso do Sul.
11: O seguro rural, ele representa um instrumento essencial de gestão de risco, pois protege o produtor rural contra perdas decorrentes de eventos aleatórios e não controláveis.
10: A lei prevê ainda que os produtores que têm seguro terão prioridade nas linhas de crédito para prorrogar ou renegociar dívidas.
8: O plenário pode votar em breve um projeto que estabelece condições de trabalho específicas para mulheres com câncer de mama, incluindo aquelas em tratamento ou em período de remissão. A proposta autoriza a adoção de medidas para flexibilizar as condições de trabalho, como teletrabalho, redução da jornada, horários flexíveis e apoio psicossocial sem redução salarial. Além disso, institui o selo rosa para reconhecer empresas que adotarem práticas inclusivas e não discriminatórias. Durante a leitura do relatório na Comissão de Assuntos Sociais, o senador Flávio Arnes, do PSB do Paraná, ressaltou que o trabalho pode contribuir efetivamente para a saúde mental de quem enfrenta o câncer de mama.
12: É comprovado que se manter ocupado e produtivo

0: PSB de Goiás recomenda a aprovação do projeto.
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0: Na hora de votar, além do celular, o eleitor precisa deixar outros equipamentos eletrônicos fora da cabine, como relógio inteligente e óculos com câmera. A proibição vale até para aparelhos desligados e foi reforçada pela Justiça Eleitoral para garantir o sigilo do voto. Repórter Marcela Cunha.
4: Não é só o celular que deve ficar fora da cabine de votação. Com o avanço de dispositivos cada vez menores e mais conectados, a Justiça Eleitoral detalhou as regras para impedir que novas tecnologias comprometam o sigilo do voto. A proibição também vale para máquinas fotográficas, filmadoras, relógios e pulseiras inteligentes, óculos conectados, fones de ouvido, câmeras corporais e microcâmeras. A medida busca evitar que equipamentos capazes de registrar ou transmitir informações sejam usados para revelar a escolha do eleitor. Também ajuda a combater a compra ou a coação de votos ao impedir a produção de uma prova da opção registrada na urna, como lembrou a senadora Damares Alves, do Republicanos do Distrito Federal.
5: A legislação é muito clara, o voto ele é secreto.
4: Quem se recusar a entregar o equipamento aos mesários não poderá votar até cumprir a orientação. O caso será registrado em ata e, se necessário, a força policial poderá ser acionada. Já equipamentos de acessibilidade e tecnologias assistivas continuam permitidos.
0: Com trabalhos técnicos de Eliseu Caires, o Jornal do Senado fica por aqui. Acompanhe agora as notícias da Câmara dos Deputados. Boa noite e até amanhã.
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6: Mulher que delatar violação de medida protetiva poderá ter escolta policial.
7: Deputados esclarecem a atuação do Ministério Público em pedido de pensão.
6: Escolas devem informar suspeita de trabalho infantil ao Conselho Tutelar.
7: Avança projeto que aumenta a punição para corridas ilegais em vias públicas.
6: Boa noite. A Comissão de Viação e Transportes aprovou penas mais rígidas para quem participar de corridas ilegais em vias públicas. A repórter Kate Nayane traz mais detalhes sobre o texto que agora será analisado pela Comissão de Constituição e Justiça.
8: O projeto de lei que aumenta as punições para os chamados rachas foi aprovado pela Comissão de Viação e Transportes da Câmara dos Deputados. Pela proposta, a multa pela prática de corridas ilegais em vias públicas passa de 2.934 para 4.402, além da suspensão do direito de dirigir e apreensão do veículo. O aumento do valor da multa também se aplica para quem promover ou participar de eventos que envolvam manobras perigosas, corridas ou disputas em vias públicas sem a permissão da autoridade de trânsito. O texto aprovado também agrava as penas. Caso a infração ocorra próximo de escolas, hospitais, locais de embarque e desembarque de passageiros, ruas estreitas ou onde exista grande concentração de pessoas, as penas passam de 3 a 6 anos para reclusão, de 4 a 8 anos em caso de lesão corporal grave e de 6 a 12 anos em caso de morte. O relator da proposta, deputado Hugo Leal, do PSD do Rio de Janeiro, defende que infrações como estas não devem ser tratadas como acidentes.
9: Inclusive, no caso de lesão corporal ou morte, aí sim, responsabilidade por homicídio. Homicídio, essa é nossa principal mudança, principal alteração, é que quando uma prática ilegal dessa natureza, o resultado dela é o homicídio, nós temos que tratar esse indivíduo como um homicida, não como um acidente de trânsito.
8: Em seguida, o projeto de lei que aumenta as punições para quem pratica corridas ilegais em vias públicas será analisado pela Comissão de Constituição e Justiça. Da Rádio Câmara de Brasília, Kate Nayane.
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1: Economia.
2: Afonso Mota, do PDT do Rio Grande do Sul, destaca a importância da lei que reduz as alíquotas do PIS/PASEP e da CONFINS para a indústria química e petroquímica. O deputado ressalta que o setor recolhe aproximadamente 40 bilhões de reais por ano em impostos.
3: Afonso Mota avalia que a redução dos tributos tem fortalecido uma atividade estratégica para a economia brasileira diante da concorrência internacional. O parlamentar reitera que a medida cria condições para que o setor continue contribuindo para o desenvolvimento do país.
2: Marcos Aurélio Sampaio, do MDB do Piauí, defende o projeto que acaba com a cobrança pelo uso da rede de distribuição de energia elétrica para microgeradores de energia solar. O texto garante isenção permanente aos consumidores que injetam energia excedente na rede.
3: A proposta estende a isenção a todos os usuários de fontes renováveis, independentemente da data de adesão. No entendimento de Marcos Aurélio Sampaio, a medida garante segurança jurídica e incentiva a democratização da energia limpa.
1: Agricultura.
2: O projeto de Renilson e Nicodemos do MDB do Pará estabelece um período de paralisação temporária na colheita do açaí e cria um seguro para os extrativistas do fruto. A ideia é pagar aos trabalhadores um salário mínimo por até 4 meses no ano para permitir a regeneração natural das palmeiras.
3: Na visão de Renilson e Nicodemos, a medida garante a sustentabilidade ambiental e assegura a renda às famílias extrativistas no período de entressafra. A proposta prevê ainda ações para diminuir os acidentes de trabalho na subida dos açaizeiros e modernizar as técnicas de manejo.
1: Relações Exteriores.
2: Felipe Martins, do PL Tocantinense, apoia a criação da Frente Parlamentar Mista pela Integração Continental e Desenvolvimento Sul-Americano. O objetivo do colegiado é elaborar iniciativas de conexão produtiva, digital e institucional entre os países do continente.
3: De acordo com Felipe Martins, o grupo vai articular com governos estaduais, municipais e a sociedade civil para ampliar o protagonismo do Brasil na América do Sul, promovendo o intercâmbio tecnológico e o crescimento socioeconômico.
1: Segurança Pública.
2: A Comissão de Segurança Pública aprovou uma escolta policial para mulheres vítimas de descumprimento de medida protetiva. O repórter Luiz Cláudio Canuto explica a questão.
4: A Comissão de Segurança Pública e Combate ao Crime Organizado aprovou o projeto que prevê escolta policial para mulheres que denunciarem descumprimento de medida protetiva. Pela proposta, a escolta deveria ser concedida quando houvesse risco à integridade física. A proposta muda a Lei Maria da Penha e também a lei que disciplina a proteção de vítimas e testemunhas ameaçadas. O colegiado aprovou a versão da relatora, deputada delegada Ione, do Avante de Minas Gerais. Segundo ela, o objetivo é fortalecer a proteção das vítimas no momento em que procuram as autoridades para comunicar que o agressor desrespeitou a decisão judicial. O texto aprovado amplia o alcance da proposta original e incorpora a proteção da escolta a um conjunto mais amplo de medidas protetivas na Lei Maria da Penha. A proposta original da deputada Rogéria Santos, do Republicanos da Bahia, previa a obrigatoriedade de escolta policial para a mulher que comparecesse à delegacia para denunciar o descumprimento de medida protetiva de urgência. Pelo texto aprovado, a adoção de escolta policial deixa de ser uma medida automática e passa a depender de avaliação técnica do risco enfrentado pela vítima. Entre os critérios poderiam ser considerados o histórico de violência praticada pelo agressor, a gravidade das ameaças e a possibilidade de novas agressões. Segundo o Conselho Nacional de Justiça, a cada 45 segundos, uma mulher recebe a proteção judicial. O projeto tramita em caráter conclusivo e aguarda indicação de relator na Comissão de Defesa dos Direitos da Mulher. Em seguida, passará pela Comissão de Constituição e Justiça. Da Rádio Câmara de Brasília, Luiz Cláudio Canuto.
3: Franciane Baier, do Republicanos do Rio Grande do Sul, apoia projeto que destina 30% da arrecadação de apostas de cota fixa ao Fundo Nacional de Segurança Pública. A proposta também reserva, no mínimo, 30% do fundo para o combate à violência contra a mulher.
2: Franciane Baier informa que os recursos vão financiar ações como monitoramento eletrônico de agressores, patrulhas especializadas e casas de acolhimento. Para a deputada, a medida garante orçamento contínuo para interromper os ciclos de agressão às mulheres.
3: Projeto de lei quer proibir a nomeação ou contratação de pessoas condenadas por crimes sexuais contra crianças e adolescentes para cargos ou funções públicas. De autoria de Júnior Lourenço, do MDB do Maranhão, a medida valeria para órgãos públicos, empresas estatais e contratos de prestação de serviços.
2: A proposta determina ainda que a proibição só será aplicada após condenações definitivas. De acordo com Júnior Lourenço, a iniciativa reforça a proteção de crianças e adolescentes e a integridade da administração pública.
3: Misael Varela, do PSD de Minas Gerais, apoia a proposta de emenda à Constituição que reduz a maioridade penal de 18 para 16 anos. A mudança visa punir com mais rigor menores envolvidos em crimes hediondos e em casos de violência extrema contra pessoas e animais.
2: Misael Varela pondera que a responsabilização penal vai depender de laudo técnico que comprove a capacidade do jovem de entender a gravidade do ato. Para o deputado, a proposta evita a impunidade em casos de extrema violência.
3: Exigir vídeo monitoramento e punir a omissão de casos de agressão contra crianças e adolescentes em creches e escolas é a proposta de delegado Bruno Lima, do Podemos de São Paulo. O texto ainda impõe pena para os dirigentes que deixarem de notificar casos suspeitos.
2: Delegado Bruno Lima argumenta que crianças pequenas muitas vezes não conseguem relatar abusos, o que exige provas objetivas. O parlamentar pondera que as câmeras devem ficar restritas às áreas comuns, prevendo penas mais duras para maus tratos em creches.
3: André Fernandes, do PL do Ceará, apresentou o projeto que determina a queima completa como único método para destruir entorpecentes apreendidos e plantações ilícitas. Pela proposta, a destruição deve ser gravada em vídeo com registro de geolocalização.
2: Na avaliação de André Fernandes, métodos atuais como enterramento não garantem a destruição total dos materiais apreendidos. Para o deputado, a incineração evita que drogas e lavouras voltem ao mercado ilegal por falhas no descarte policial.
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1: Justiça.
3: Os deputados aprovaram um projeto que esclarece a atuação do Ministério Público em pedido de pensão alimentícia. A repórter Paula Bittar explica os detalhes.
6: A Comissão de Constituição e Justiça da Câmara aprovou uma proposta que inclui no Estatuto da Criança e do Adolescente uma regra autorizando o Ministério Público a pedir judicialmente pensão alimentícia em favor de crianças e adolescentes. Pela proposta, isso poderá ocorrer mesmo que os pais continuem exercendo seus direitos e deveres legais em relação ao filho, que a criança ou adolescente não esteja em situação de risco e que exista defensoria pública na comarca. O objetivo é transformar em texto legal um entendimento que já é adotado pelo Superior Tribunal de Justiça. A relatora na CCJ, deputada Maria Arraes, do PSB de Pernambuco, destacou que a proposta não traz uma inovação substancial, mas confere maior precisão ao texto legal ao incorporar orientação jurisprudencial já consolidada, promovendo segurança jurídica, uniformidade interpretativa e previsibilidade na atuação dos órgãos responsáveis pela tutela dos direitos infanto-juvenis. De acordo com o Estatuto da Criança e do Adolescente, o Ministério Público pode promover ações de alimentos em favor de crianças e adolescentes. Mas a lei não explicita que essa atuação independe da situação familiar da criança ou adolescente, da existência de situação de risco ou da disponibilidade da Defensoria Pública. A autora do projeto, deputada Laura Carneiro, do PSD do Rio de Janeiro, explicou que parte da doutrina tem uma visão distorcida sobre o tema e seu objetivo foi deixar a regra bem clara.
7: O Ministério Público precisa poder pedir alimentos quando eles são de interesse do menor, quando as crianças estão em vulnerabilidade, quando as crianças precisam dessa ajuda do Estado. Na prática, o que a gente faz é colocar agilidade numa rede de proteção que é muito importante para as crianças. Porque a gente sabe que a justiça tem o seu próprio tempo, ela demora, mas a fome, essa não tem tempo.
6: A proposta, que inclui no Estatuto da Criança e do Adolescente uma regra autorizando o Ministério Público a pedir judicialmente pensão alimentícia em favor de crianças e adolescentes, pode seguir agora para a análise do Senado, a menos que haja recurso para votação antes pelo plenário da Câmara. Da Rádio Câmara de Brasília, Paula Bittar.
1: Ciência e tecnologia.
2: Aliel Machado, do PV do Paraná, defende a regulação e o combate ao abuso de poder de grandes empresas de tecnologia. Ele explica que a ideia é permitir que o governo federal imponha regras de transparência e evite privilégios para produtos das próprias plataformas.
3: Aliel Machado argumenta que o mercado digital exige uma área especial dentro do Conselho Administrativo de Defesa Econômica para proteger o direito do consumidor. Ele ressalta que as regras devem focar apenas nas chamadas Big Tech, garantindo mais espaço para pequenos concorrentes.
2: Doutor Ismael Alexandrino, do PSD de Goiás, quer estabelecer diretrizes mais rigorosas para a classificação indicativa de desenhos e animações digitais. A proposta obriga emissoras e serviços de streaming a barrar produções com cenas de violência, humilhação ou duplo sentido.
3: Dr. Ismael Alexandrino lembra que o uso indiscriminado de telas por bebês e crianças pequenas traz prejuízos ao desenvolvimento cognitivo e emocional. Ele defende que as plataformas de vídeo auditem seus catálogos sob pena de multas milionárias e suspensão da empresa.
2: Pastor Eurico, do PSDB de Pernambuco, cobra do governo explicações sobre denúncias de interferência na eleição do Conselho Regional dos Técnicos Industriais da Terceira Região. Ele quer saber se o Ministério da Ciência, Tecnologia e Inovação apoiou uma das chapas concorrentes em Pernambuco e na Paraíba.
3: Pastor Eurico pede detalhes sobre agendas, manifestações públicas e uso de recursos do Ministério em favor de candidatos. Segundo o parlamentar, denúncias apontam quebra dos princípios da impessoalidade, neutralidade, além de possível abuso de poder político.
1: Direitos humanos.
2: Comissão aprova projeto que obriga as escolas a comunicarem suspeitas de trabalho infantil ao Conselho Tutelar. A reportagem é de Agui Pontes.
8: A Câmara dos Deputados debate fazer com que as escolas sejam obrigadas a comunicar ao Conselho Tutelar suspeitas de trabalho infantil. A proposta, apresentada pelo deputado Amon Mandel, do Republicanos do Amazonas, insere a mudança no Estatuto da Criança e do Adolescente. Segundo a proposta, já aprovada pela Comissão de Educação, a suspeita ou comprovação da prática de trabalho infantil precisa ser apontada pela instituição de ensino, especialmente se envolver uma criança de até 12 anos. A Constituição já prevê o contato da escola com o Conselho Tutelar, em caso de maus tratos ou faltas excessivas e injustificadas à escola. Segundo a relatora na comissão, deputada Franciane Baier, do Republicanos do Rio Grande do Sul, a escola é estratégica para dar esse primeiro alerta.
9: A escola é muitas vezes o primeiro lugar onde os sinais de exploração aparecem. E ao tornar essa obrigação expressa na lei, damos mais agilidade para que o Conselho Tutelar seja acionado e as medidas de proteção sejam tomadas o quanto antes.
8: A Constituição proíbe o trabalho para menores de 16 anos, salvo na condição de aprendiz, que o jovem pode desempenhar a partir dos 14 anos. Segundo um estudo recente do Fórum Nacional de Prevenção e Erradicação do Trabalho Infantil, 1 milhão e 650 mil crianças e adolescentes estão tendo sua força de trabalho explorada no Brasil. A proposta que prevê a denúncia do trabalho infantil pelas escolas ao Conselho Tutelar será analisada pela Comissão de Previdência, Assistência Social, Infância, Adolescência e Família. Da Rádio Câmara de Brasília, Agui Pontes.
3: Márcio Alvino, do PL de São Paulo, enaltece o trabalho da APAE, Associação de Pais e Amigos dos Excepcionais, na inclusão e na defesa dos direitos das pessoas com deficiência. Ele ressalta a atuação de profissionais, voluntários e famílias no apoio a milhões de brasileiros.
2: Márcio Alvino defende o fortalecimento das APAEs por meio de mais recursos e de políticas públicas voltadas às pessoas com deficiência. Vice-presidente da Frente Parlamentar em Defesa das APAEs, o deputado reafirma o compromisso de apoiar as instituições presentes em todo o país.
1: Educação.
3: O projeto de Geraldo Mendes, do União do Paraná, prevê o abono de até 3 dias de faltas escolares por mês para alunas com deficiência durante o período menstrual. A medida dispensa atestado médico, bastando a notificação da família à instituição de ensino.
2: Geraldo Mendes argumenta que dores intensas tornam a frequência escolar dolorosa para muitas adolescentes com deficiência. Para ele, a dispensa de laudo mensal evita filas desnecessárias nos postos de saúde e assegura o direito à educação sem reprovação por falta.
3: Fomentar o hábito da leitura e ampliar o financiamento de bibliotecas públicas é o objetivo de projeto de Amaro Neto, do PP do Espírito Santo. O texto permite que empresas e pessoas físicas usem deduções no imposto de renda para apoiar a compra de livros, feiras literárias e acervos digitais.
2: Amaro Neto argumenta que o país ainda enfrenta gargalos no acesso à literatura e na preservação de espaços culturais. Ele diz ainda que a proposta estimula a cooperação entre a iniciativa privada e o governo para modernizar estruturas de bibliotecas públicas do país.
3: Termina agora o jornal Câmara dos Deputados, produzido pela Rádio Câmara com trabalhos técnicos de Wellington Teles e apresentação de Luciana Vieira e Val Monteiro. Boa noite.
2: A Voz do Brasil volta amanhã. Uma boa noite para você.
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1: Olá, muito boa noite para você. 8:05 neste 1º de outubro, quinta-feira, iniciamos o Tua Essência. Acompanhamos você por noites mais leves, com muito prazer, aqui na Rede Tua Rádio. Começando com Projota e Ana Vitória, linda.

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1: Agora 8h29, seguimos aqui na Rede Tua Rádio nessa noite de quinta, né? Primeiro de outubro, abraço aí pra você, obrigado pela companhia. 999-530616, WhatsApp, né? Pra você interagir aqui na programação. Eleições 2026, debate na Globo, TSE proíbe cadeira vazia de Lula, Flávio diz que não vai, né, na última hora, e STF decide incluir Renan. É, em resumo, é isso, né? Hoje tem então o debate na Globo, né, tradicional, na semana da eleição, né? Então, as últimas informações sobre este caso, né? O Tribunal Superior Eleitoral proibiu que a emissora mostre cadeira vazia de Lula e também que os candidatos façam perguntas, né, dirigidas ao candidato. E Flávio diz que não vai, então, ao debate, e o STF decidiu incluir Renan Santos. Então, estão confirmados Ronaldo Caiado, Augusto Cury, Romeu Zema e agora, então, o Renan Santos. Homem é detido após abandonar mochila próximo ao STF. Operação com esquadrão antibomba mobiliza a área. Suspeito foi abordado pelas forças de segurança na Praça dos Três Poderes. Equipes especializadas foram acionadas para avaliar o material deixado no local. E segue, né, essa operação nesse momento. As informações são preliminares ainda e dão conta, então, de que um homem tentou pular a grade e foi barrado. O homem arremessou uma mochila, né, em um ponto de ônibus localizado ao lado do STF. As forças de segurança estão ainda nessa operação e a gente vai atualizando a informação. Ainda nesse contexto das eleições, o Instituto Datafolha divulgou hoje uma nova pesquisa, né, há uma semana e há poucos dias das eleições. Daqui a pouquinho eu trago então os números, né, desta pesquisa Datafolha. Enquanto isso, seguimos aqui com a boa música e tá na hora.
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Agora faltando 8 minutos para as 9, e olha só, atualizando, né? Um dia de muitas decisões, né? Informações que vão sendo atualizadas. Há pouco eu falava em relação às eleições 2026, em relação ao debate tradicional da Globo, pois a informação mais recente, o debate foi cancelado, né? A emissora decidiu cancelar o debate, né? Alegando também as decisões que foram feitas aí pela justiça, né, de última hora, e por isso a TV Globo então decidiu cancelar, né, pouco antes, né, o debate estava previsto para começar 9:30, né, então não terá mais o debate da Globo. Deixa eu ver aqui onde é que tem a... Onde é que tem aqui a nota, né? Enfim, onde é que está aqui a justificativa, né? Então, está aqui. A Globo, diz aqui, abre aspas, né? A Globo tem longa tradição na organização dos debates eleitorais. Nosso propósito é promover a discussão de ideias para o Brasil, oferecer aos eleitores a oportunidade de comparar projetos. Nosso dever é o de promover a democracia. Mas as sucessivas decisões judiciais tomadas momentos antes da realização do debate causam insegurança jurídica e representam uma interferência indevida na liberdade que os veículos de imprensa têm de organizar os debates eleitorais. Por essa razão, a Globo decidiu cancelar o debate dessa noite, fecha aspas. Então, o que diz aqui a TV Globo, né, cancelando o debate, então, com os candidatos à presidência, justificando, então, estas decisões, né, sucessivas decisões judiciais, né, foi o termo usado aqui pela emissora, sucessivas decisões judiciais tomadas momentos antes da realização do debate. Só para tentar recuperar aqui, né, para você se situar, o candidato à reeleição, o presidente Lula, já havia comunicado, né, acho que ontem ainda, que não participaria do debate, né? E aí a decisão de hoje foi assinada pela ministra Estela Aranha, do Tribunal Superior Eleitoral, que atende a um pedido da coligação, justamente, do candidato à reeleição, né? Essa decisão, então, de que a emissora não mostrasse o púlpito vazio com a ausência do candidato, né? E também que os candidatos presentes não poderiam fazer perguntas ao candidato que não compareceu. Então, essa foi a decisão da ministra do TSE, a ministra Estela Aranha. A partir também dessa decisão, né, o candidato Flávio Bolsonaro alegou, justificou desta forma, que não compareceria, né, também confirmando que não compareceria horas antes, né, do debate. Depois disso, né, uma nova decisão do presidente do TSE, o ministro Cássio Nunes Marques, alterou o entendimento sobre a contagem de parlamentares no Congresso, né, e decidiu então incluir o candidato Romeu Zema, né, também teria direito a participar. Então essa foi uma outra decisão. E a última decisão, então, do ministro Gilmar Mendes, do STF, é que determinou a participação do candidato Renan Santos, né? Mesmo omissão, partido de Renan, tendo apenas um parlamentar no Congresso. Então, estas foram as decisões, né? Todas elas proferidas nessa noite. E a partir disso, então, a emissora, a Rede Globo, decidiu cancelar o debate. 3 minutos agora faltando para as 9. Depois do intervalo, eu vou trazer aqui a pesquisa Datafolha, divulgada hoje, então, sobre a corrida presidencial. Antes do intervalo, dá tempo de mais uma? Para dar uma aliviada, né, nessas notícias. Demônios da Garoa, saudosa maloca.

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